0: reunião amanhã e o presidente do INEP, Manuel Palacios, conversa conosco sobre o que você precisa fazer para não perder a chance de fazer a prova.
1: Na apresentação da Voz do Brasil, Mariana Jungmann e Luciano Seixas.
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1: Mais de 100 mil famílias de 31 municípios serão beneficiadas por contratos de regularização fundiária.
0: Os documentos foram assinados hoje em cerimônia no Palácio do Planalto com a presença do presidente Lula.
1: Uma parceria com o programa Imóvel da Gente, que destina imóveis sem uso ou ociosos para atender necessidades da população, como saúde, educação e moradia.
2: Com a assinatura dos novos contratos nesta quinta-feira, mais de 100 mil famílias em 31 municípios serão beneficiadas com a posse definitiva do imóvel onde vivem. A iniciativa faz parte do programa Periferia Viva e prevê investimentos de 138 milhões de reais do novo PAC para que as prefeituras transfiram as titularidades dos imóveis. De acordo com o ministro das Cidades, Vladimir Lima, é o primeiro passo para dar dignidade a esses brasileiros.
3: Além da gente levar a regularização fundiária, a gente leva a urbanização de assentamentos precários, a gente leva água, drenagem, esgoto, melhoria habitacional, de forma a impactar positivamente vidas.
2: Os novos contratos somam-se a outros 14 em execução. O programa Periferia Viva é uma das ferramentas de democratização e destinação social do patrimônio da União e funciona em parceria com o programa Imóvel da Gente. A ideia é direcionar imóveis sem uso ou ociosos para políticas públicas, como afirmou o presidente Lula.
4: Não é preciso a gente ficar esperando que o movimento ocupe uma terra para a gente distribuir essa terra. A minha ideia era fazer uma prateleira de terras disponíveis, de terras ociosas, para que a gente não precisasse ter invasão, que a gente invadisse o movimento e entregasse para eles.
2: Desde 2023, o Imóvel da Gente destinou mais de 1.900 áreas e imóveis federais para atender necessidades da população, superando em quase 20% a meta estabelecida até o fim de 2026. A estimativa, segundo a ministra Esther Dueck, da Gestão e da Inovação em Serviços Públicos, é que as ações de moradia, titulação fundiária e instalação de equipamentos públicos beneficiem cerca de 400 mil famílias.
5: O patrimônio da União deixou de ser um conjunto de imóveis para se tornar, mais uma vez, um instrumento de justiça social, de desenvolvimento territorial e de fortalecimento de políticas públicas. A gente já está chegando hoje, com as entregas de hoje, a quase 1.900 imóveis, com a possibilidade de beneficiar 400 mil famílias.
2: Ao todo, as áreas destinadas somam mais de 18.500 quilômetros quadrados, cerca de 3 vezes o tamanho do Distrito Federal. Reportagem Gabriela Noronha.
0: O desmatamento na Amazônia legal teve redução de 61,4% em maio deste ano em relação ao mesmo mês de 2025.
1: É a maior queda percentual já registrada na região.
0: O mês também registrou queda de 12% no desmatamento no Cerrado.
1: Durante a apresentação dos dados hoje, o presidente Lula destacou que eles serão usados para reverter as sobretaxas impostas pelos Estados Unidos ao Brasil.
6: Os dados são do Sistema de Detecção de Desmatamentos em Tempo Real, DETER, feito pelo Instituto Nacional de Pesquisas Espaciais, o INPE, e mostram que foi registrada uma queda expressiva no desmatamento na Amazônia e no Cerrado brasileiro. Na Amazônia, em maio deste ano, a redução foi de 61% na comparação com o mesmo mês do ano passado. Em relação a maio de 2024, a queda foi de 26%. O ministro do Meio Ambiente, João Paulo Capobianco, destacou essa redução significativa.
7: Monitoramos isso dia a dia, o IBAMA indo a campo, fazendo os embargos remotos, o ICMBio indo a campo, impedindo o desmatamento em unidades de conservação federais e também agindo em terras indígenas e assentamentos, conseguimos esse feito fundamental.
6: Também foi registrada queda dos números de desmatamento no Cerrado em maio. A redução foi de 12% em relação ao mesmo mês do ano passado. Já na comparação com 2024, a queda foi de 25%. A ministra da Ciência, Tecnologia e Inovação, Luciana Santos, apontou que os dados são históricos e demonstram um compromisso do país com a ciência.
8: Essa divulgação dos dados é importante, unidade de pesquisa do nosso ministério, que é o Instituto Nacional de Pesquisas Espaciais, reconhecida internacionalmente.

0: se faz valer aqui a sua diretriz, que é exatamente colocar a ciência a serviço dos grandes desafios nacionais, como o combate ao desmatamento e a proteção dos nossos biomas.
1: O presidente Lula, que acompanhou a divulgação dos dados, voltou a afirmar que o combate ao desmatamento é uma prioridade do governo brasileiro e que os avanços precisam ser reconhecidos pelos Estados Unidos, que alegam questões ambientais entre as justificativas para impor maiores tarifas comerciais.
2: Isso é importante porque nós vamos ter que pegar esses dados, mandar para o cidadão do comércio dos Estados Unidos, que coloca a questão do desmatamento como justificativa para punir o Brasil com uma taxação maior, e vamos comparar o que acontece no Brasil com o que acontece nos Estados Unidos. Eles não sabem o trabalho que nós fazemos para fazer com que o desmatamento chegue a desmatamento zero até 2030.
1: Para o Ministério do Meio Ambiente e Mudança do Clima, a queda no desmatamento é resultado de um trabalho amplo que passa pela intensificação de ações de fiscalização, aumento de investimentos no setor ambiental e pelo trabalho do governo federal na fiscalização das normas de acesso ao crédito rural. Reportagem Márcia Fernandes.
3: O Enem, Exame Nacional do Ensino Médio, é a última etapa do ensino básico no Brasil.
4: É ele que abre a porta de entrada para o ensino superior e seleciona os estudantes para as vagas nas universidades públicas e privadas e nos institutos federais.
3: No caso dos estudantes do PEDMEI, a participação no Enem garante também uma bolsa adicional de R$200.
4: As inscrições acabam amanhã e hoje nós conversamos com Manuel Palacios, presidente do INEP, o instituto responsável pela execução do exame. Boa noite, presidente, bem-vindo.
5: Boa noite, é um prazer estar aqui com vocês. Boa noite para todos que nos acompanham.
4: Presidente, as inscrições foram prorrogadas até amanhã. Até que horas os estudantes podem fazer a inscrição? E há previsão de nova prorrogação no prazo?
5: Não, essa já foi a prorrogação possível. Às 23 horas e 59 minutos, ou seja, até a meia-noite de amanhã, todos podem fazer as suas inscrições na plataforma do INEP, enem.inep.gov.br/participante.
3: Agora, esse ano a gente teve a inscrição pré-preenchida para os estudantes de escolas públicas, né, presidente? E eu tenho aqui uma pergunta da Raquel Santos, de Alagoas. Ela tem uma dúvida exatamente sobre isso. Vamos ouvir.
6: Meu nome é Raquel Ueta dos Santos. Sou aluna da Escola Pública Maria Elias de Albuquerque Tavares, na cidade de Junqueiro, no estado de Alagoas. E minha inscrição para o Enem já está pré-preenchida. Mesmo assim, eu devo fazer a inscrição? E como eu faço isso?
5: Olha, esse ano nós tivemos a inscrição automática de todos aqueles que estão concluindo o terceiro ano do ensino médio na rede pública em todos os estados brasileiros. Essa inscrição automática, ela significa que estão todos devidamente registrados para fazer o Enem lá em novembro. Mas é preciso entrar na plataforma do INEP, entrar na página do participante para, primeiro, dizer qual é a língua estrangeira que vai fazer prova no final do ano. Escolher entre inglês e espanhol. Também dizer se tem necessidade de algum tipo de atendimento especializado. É também na página do participante, na hora do preenchimento dos formulários, que essa solicitação é feita. E há um questionário do candidato, do participante, que deve ser respondido. Nos casos daqueles estudantes que querem fazer prova em outro município que não aquele em que estudam, também podem solicitar nesse momento a sua transferência para um outro município. Enfim, mesmo já inscrito automaticamente, é fundamental entrar na página do participante para realizar essas ações. Escolher a língua, dizer se precisa de algum atendimento especializado, em especial. Isso é para todo mundo, e responder o questionário do estudante.
3: Sem isso, não está inscrito, né?
5: Sem isso, a inscrição fica ainda pendente de seleção da língua e não estará concluída, efetivamente não estará concluída.
4: O mesmo vale para os estudantes do PEDMEIA, né? Eles precisam concluir a inscrição, né?
5: O PEDMEIA está na mesma situação. Eles estão todos inscritos automaticamente, mas precisam entrar na plataforma para realizar essas ações.
3: Agora, presidente, e o pagamento da inscrição para esses estudantes de escolas públicas, do PEDMEIA principalmente, eles ficam automaticamente isentos? Não, né? O prazo para pedir isenção de pagamento já foi concluído, também foi prorrogado. Como é que fica nesses casos?
5: Todos os concluintes de rede pública estão isentos. E como a inscrição foi feita automaticamente, eles não vão precisar pagar a taxa, mesmo que não tenham pedido a isenção no tempo certo. A decisão de fazer a inscrição automaticamente isentou os concluintes. Os estados brasileiros informam quais são os estudantes que estão concluindo o ensino médio, e com base nesses dados nós fizemos a inscrição automática e isentamos a todos eles, especialmente os que estão inscritos no PED Meia também estão isentos.
4: E aí o pagamento para quem precisa fazer vai até que dia?
5: Até dia 17 de junho, aqueles que precisam pagar, ou porque não foram isentos, ou porque não estão previstos mesmo nas categorias de isenção, eles precisam até dia 17 pagar o boleto. O sistema emite o boleto, vai no banco e paga a taxa de inscrição de R$ 85,00.
3: Bom, então vamos lá. Precisa, mesmo quem já está com inscrição pré-preenchida, precisa entrar na página do participante, concluir a sua inscrição, fazer essas seleções que o senhor mencionou. Essas pessoas que são de escolas públicas e PED-MEI estão isentas, e quem não está isento precisa pagar a taxa de inscrição até a semana que vem.
5: Perfeitamente, é exatamente isso que precisa fazer para assegurar a sua participação no Enem dia 8 e dia 15 de novembro, como está previsto.
3: Então, antes de concluir, presidente, a gente tem também uma pergunta, mas agora não é temática inscrição, já é temática prova. Vamos ouvir.
7: Olá, meu nome é Manu Azevedo, tenho 17 anos e eu estudo em escola pública, mais precisamente no Instituto Federal Goiano, Campus Cristalino, em Cristalina, Goiás. E minha dúvida é sobre a redação do Enem. Quais são os erros mais comuns que fazem os estudantes perderem pontos e o que podemos fazer para evitá-los durante a prova?
5: Olha, eu recomendo muito que você entre lá no site do INEP, na página do participante, para consultar o manual da redação. Todo ano, o INEP publica um manual com orientações para aquele que vai participar do exame, para justamente informar como é que é avaliada a redação, para que tenha uma noção clara do que é esperado. Mas eu posso dizer para você que uma das principais preocupações que tem crescido nos últimos tempos é a de que a redação não seja feita com base em argumentos pré-elaborados, que servem para qualquer situação, porque eles acabam fazendo com que o argumento desenvolvido pelo estudante, pelo participante no Enem, fique frágil, fique sem relação com o tema proposto. Então, aquelas frases feitas, aquilo que muitas vezes o estudante mais desavisado prepara para colocar na prova, não funciona. Então, pense no tema e escreva de forma bem vinculada ao assunto que está sendo solicitado na prova.
4: Muito bem, nós conversamos com Manuel Palacios, presidente do INEP, o Instituto Nacional de Estudos e Pesquisas Educacionais, Anísio Teixeira. Muito obrigado por sua entrevista à Voz do Brasil.
5: Eu que agradeço, estou sempre à disposição.
3: Todos os anos, mais de 80 mil pessoas desaparecem no Brasil e 40% delas não retornam para casa.
4: Por isso, o governo do Brasil está fortalecendo a Política Nacional de Busca de Pessoas Desaparecidas.
3: 3 novas ações foram elaboradas para aumentar a resposta aos casos de desaparecimentos.
8: Num piscar de olhos, em qualquer lugar, alguém simplesmente pode desaparecer, deixando para trás um grande vazio. O país registrou 84.760 casos de desaparecimento de pessoas em 2025, um aumento de 4% em relação a 2024. Ivanise Esperidião perdeu a filha aos 13 anos e há 3 décadas a dor ainda persiste.
9: São 30 anos de busca por respostas, de busca por melhorias no sistema de identificação e localização de pessoas desaparecidas.
8: E o que antes era uma jornada solitária ganhou força com a Política Nacional de Busca de Pessoas Desaparecidas. O governo federal, sociedade civil e organismos internacionais discutem a melhoria da integração, da atuação em rede, de cooperação entre as instituições para busca dos desaparecidos. Três publicações vão contribuir para o fortalecimento de ações conjuntas entre as instituições. Os materiais são para orientar, capacitar e servir de referência para a localização de pessoas desaparecidas em todo o país, como explica o diretor do Sistema Único de Segurança Pública, João Nogueira Júnior.
10: A cartilha, atuação da Polícia Militar e Guarda Municipal da busca de pessoas desaparecidas, o guia de orientações às autoridades centrais e estaduais e o diagnóstico da gestão de pessoas falecidas com identidade desconhecida. Nosso objetivo é fortalecer a capacidade institucional dos entes federativos e estimular a atuação articulada entre todos os atores envolvidos.
8: Dados da Secretaria Nacional de Segurança Pública apontam que, no Brasil, 60% dos desaparecidos são encontrados. Reportagem Cleide Lopes.
4: Violência contra a mulher pode se esconder atrás de uma tela de computador ou celular.
3: Ofensas virtuais, ataques de ódio, perseguição e exposição da nudez são casos vividos por muitas mulheres no ambiente digital.
4: O governo federal editou medidas voltadas às plataformas para que elas tenham mais agilidade e rigidez nesses casos.
11: Uma em cada 10 brasileiras com 16 anos ou mais sofreu violência digital no último ano, segundo dados levantados pelo Data Senado, Instituto de Pesquisa do Senado Federal. São quase 9 milhões de vítimas de crimes como perseguição, o chamado stalking, ataques de ódio online e exposição não consentida de imagens íntimas. Em muitos casos, o agressor é parceiro, ex-parceiro ou alguém do convívio da vítima. Rose Leonel faz parte dessas estatísticas. Ela teve fotos íntimas divulgadas na internet, sofreu linchamento moral e chegou a perder o emprego. Hoje é uma ativista.
12: Eu falei, assim que eu puder, que sair a condenação do meu ex, eu vou criar uma ONG para ajudar essas mulheres. E foi o que eu fiz. Nós criamos a ONG Marias da Internet e de lá para cá nós temos trabalhado atendendo vítimas em todo o Brasil e fora do Brasil também.
11: No mês passado, foi assinado um decreto com normas para as plataformas digitais. Segundo o texto, as empresas devem atuar rapidamente nesses casos, principalmente de exposição não consentida de imagens íntimas, com prazo de até 2 horas para retirada do material. E também terão que reforçar o combate aos ataques de ódio. Outra mudança é que as plataformas precisam ter um canal específico e de fácil acesso para denúncias e informar os usuários sobre o Ligue 180, Central de Atendimento à Mulher. Janara Kalini, chefe da Assessoria Especial de Comunicação do Ministério das Mulheres, fala sobre a importância de atuar junto às plataformas.
13: Fazer com que as plataformas sejam mais rápidas e proativas em retirar esse conteúdo, em banir perfis ofensivos, isso é muito mais eficiente para manter um ambiente de paz para as mulheres.
11: No caso das plataformas que vendem anúncios na internet, elas terão que guardar informações sobre quem pagou por aquela publicidade. O objetivo é identificar os responsáveis caso aquele conteúdo cause prejuízos ou seja usado para cometer crimes. A fiscalização das plataformas digitais vai ficar a cargo da Agência Nacional de Proteção de Dados. Reportagem Luciana Colares de Holanda.
3: Amanhã, os cidadãos de Belém, no Pará, terão uma ótima oportunidade de renegociar dívidas pelo programa Desenrola.
4: É que a cidade vai receber o Governo do Brasil na Rua, iniciativa que leva serviços do governo federal para as capitais, em parceria com o governo do estado e prefeitura.
3: Com isso, quem quiser vai poder ter ajuda para fazer a renegociação pelo Desenrola.
14: O Governo do Brasil na Rua chega ao Parque da Cidade em Belém, no Pará, nesta sexta-feira, 12 de junho. A capital é a 22ª cidade do país a receber o programa do governo federal, com o apoio do governo do estado e da prefeitura municipal. O projeto aproxima serviços públicos essenciais da população. Entre os mais procurados está o novo Desenrola Brasil, para renegociação de dívidas. A coordenadora de participação social e diversidade do Ministério da Fazenda, Ana Sobral, explica que a medida é importante, principalmente para ajudar as famílias que precisam de orientação para acessar o programa.
15: Muitas pessoas ainda têm dúvidas sobre como acessar o programa, verificar as condições de renegociação ou entender quanto realmente podem pagar para quitar suas dívidas. Nós orientamos sobre como acessar o Desenrola pelos aplicativos dos bancos, fazemos simulação utilizando a calculadora do programa e ajudamos as pessoas a compreenderem melhor as opções disponíveis para a negociação.
14: Estandes da Caixa Econômica Federal e do Banco do Brasil estarão no local para auxiliar a população na adesão ao programa. Segundo Ana Sobral, isso é importante para que as pessoas tomem conhecimento do valor da dívida e consigam as melhores condições possíveis.
15: E quando a dívida é com o Banco do Brasil ou com a Caixa, nós fazemos um encaminhamento para os estandes desses bancos, onde a negociação pode ser realizada na hora. Uma dúvida muito comum é quando a pessoa não sabe exatamente o valor atualizado da dívida. Nesses casos, nós utilizamos a calculadora do Desenrola para fazer uma estimativa do valor que poderá ser pago após a negociação.
14: A programação será no portão 9 do Parque da Cidade, das 9 horas da manhã às 5 horas da tarde desta sexta-feira. O acesso é pela Avenida Senador Lemos. Além do Desenrola Brasil, outros serviços serão ofertados, como perícias do INSS sem agendamento prévio, pé de meia e reforma Casa Brasil. Reportagem Joxan Natividade.
4: Mais 300 pessoas aprovadas no último Concurso Público Nacional Unificado, CPNU2, foram nomeadas.
3: A portaria do Ministério da Gestão e da Inovação em Serviços Públicos prevê a nomeação dos analistas técnicos executivos e a formação de cadastro de reserva do Ministério.
16: Foi autorizada a nomeação de 300 aprovados na segunda edição do Concurso Público Nacional Unificado, o CPNU2, e também a formação de cadastro de reserva do quadro de pessoal do Ministério da Gestão e da Inovação. As 300 vagas, todas de nível superior, são para o cargo de analista técnico executivo, que permite a atuação dos servidores em diferentes áreas e órgãos da Administração Pública Federal. As nomeações individuais e os procedimentos relativos à posse serão publicados posteriormente pelos canais oficiais do Ministério da Gestão e da Inovação em Serviços Públicos. Informações sobre documentação, prazos e entrada em exercício podem ser acessadas no portal do servidor e na página oficial do Concurso Público Nacional Unificado, que é gov.br/gestão/concurso-nacional. Daniele Popov para a Voz do Brasil.
4: A agricultura brasileira deve registrar mais uma safra recorde.
3: A Companhia Nacional de Abastecimento prevê que serão colhidas 358 milhões e 600 mil toneladas de grãos, aumento de 1,8% em relação ao ciclo anterior.
4: O levantamento indica crescimento nas culturas de soja, milho e café na safra 2025-2026.
3: Já o Instituto Brasileiro de Geografia e Estatística trabalha com uma estimativa de 358 milhões e 400 mil toneladas, em crescimento de 1,2%.
4: O IBGE mede a safra de janeiro a dezembro e a Conab adota ano safra, que geralmente vai de setembro de um ano a agosto do ano seguinte.
3: E essas foram as notícias do Governo do Brasil.
4: Uma realização da Secretaria de Comunicação Social da Presidência da República.
3: Com produção da empresa Brasil de Comunicação.
4: Fique agora com as notícias do Poder Judiciário e do Congresso Nacional. Boa noite.
3: Boa noite para você e até amanhã.
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18: Você vai ouvir agora notícias do Poder Judiciário. STF julga recursos sobre responsabilidade de redes sociais.
19: STJ mantém indenização à família que pagou por tratamento após descumprimento de ordem judicial pelo Estado.
18: Senado Federal inspeciona códigos-fonte dos sistemas eleitorais.
19: Boa noite, eu sou Marcela Luiza.
18: E eu sou Walter Lima.
19: O plenário do Supremo Tribunal Federal votou na sessão plenária desta quinta-feira pelo aprimoramento da decisão que definiu parâmetros para a responsabilização das plataformas digitais por conteúdos publicados por terceiros.
18: Os ministros analisaram recursos contra a decisão que alterou a aplicação do artigo 19 do Marco Civil da Internet. A questão envolve a tese fixada pelo STF, que alterou o regime de responsabilização das empresas provedoras de aplicações de internet.
19: Pela regra anterior, as plataformas só respondiam civilmente por danos gerados por terceiros se descumprissem ordem judicial específica de retirada. Pelos novos critérios, as plataformas podem ser responsabilizadas se não atuarem imediatamente para retirar publicações que envolvam crimes graves, como terrorismo, racismo, homofobia, tentativa de golpe de Estado, instigação ao suicídio ou mutilação, além de crimes contra mulheres e crianças.
18: Na sessão de hoje, o relator de parte dos recursos apresentados ao Supremo Ministro Dias Toffoli propôs que esse entendimento tenha efeitos apenas para o futuro, a partir da publicação da ata do julgamento em 27 de junho de 2025. Com isso, a nova interpretação não alcançaria fatos antigos que ainda não haviam sido levados ao judiciário.
19: Quando o poder público não cumpre ordem judicial para garantir tratamento de saúde, a obrigação de custear o atendimento pode ser convertida em indenização.
18: O entendimento é do STJ. Fátima Uchoa.
20: Uma mulher entrou na justiça para garantir a internação compulsória do filho com vários problemas de saúde. Segundo ela, não havia vaga adequada para o tratamento no estado onde a família morava, então pagou a internação na capital paulista. Como o estado não cumpriu a ordem judicial para custeá-la, a mulher pediu que a obrigação fosse convertida em indenização pelos gastos. O ente público foi condenado a pagar pouco mais de R$20 mil e a segunda turma do STJ manteve a determinação. Para a relatora ministra Maria Tereza de Assis Moura, não houve decisão fora do pedido da ação e, como a ordem judicial não foi cumprida, a indenização foi uma adaptação à realidade do caso, o que é permitido por lei.
19: Semana da Conciliação Trabalhista 2026 atendeu mais de 500 milhão de pessoas.
18: Os valores movimentados superam os 2 bilhões de reais. Marla Lacerda.
21: Os números são recordes. Na 10ª edição do mutirão, que aconteceu de 25 a 29 de maio, foram realizadas mais de 97 mil audiências de conciliação em todo o país. Foram fechados mais de 30 mil acordos. No TST, mais de R$100 mil foram arrecadados em processos encerrados. A ideia da campanha é incentivar os acordos e reduzir o volume de ações e o tempo de espera dos trabalhadores para resolver pendências na justiça. Um ganho que vai além de resultados financeiros. O fim de uma disputa é um alívio tanto para a empresa quanto para o trabalhador.
19: Senado Federal inspeciona códigos-fonte dos sistemas eleitorais.
18: Os códigos foram abertos para inspeção em outubro do ano passado. Fábio Ruas.
22: O representante do Senado foi recebido pela equipe da Secretaria de Tecnologia da Informação do TSE. Ele viu uma urna desmontada e analisou a programação dos códigos-fonte. O Senado é a segunda instituição a fazer a inspeção. A primeira foi o Partido União Brasil, que foi ao TSE em maio. Os códigos-fonte são o conjunto de instruções que orientam o funcionamento da urna e dos sistemas eleitorais. A inspeção pode ser feita até setembro, quando será realizada a cerimônia de assinatura digital e lacração dos sistemas eleitorais. A Confederação Nacional do Comércio tem inspeção agendada para a próxima segunda-feira, dia 15 de junho.
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19: Uma boa noite.
18: E até amanhã.
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1: Está no ar o Jornal do Senado.
2: Eu sou Paula Groba.
23: E eu sou Ricardo Nakaoka.
2: E estes são os destaques de hoje do Jornal do Senado, que começa agora.
24: Renegociação de dívidas rurais. Linha de crédito vai atender produtores com perdas de safra entre 2019 e 2025.
2: Brasileira que inventou caneta detectora de câncer defende tecnologia no SUS.
24: Ensino domiciliar recebe apoio em debate no Senado.
2: Boa noite.
23: Boa noite.
2: Em uma tentativa de dar fôlego a produtores rurais afetados por crises climáticas e oscilações do mercado internacional, o Senado aprovou um projeto que cria mecanismos para a renegociação de dívidas no campo. A proposta autoriza o uso de recursos do fundo do pré-sal e de outras fontes para financiar novas linhas de crédito destinadas a agricultores que acumularam prejuízos nos últimos anos.
24: O texto, aprovado com alterações, segue agora para a nova análise da Câmara dos Deputados. Repórter Alexandre Campos.
25: Pelo texto, poderão ser beneficiários da linha de crédito especial os produtores rurais, associações e consórcios que no período entre 2019 e 2025 tenham registrado em duas ou mais safras perdas de no mínimo 30% da renda bruta agropecuária comprovadas por laudo técnico. Ex-ministra da Agricultura, a senadora Tereza Cristina, do PP de Mato Grosso do Sul, afirmou que a renegociação é essencial para o setor agrícola, que enfrenta um cenário de dificuldade motivado por diversos fatores.
26: Nós temos as commodities em baixa, nós temos os juros em alta, nós plantamos uma safra com o dólar a 6 e estamos colhendo com o dólar a 5. Isso é mortal para os preços dos agricultores, fora o problema que o Rio Grande do Sul teve climático e outros estados brasileiros.
25: O texto ainda permite a concessão de desconto para liquidação até o final de 2027 de dívidas de mini, pequenos e médios produtores rurais referentes à operação de crédito contratadas até 31 de dezembro de 2018 e a renegociação de dívidas de produtores de municípios nas áreas de atuação da SUDENE e da SUDAM.
2: E a regularização de áreas rurais embargadas por questões ambientais poderá se tornar mais ágil no país.
24: A Comissão de Agricultura aprovou por unanimidade um projeto que altera o Código Florestal e permite a celebração de acordos entre produtores rurais e órgãos de fiscalização para facilitar a recuperação e a regularização dessas propriedades. Repórter Marcela Cunha.
27: O projeto do senador Sérgio Petecão, do PSD do Acre, prevê que o produtor poderá buscar a regularização da área rural junto ao órgão ambiental. Esse processo será feito por meio de um termo de compromisso, com obrigações para interromper a irregularidade, reparar o dano e regularizar a área. E não vale para atividades como garimpo ilegal, grilagem e infrações em terras indígenas ou unidades de conservação. O relator, senador Zequinha Marinho, do Podemos do Pará, defende que o embargo, criado para interromper danos ambientais, não vire uma punição sem prazo definido.
28: Lá no meu estado, o estado do Pará, o que tem de gente que já cumpriu tudo, mas continua embargado, alguma coisa assustadora. A gente precisa regularizar isso para que a economia rural não venha quebrar, como está acontecendo em função desses embargos.
27: Entre as mudanças feitas pelo relator está um cronograma para análise de embargos que já estão em vigor, priorizando os mais antigos. Durante a discussão, senadores defenderam que o embargo fique limitado à área onde ocorreu a infração, sem comprometer toda a propriedade ou outras áreas vinculadas ao produtor.
2: A possibilidade de pais assumirem integralmente a educação dos filhos dentro de casa voltou ao centro do debate no Senado.
24: Defensores do chamado ensino domiciliar ou homeschooling afirmam que a modalidade amplia a liberdade das famílias e pode oferecer uma formação mais personalizada para crianças e adolescentes. Os detalhes com Márcio Maturana.
29: O presidente da Associação Nacional de Educação Domiciliar, Carlos Vinícius Reis, defendeu o chamado homeschooling com argumentos religiosos. casos.
5: Quando Deus estabeleceu de maneira ainda mais clara que os pais deveriam educar os seus filhos, transmitir para eles a sua fé, a seus valores, a sua moral, a sua concepção. E isso é, nenhum Estado, nenhum regime, nenhuma Constituição poderia atentar contra.
29: O senador Eduardo Girão, do Novo do Ceará, foi o requerente da audiência e presidiu a reunião. Ele revelou que já foi feito um pedido de urgência para o projeto ser votado no plenário do Senado e disse que, no Brasil, o ensino domiciliar vem sendo prejudicado pela justiça.
6: Nós temos a presença de pais aqui que foram ameaçados, né, inclusive com determinação de um juiz, com todo respeito a quem pensa diferente, para mim um militante.
29: A família citada por Girão participou da reunião e a experiência da condenação dos pais foi relatada pela filha Alicia Denardo, de 11 anos.
7: Meus pais foram condenados a 50 dias de detenção em regime semiaberto. E esse é o único modo da gente conseguir continuar junto, sem eles terem de dormir durante 50 dias com bandidos.
29: A presidente da Comissão de Direitos Humanos, Damaris Alves, do Republicanos do Distrito Federal, disse que o ensino domiciliar é uma tendência mundial.
8: O Brasil quer sentar no mundo inteiro com as nações ricas. As nações ricas têm o ensino domiciliar. Por que que a gente ainda, com relação a esse tema, quer ficar na idade das trevas, na idade primitiva?
29: A Comissão de Educação, onde o projeto está sendo analisado, já fez 3 audiências públicas sobre homeschooling. A maior parte dos debatedores considerou a medida equivocada por fazer uma contraposição entre família e escola, quando as duas são necessárias. O ensino domiciliar foi associado à falta de socialização, ao risco de violência no ambiente doméstico, à desvalorização dos professores e à desconsideração das crianças com deficiência.
2: E uma tecnologia brasileira capaz de identificar células cancerígenas em tempo real durante cirurgias foi destaque em audiência pública na Comissão de Assuntos Sociais.
9: A chamada caneta que detecta o câncer, desenvolvida por uma cientista brasileira, foi apresentada como uma inovação com potencial e parlamentares defenderam a incorporação da tecnologia ao Sistema Único de Saúde. Repórter Marcela Diniz.
10: A Maspec Pen é uma caneta que identifica em mais ou menos 10 segundos células cancerígenas. Testada em cerca de 450 cirurgias para a retirada de 12 tipos de tumores, a tecnologia permitiu uma operação precisa, sem retirada de mais tecido do que o necessário, o que reduziu o tempo de recuperação dos pacientes, a necessidade de novas operações e também de quimio e radioterapias complementares. A invenção é da cientista brasileira Lívia Schiavinato Eberlin, formada pela Unicamp e que atua hoje na Baylor College of Medicine, em Houston, no estado americano do Texas. No Brasil, o Hospital Albert Einstein é o primeiro fora dos Estados Unidos a conduzir testes clínicos em pacientes com cânceres de pulmão e tireoide. Em audiência no Senado, Lívia Eberlin defendeu a incorporação da tecnologia ao Sistema Único de Saúde.
11: Todos os dias a gente recebe uma mensagem perguntando: Lívia, quando que estará disponível no SUS? E essa é a realidade que a gente precisa mudar, né? O acesso à tecnologia de ponta tem que ser para todos.
10: A senadora doutora Eudócia, do PSDB de Alagoas, que presidiu o debate, defendeu rapidez nas análises da Anvisa e da Comissão Nacional de Incorporação de Tecnologias no SUS, a Conitec, para que a caneta detectora de câncer possa ser oferecida nos tratamentos oncológicos da rede pública de saúde.
2: Enquanto o mundo volta as atenções para o futebol com a abertura da Copa do Mundo masculina nesta quinta-feira, o Brasil segue avançando nos preparativos para receber a Copa do Mundo feminina de 2027.
9: O Senado aprovou um projeto que estabelece regras para a isenção do ISS sobre serviços ligados à organização e à realização da competição. A medida busca garantir o cumprimento dos compromissos assumidos pelo país junto à FIFA para sediar o torneio. Repórter Pedro Pincer.
12: A medida não cria automaticamente o benefício, mas estabelece uma base legal para que os municípios decidam, por meio de legislação própria, se vão ou não adotar a desoneração. A adoção de incentivos fiscais costuma fazer parte desse tipo de acordo internacional, com o objetivo de garantir a estrutura necessária para a realização da competição. Para o relator, senador Romário, do PL do Rio de Janeiro, a realização da Copa no Brasil transcende a questão econômica.
3: Agora, na Copa Feminina, sem projetos e obras faraônicas, estamos falando do mais importante, da essência do esporte, o legado social que ela deixará. Estamos falando de jovens e crianças que certamente irão se inspirar com as atletas e com a festa nos estádios.
12: O evento será disputado em Brasília, Belo Horizonte, Rio de Janeiro, São Paulo, Recife, Salvador, Fortaleza e Porto Alegre. O texto segue agora para a sanção presidencial.
9: Com edição de Paula Gromba e trabalhos técnicos de João Lira, o Jornal do Senado fica por aqui. Acompanhe agora as notícias da Câmara dos Deputados. Boa noite.
2: Boa noite e até amanhã.
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13: Relator apresenta nova versão à proposta que criminaliza a misoginia.
14: Projeto prevê redução de desigualdades regionais no tratamento do câncer.
13: Câmara pode votar adesão do Brasil a medidas contra a violência no trabalho.
14: Boa noite. A Câmara pode votar a adesão do Brasil à Convenção Internacional que prevê punições e reparações para assédio e violência no trabalho. O repórter Antônio Vital tem os detalhes da proposta.
15: Ganhou o regime de urgência e pode ser votado pelo plenário da Câmara a proposta que aprova a adesão do Brasil à Convenção da Organização Internacional do Trabalho, a OIT, com medidas contra violência e assédio no trabalho. O regime de urgência permite que o texto seja votado diretamente no plenário sem passar pela análise das comissões permanentes da Casa, mas a votação provocou discussão com críticas da oposição. A Convenção 190 da OIT é o primeiro tratado internacional a reconhecer o direito de todas as pessoas a um mundo de trabalho livre de violência e assédio. Os países que ratificarem o texto ficam obrigados a adotar medidas, como proibir violência e assédio contra trabalhadores e garantir reparação às vítimas e sanções aos autores. A Convenção considera violência e assédio baseados no gênero como práticas inaceitáveis e inclui o assédio sexual como violência praticada contra as pessoas em razão do seu sexo e gênero. Outro trecho estabelece que as medidas previstas na Convenção se aplicam à violência e assédio que ocorre no trabalho, inclusive durante os deslocamentos do empregado. Deputados da oposição criticaram a adesão do Brasil à Convenção. Para o deputado Cabo Gilberto Silva, do PL da Paraíba, o texto pode acarretar punições aos empregadores, mesmo que a violência ocorra fora do ambiente de trabalho. Já o deputado Márcio Marinho, do Republicanos da Bahia, sugeriu alteração para que a expressão gênero seja interpretada como uma referência ao sexo da pessoa. O deputado Kim Kataguiri, do Missão de São Paulo, disse que os termos do tratado são vagos.
16: Obviamente, sempre se coloca palavras bonitas para tentar justificar enfrentamento a assédio, coisas que todos são favoráveis, mas quando você vai ver nas definições, você coloca aqui a violência e o assédio, a definição. Um conjunto de comportamentos e práticas inaceitáveis ou ameaças de tais comportamentos que sejam suscetíveis de causar dano econômico. O que é uma ameaça de um comportamento inaceitável capaz de causar um dano econômico?
15: A convenção entrou em vigor em 2021 e até 2023 já tinha sido ratificada por 27 países, entre os quais a Inglaterra, Espanha, Itália, Uruguai, Peru e Argentina. Na Câmara, parecer pela aprovação do texto apresentado pela deputada Fernanda Melchiona, do PSOL do Rio Grande do Sul, não chegou a ser votado pela Comissão de Relações Exteriores. Ela citou estudos que indicam que uma em cada três mulheres afirma ter sofrido algum tipo de assédio sexual no ambiente de trabalho. Ao defender o regime de urgência para a proposta, a deputada Jaque Rocha, do PT do Espírito Santo, disse que a convenção amplia o combate à violência.
17: Essa ratificação, ela cria uma base internacional para fortalecer e ampliar os instrumentos de combate à violência e principalmente fortalecendo leis, como nós aprovamos aqui, que cria o programa Emprega Mais Mulheres, para dar mais suporte às medidas administrativas e de proteção no serviço público e privado.
15: Ainda não há data para votação no plenário da Câmara da proposta que aprova a adesão do Brasil à Convenção da OIT sobre combate à violência e assédio no trabalho. Da Rádio Câmara de Brasília, Antônio Vital.
4: Trabalho.
0: Alexandre Lindemaier, do PT do Rio Grande do Sul, celebra a aprovação na Câmara de proposta que acaba com a escala 6x1. O parlamentar afirma que a redução da jornada para 40 horas semanais representa um avanço para a qualidade de vida dos trabalhadores.
1: Alexandre Lindemaier critica projeto apresentado no Senado que permite regime flexível de trabalho com pagamento baseado nas horas cumpridas. Ele avalia que a medida ameaça direitos trabalhistas ao reduzir a previsibilidade de jornada, salário e descanso.
0: Enfermeira Rejane, do PCdoB do Rio de Janeiro, critica o que classifica como terceirização da saúde pública por meio das organizações sociais. Ela avalia que o modelo das chamadas OSs impõe metas e cobranças que precarizam o trabalho de profissionais responsáveis pelo cuidado dos pacientes.
1: Enfermeira Rejane defende a criação de uma CPI na Assembleia Legislativa do Rio de Janeiro para investigar a atuação das organizações sociais. Ela afirma que essas entidades adotam contratos marcados por pejotização, com relatos de salários atrasados e perda de direitos trabalhistas.
18: Desenvolvimento Regional.
0: O pedido de vista adiou a votação de uma proposta que aumenta os repasses federais para municípios e cria fundos para as regiões Sul e Sudeste. A repórter Noelle Nobre tem mais detalhes da votação.
19: Um pedido de vista coletivo adiou para o próximo dia 17 de junho a votação da proposta de emenda à Constituição, que aumenta em um ponto percentual os repasses da União para o Fundo de Participação dos Municípios, o FPM. A proposta, em análise em comissão especial da Câmara, também cria fundos constitucionais de financiamento para as regiões Sul e Sudeste. O adiamento foi solicitado pelo deputado Reginaldo Lopes, do PT de Minas Gerais, um dos autores da PEC original, para que os parlamentares tenham mais tempo de dialogar sobre o texto elaborado pelo relator, deputado Arnaldo Jardim, do Cidadania de São Paulo. Lopes explicou.
20: E a ideia é que pudesse, então, construir uma transição para a aprovação desta emenda constitucional. Se for possível, eu preferia, então, que a gente pudesse, sei lá, suspender ou deixar para a gente apreciar na semana que vem.
19: O parecer de Arnaldo Jardim prevê que a União entregue a estados e municípios 53% da arrecadação do imposto de renda, do IPI e do novo imposto seletivo. Atualmente, esse índice é de 50%. Com a mudança, o FPM passará a receber uma parcela adicional de 1% em março de cada ano, somando-se aos repasses já existentes de julho, setembro e dezembro. O relator argumentou que o reforço no FPM é vital para prefeituras que lidam com custos operacionais crescentes. Além disso, o texto institui fundos para o Sul e Sudeste, destinando 1% da arrecadação federal para cada região financiar o setor produtivo local por meio de bancos regionais. O objetivo, segundo Arnaldo Jardim, é dar tratamento igualitário às regiões do país.
21: A região Nordeste já tem um fundo de desenvolvimento, a região Centro-Oeste também o tem, a região Norte tem um fundo de desenvolvimento e exatamente as duas outras regiões. As regiões Sul-Sudeste não têm.
19: O texto atual incorpora sugestões de outras propostas que tratam do assunto e estão sendo analisadas na Câmara. Da Rádio Câmara de Brasília, Noelle Nobre.
18: Economia.
1: Beto Preto, do PSD do Paraná, apresentou o projeto de lei que prevê a extinção do Conselho Administrativo de Recursos Fiscais, o CARF. Ele argumenta que o modelo atual contribui para a demora no julgamento de processos envolvendo grandes débitos tributários.
0: O deputado apoia um novo sistema de contestação fiscal, no qual os contribuintes tenham acesso mais célere à análise judicial de seus casos. Para Beto Preto, a ideia é modernizar os procedimentos e tornar a relação entre cidadãos e administração tributária mais simples e eficiente.
18: Agricultura.
1: Rafael Simões, do União de Minas Gerais, cobra do governo federal medidas contra a concorrência desleal no comércio de leite importado da Argentina e do Uruguai. O legislador afirma que produtores brasileiros estão decepcionados com a falta de ação por parte do Executivo.
0: Rafael Simões destaca a força da pecuária leiteira do Brasil para a economia nacional. Ele também defende a aprovação de propostas que criem uma linha especial de renegociação de dívidas de produtores rurais afetados por eventos climáticos com o uso de recursos do Fundo Social do Pré-Sal.
18: Transportes.
1: Eduardo Bismarck, do PV do Ceará, pede ao DENIT medidas para aumentar a segurança na BR-304, no trecho que corta o município de Aracati. Entre as reivindicações estão a retirada de lombadas das pontes sobre o rio Jaguaribe e a adoção de alternativas que reduzam os acidentes.
0: O parlamentar também defende a implantação de uma rotatória e o reforço da sinalização no acesso às praias de Canoa Quebrada, Marjolândia e Quixaba. Segundo ele, as intervenções são necessárias para melhorar a mobilidade e acompanhar o crescimento do turismo na região.
18: Segurança Pública.
1: A relatora da proposta que criminaliza a misoginia apresentou ajustes ao texto principal que está em debate na Câmara. A expectativa é que o projeto seja votado ainda este mês no plenário, como informa o repórter José Carlos Oliveira.
5: A coordenadora do Grupo de Trabalho de Criminalização da Misoginia, deputada Tabata Amaral, do PSB de São Paulo, anunciou ajustes no projeto de lei sobre o tema, já aprovado no Senado e com possível votação no plenário da Câmara dos Deputados ainda neste mês, com relatoria da própria deputada. O texto original equipara a misoginia ao crime de racismo, o que a torna inafiançável e imprescritível. Tabata alterou principalmente a definição de misoginia.
6: A fim de preservar a uniformidade conceitual da legislação penal e processual penal sobre o tema, propomos a substituição dos termos ódio e aversão previstos no projeto para a caracterização da misoginia pelas expressões menosprezo ou discriminação em razão da condição de mulher.
5: Tabata Amaral afirmou que a aprovação da proposta será avanço civilizatório essencial. A misoginia é descrita como fenômeno estrutural profundamente enraizado em relações de poder historicamente marcadas pela desigualdade de gênero. A deputada também identificou crescente disseminação de comunidades e redes de conteúdo na internet associadas à chamada machosfera, que difundem narrativas de hostilidade ao feminino e promovem processos de radicalização, sobretudo entre jovens. Entre outros pontos, o novo texto de Tabata Amaral prevê suspensão temporária de conta ou perfil de internet que veiculem conteúdo ilícito.
6: A gente precisa aprovar esse texto ainda nesse mês, porque enquanto a gente não atualiza a legislação, a gente vai ter criminosos que não só se sentem à vontade, mas estão sendo autorizados todos os dias a dizerem que mulheres podem e devem ser assassinadas, podem e devem ser humilhadas, podem e devem ser estupradas. É isso o que a gente quer combater.
5: Segundo a deputada, as audiências do grupo de trabalho da Câmara mostraram que o feminicídio é muitas vezes uma morte anunciada, precedida por violência verbal e simbólica. Tabata Amaral manteve a previsão de pena de 2 a 5 anos de reclusão e multa para crimes praticados em razão de misoginia, mas incluiu, entre os agravantes, o crime contra criança, adolescente e pessoa idosa ou com deficiência. O texto ainda poderá passar por novos ajustes até 16 de junho, quando será votado no GT e depois levado ao Colégio de Líderes e ao plenário, possivelmente na mesma semana, de acordo com a deputada.
6: E aí fiquem muito à vontade nos próximos dias para me procurar, para que a gente possa ir ajustando e que traga de fato um consenso de todos os membros do nosso grupo de trabalho.
5: Tabata Amaral também definiu propostas prioritárias complementares ao projeto de lei principal. Duas já estão formalizadas e tratam do enfrentamento à violência digital contra as mulheres. A outra proposta é um anteprojeto sobre investigação e atendimento das vítimas de ato de misoginia com medidas de prevenção à violência doméstica e familiar contra a mulher. A deputada Talíria Petroni, do PSOL do Rio de Janeiro, manifestou otimismo quanto à rápida aprovação dos textos no Congresso.
7: Tem muitas diferenças que constituem as deputadas da bancada feminina, mas tem também muitas coisas que nos unem e, lamentavelmente, a violência é uma delas. 367 meninas menores de 18 anos foram vítimas de feminicídio nos últimos 5 anos. Uma vida inteira interrompida interrompida pelo feminicídio. Isso é chocante num país que, infelizmente, todo ano mata quase 1.500 mulheres por serem mulheres.
5: O grupo de trabalho ainda apresentou uma indicação ao Ministério das Mulheres para a regulamentação de medidas de prevenção e enfrentamento à violência digital contra a mulher, além de ações preventivas em articulação com os órgãos federais. Da Rádio Câmara de Brasília, José Carlos Oliveira.
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0: Rogério Correia, do PT de Minas Gerais, exige apuração sobre documentos divulgados por reportagem a respeito de pagamentos do Banco Master ao filme Dark Horse, ligado à trajetória do ex-presidente Jair Bolsonaro. Ele afirma que o material indica repasses em dólar entre 2025 e 2026.
1: Rogério Correia questiona a origem dos recursos envolvidos. O deputado pede investigação sobre uma possível conexão entre as transferências feitas ao projeto cinematográfico e verbas da Previdência dos Servidores do Estado do Rio de Janeiro.
0: Coronel Crisóstomo, do PL de Rondônia, elogia a postura dos políticos da direita diante dos desafios enfrentados pelo Brasil. Ele afirma que os parlamentares de oposição têm contribuído para o fortalecimento da segurança pública, do agronegócio e de valores ligados à família.
1: Coronel Crisóstomo acrescenta que o país também precisa de mudanças na condução da economia para evitar mais pressão sobre a população. O deputado critica a política econômica do governo federal, citando o editorial da imprensa que alerta sobre o aumento de gastos públicos.
0: Ricardo Maia, do MDB, faz um balanço de sua agenda no interior da Bahia, destacando encontros com lideranças políticas e comunidades locais. Ele afirma que sua presença nos municípios fortalece o diálogo com a população e permite acompanhar de perto as demandas regionais.
1: Ricardo Maia também ressalta a participação em inaugurações e visitas a obras em andamento. Ele defende que a atuação no interior é fundamental para contribuir com ações voltadas ao desenvolvimento local e à melhoria da qualidade de vida da população.
18: Saúde.
0: A Comissão de Finanças e Tributação da Câmara aprovou proposta para ampliar o combate ao câncer e a assistência aos pacientes, reduzindo as desigualdades regionais de acesso ao tratamento. A repórter Sofia Peçanha tem os detalhes.
11: A Comissão de Finanças e Tributação da Câmara dos Deputados aprovou a criação de um Programa Nacional para Combate ao Câncer. Originalmente, o projeto estabelecia o Fundo Nacional de Combate ao Câncer e de Assistência a Portadores. Mas, por recomendação do relator do texto, o deputado Merlong Solano, do PT do Piauí, a comissão optou por substituir o fundo pelo Programa Nacional de Combate ao Câncer e de Assistência a Portadores. Entre as prioridades previstas estão a prevenção e o diagnóstico precoce da doença, a ampliação do acesso aos serviços de oncologia, a qualificação de profissionais de saúde e apoio à pesquisa científica. Se a proposta for transformada em lei, o Ministério da Saúde deverá regulamentar o programa e definir as ações necessárias para sua implementação. Segundo Merlong Solano, ações de prevenção e diagnóstico precoce são fundamentais para aumentar as chances de sucesso no tratamento.
22: A gente sabe que o câncer é uma das enfermidades que mais agrava a vida das pessoas, mas felizmente ele cada vez mais tem cura, desde que haja cuidados preventivos e tratamento rápido. até mesmo precoce, se for possível, melhor. O que implica na montagem de toda uma rede de informação e de diagnóstico precoce.
11: O texto também determina que o programa prioriza a redução das desigualdades regionais no acesso aos serviços oncológicos. O relator afirma que a intenção é reduzir a necessidade dos pacientes se deslocarem longas distâncias para realizar exames, consultas ou tratamentos especializados.
22: Também no projeto, a gente estabeleceu a necessidade do Ministério dar especial atenção à descentralização dessa rede, no sentido de diminuir a desigualdade regional que existe em relação ao acesso ao tratamento do câncer.
11: A criação de um Programa Nacional de Combate ao Câncer será analisada agora pela Comissão de Constituição e Justiça, antes de seguir ao Senado. Da Rádio Câmara de Brasília, Sofia Peçanha.
18: Direitos Humanos.
1: Robinson Faria, do PP do Rio Grande do Norte, quer impedir a aplicação de punições baseadas na lei do silêncio em situações relacionadas a comportamentos de pessoas com transtorno do espectro autista. A ideia é evitar constrangimentos contra famílias atípicas.
0: Robinson Faria afirma que a proposta surgiu após o relato de uma mãe de crianças autistas que teria sido ameaçada e intimidada em seu condomínio. Para o deputado, é papel do legislativo garantir mais respeito às necessidades das pessoas neurodivergentes e de seus familiares.
1: Termina agora o Jornal Câmara dos Deputados, produzido pela Rádio Câmara, com trabalhos técnicos de Wellington Teles e a apresentação de Val Monteiro e Luciana Vieira. Uma boa noite para você.
0: A Voz do Brasil está de volta amanhã. Boa noite.
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0: Obrigado.
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0: Obrigado. Valeu demais.
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0: Gustavo Lima.
1: Os meninos.
2: Juntou, hein?
3: Quem gostou faz barulho! Obrigado, Jorge Matheus, Gustavo Lima.

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0: Aldair Playboy. Tamo junto, safadão. Eu não me sacio não, hein.
1: O moleque do City chegou, hein, fio.
0: E aí, Kevin?

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1: Salve, salve, turma do trecho! Por aqui é o Fernando Riquetti, trocando marcha junto com você. E hoje é dia dos românticos, é dia dos apaixonados, é dia dos namorados. O que mais vale nesse dia, gente, não é o presente não, viu? Mas é a presença, o carinho, o amor verdadeiro. Então, que cada olhar, abraço, palavra fortaleçam ainda mais essa linda história a dois. Amar, gente, é caminhar lado a lado, mesmo nas curvas da vida, viu? Então, feliz dia dos namorados! Eita, pá, o Riquete tá inspirado hoje, cê tá dando! Bom, chega de prosa e simbora nós! Vamos começar mais um Brasil Caminhoneiro! De promover entretenimento, promover diversão, a tecnologia ajuda e muito nas tarefas diárias e nas atividades que envolvem o trabalho. E por incrível que pareça, com os caminhoneiros, ó, isso não é diferente não, viu? Cada vez mais presente nas estradas, os aplicativos, ó, auxiliam os motoristas com rotas mais fáceis, avisos de frete e muito mais. O estradeiro Walter Lisandro fala com a gente o que acha dos aplicativos de frete. Vamos ouvir.
2: Ah, eu acho muito bom, né? Que só vem agregar, só vem ajudar, né? Um meio mais fácil de arrumar um frete, ter mais uma comunicação mais acessível para as pessoas lá fora. Tem lugar que a gente fica meio de a pé em relação à tecnologia, mas a gente tem que estar sempre recorrendo a esses recursos aí, que é bom.
1: É, o a pé que o Valtão comentou, gente, é a falta de sinal em alguns lugares, viu? O Reginaldo Osório, por exemplo, ele é estradeiro da cidade de Floriano, no Piauí. Ele passa apuro, muitas dificuldades com a falta de sinal na fazenda onde ele carrega.
3: Eu estava em uma fazenda e lá o Wi-Fi lá é complicado. Queria até que tu desse uma alertada aí, porque lá na fazenda que eu estava, Fernando, ele só libera o Wi-Fi de 6 horas da manhã a 7 da manhã, uma hora. De meio-dia a 1 hora da tarde, de 6 da tarde a 7 da noite. Eu acho que devia não fazer isso, né, Kate? Porque a gente tá ali e aí espera 2-3 dias para carregar, fica sem comunicação, porque às vezes quando libera, o horáriozinho que libera, aí é muita gente para usar o Wi-Fi, mandar entrar em contato com seus familiares e aí fica muito acarretado ali. Aí termina a gente sem mandar mensagem, sem receber.
1: Ô, sacanagem com o motorista, hein? Aí fica a família preocupada com o estradeiro pensando na família, de repente ele precisa resolver alguma coisa, não consegue. Ô, Reginaldo, eu tô aqui com o nome da fazenda, com o telefone tudo certinho, nós vamos botar a boca no trombone, tá bom? Um grande abraço pra você, meu irmão, fique com Deus e muito obrigado pelo recado, viu?
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1: E agora vamos acionar o nosso repórter especial, Francisco Garonci. Hoje ele vai falar sobre comida. É isso mesmo, turma. Segurança no trecho também tem relação com alimentação. É contigo, Garonci.
6: Todo mundo já ouviu falar que saco vazio não para em pé. E por falar em alimento, a turma que tá no trecho conhece bem a saudade que dá de um prato quentinho com o tempero da patroa. Mas será que a alimentação do caminhoneiro interfere na sua segurança, principalmente quando ele vai assumir o volante logo após a refeição? Há muitos mitos relacionados à alimentação. O ovo, por exemplo, já foi considerado um vilão por causa do colesterol. E hoje está provado que, se consumido de forma moderada, é um excelente alimento, porque além de ser nutritivo e barato, é de fácil preparo. E para falar sobre isso, nós estamos aqui com João Batista dos Santos, que é de Jacobina, na Bahia, tem 40 anos de estrada. João, o que que você costuma fazer no dia a dia para se alimentar aí no trecho?
0: Eu cozinho sempre um feijão à noite para jantar, um arroz, e a sobra do feijão eu faço no almoço, entendeu? Eu gosto de comer ovo pela necessidade, porque a carne tá cara.
6: O que que não pode faltar aqui nessa tua caixa rancho?
0: Como eu sou baiano, eu gosto da minha farinha, meu feijão, arroz, minha pimenta. Isso aí é de plástico, não falta.
6: Mas não é todo mundo que sabe cozinhar ou tem uma caixa rancho onde preparar a sua refeição. Nesse caso, o que resta é encontrar um restaurante e selecionar uma alimentação que caiba no bolso e seja saudável. Sueli, você que entende do que a caminhoneirada gosta, qual que é o prato que a turma do trecho mais gosta e que sai tudo?
7: Olha, os pratos que eles mais gostam são a rabada e a carne assada. Eles gostam muito.
6: Na hora de escolher os alimentos que vão para o prato, tem que se tomar cuidado, principalmente para evitar aqueles conhecidos como alimentos pesados, principalmente quando o companheiro vai voltar para a estrada depois da refeição. Já um estudo feito no

0: o caminhoneiro Durval. Vamos ouvir.
1: Eu tinha um convite de chegar no Rio de Janeiro 6 da manhã. E eu saí, foi 6 da tarde. Eu não provoquei ou não sofri sozinho, por Deus mesmo, né? Porque às vezes você dá aquela cochiladinha quando você vê se tá saindo, se tá entrando numa traseira.
0: O médico neurologista, Dr. Romero Aguiar, explica que a pessoa que tenha dormido pouco perde os reflexos. E dirigir nessas condições, gente, é muito perigoso.
2: Ele acaba ficando com o corpo cansado, a mente principalmente. Se você pega uma estrada com poucas curvas e pouca atividade de trocas de marcha, então o caminhoneiro acaba tendo sonolência também durante o dia, isso causando cochilos, né, no volante.
0: Então, motorista, ao sentir sono, o melhor a fazer é parar e dormir. O estradeiro Wagner Alcântara faz exatamente isso.
3: A hora que for, depende do local que você estiver, a empresa exige que você pare e descanse. Não se arrisque tocar com sono.
0: Para você ter uma ideia da gravidade dessa situação, quem está com o sono pesado e insiste em ficar acordado, vai dirigir como se tivesse bebido algo em torno de 6 copos de cerveja. Por isso, os trajetos precisam ser planejados. E além do mais, se existir pressão sobre o tempo de entrega dos produtos, isso deve ser considerado dentro do cronograma, para que você, estradeiro, tenha condições de fazer paradas durante a viagem. E só para descontrair, ouve só essa frase de para-choque. Sono é aquilo que some quando você precisa dormir e aparece quando você precisa acordar. Ah, gostei dessa!
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0: Tem música na boleia. Banda!

0: firme, hein?
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2: O Porto de Santos é um

0: dos mais importantes da América Latina. E apesar de toda a tecnologia que tem o porto, ainda tem muito caminhão antigo rodando por lá. São os vovôs da estrada. Vamos ouvir a reportagem?
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0: Metade dos 4 mil caminhões que fazem o Vira no Cais Santista já passaram dos 30 anos. É, são caminhões que sofrem com o peso da idade. E por conta do dinheiro curto, o estradeiro vai empurrando a manutenção. Com isso, o caminhão vai se acabando, aumentando aí as chances de acidente. O estradeiro Marcelo Rodrigues Feitosa, de São Vicente, é um que sofre para manter o seu Mercedão 1313-1971 ainda rodando.
2: Caminhão antigo realmente não tem jeito, toda hora tem problema, é manutenção todo dia. Caminhões com mais de 30 anos de uso aí, cara, toda hora a gente tem que estar mexendo e gastando um baita dinheiro no caminhão aí, senão não consegue trabalhar, bicho.
0: A renovação da frota de caminhões no Brasil acontece num ritmo bem mais lento do que deveria, né? Hoje, para você ter uma ideia, né, um caminhão zero quilômetro aí na faixa de 440, 460 cavalos de potência, tá chegando aí, ó, fácil na casa de R$1 milhão. E isso pesa demais no bolso, principalmente do caminhoneiro autônomo.
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0: E tá na hora de ir embora, mas segunda-feira eu tô de volta. O Brasil Caminhoneiro é uma realização da Cobran, Companhia Brasileira de Marketing. Um ótimo final de semana e até segunda. Um abração!

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1: 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Opa, eu falei que 4:30, nós tava de volta, e não é que 4:30 mesmo, companheiro, é 4:30, tempo bom pra ficar dormindo, né? Chove bastante em toda a região, né? Aquela chuva boa, calma, tranquila e serena, que coisa boa, estamos chegando, meu compadre, vem, chegando mais uma vez, bem com a vida, Marquitolo, hoje é sexta-feira, moçada, venha, sexta-feira, hoje é dia 12, é de junho, dia dos namorados, meu Deus do céu, né? Dia dos namorados, dia de muita love hoje, né? Vamos, não, dos namorados, quieto. Eita, moda, velho. Vamos desde que dia 12, então, de junho de 2026, 16 graus neste momento, chove em todo o Baixo Vale do Rio do Peixe, com direção de rádio de Luiz Pedro. Eu, Marcio Pedro, mais uma vez aqui, a palavra é aquela gratidão, né? Obrigado, Deus, obrigado, minha mãe, Nossa Senhora, que nunca abandonou um filho, né? Obrigado, Deus, a senhora Aparecida. Você pode pedir que eu tenho certeza que ela vai atender, né? Por mais difícil que seja, de repente, o teu pedido, mas ela nunca vai te abandonar. Peça com quer, com carinho, mas depois que alcançar a tua graça, agradeça também, tá bom, gente? Pai nosso, que estás no céu, santificado seja o vosso nome. Venha a nós o vosso reino, seja feita a vossa vontade, assim na terra como no céu. O pão nosso cada dia nos dai hoje, perdoai as nossas ofensas, assim como nós perdoamos a quem tem ofendido. E não deixeis cair em tentação, mas livrai-nos de todo esse mal, porque eu creio em Deus Pai, que foi o único Criador desse imenso universo de meu Deus. Obrigado, Deus. Eita, mundão, estamos chegando, companheiro. Estamos chegando de beijo à vida. Porque você tá ligado aqui, ó.
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1: Eita, mundão, velho.
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0: 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Com
1: amigo mesmo, alô, compadre, eu já vai acordando em nome sempre da borracha de cidade alta, qualidade é o do posto, amigão metalúrgica, do saudoso Crigo Velho, o da Unique Lucas Duarte, com a farmácia Drogabelo, Cretilão, espada de Vitória e eletrônica Escartão. 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Alô, mundão, velho, vamos acordando, moçada.
3: Quem é o cantor,
1: Vivento, velho, quem é o cantor, né? Eita, mundão. Vou dar um abraço aí pro seu Vanderlei Arnucci. Ô, Vanderlei, a moto me pediu lá, ela, a Bela e a Fera, né? Isso, eu não consegui aqui, mas vou mandar outro pra você. Essa aqui é o Vanderlei, ó, Santa Maria do Brasil, segura que essa é boa, seu Oswaldo.

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O tá hoje já que dia da semana será que é hoje nem me lembro mais.

Hoje aqui sexto vai ter muita condição, compadezinho, muita condição, né? Alô, compadezinho, vamos que vamos, alô, puxete, não se assustemos, é no perigo, vem, nós se quebremos, né, compadezinho, velho?

balada vem e nós se quebremos. A puxadinha, não se assustemos. Bom dia! Mas é aqui mesmo. Um abraço pro seu Lauri Porte, né? Toda com a vida. Obrigado, tio Lauri. Um abraço. Eita, tio Oswaldo, velho, também tá com a gente. Como é que tá, tio Oswaldo?

0: sais pas.
1: Osvaldo di Politio, Sabino di Palito. Eita, mundão, velho. Osvaldo, Sabino, só gente boa pra começar bem o dia, né?
2: Dia, pelo Batia amor Pedro, de Deus. Tudo né? bem aí, tá,
1: eu tô bem,
2: e é o bonitão da Vila
1: Mas calcula se não.
2: E bota nós na oração, bota nós no ranchão aí.
1: Aham.
2: Eu ia. E a bonita dona Rosaria Aparecida de
1: Almeida, minha esposa.
2: E a música hoje aí, quero com Tonico Tinoco,
1: Aparecida
2: do Norte, oferecer lá pro Ivinho do Parisotto.
1: Tá bem de amigo.
2: Né? O Martelinho ali na linha menos, pro meu compadre Wilson. Lá pro teu parente, o Osvino.
1: Bem,
2: ali pro Barro Preto.
1: Beleza, Marcelo. Beleza.
2: E queira bem que não custa
1: da
2: nada.
1: Da mesma forma.
2: Abençoado sexta-feira pra todos nós.
1: Já tá sendo. Alô, meu compadrezinho. Aqui vai lá pro meu amigo Muriçoca dos Olhos. Também uma vez aí pro tio Ito. Vem, cadê o tio Ito que não deu mais sinal de comércio? Mas, ah, tio Ito, levanta, não vai cozinhar antes, onde tá chovendo. Eita, mundão. E agora? Tudo dois lados. Um é bom, outro é ruim. Não é defeito do corpo, mas eu gosto de ser assim.

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1: Aqui vai lá pro meu compadre Nego, lá no Idechinha, compadre Nego, de 14 graus lá no Idechinha, chove lá aqui também bastante, compadre, que tá 16, mas chove bastante nesse momento. Nem eu também não vou, compadre velho.
0: Nem gosto dele,
1: mas de jeito nenhum, né?
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0: Não, corta esse palavra. Vai ser pro Joãozinho também. Alô, Joãozinho do São Luís, como é que tá, Joãozinho? Bom dia. Eita, mudar velho, 4h45, 15h05, bom dia.
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0: Mas que tal o louco de bom?
1: FM.
0: Vai, para, deixa eu bronzear aqui, compadre, vem, deixa eu bronzear com essa turma toda, né? Também o Marcão do Lampião, bom dia, Marcão.
2: Bom dia,
0: como é que
2: dia,
0: tá, Marcão do Lampião?
2: Sextou então, Marcelo.
0: Hoje é que sextou, vai ser um tendão.
2: Walter Moraes. E ele
0: hoje amanheceu chovendo.
2: E da tarde também. Ótimo dia, Deus abençoe, tudo é bom.
0: Já tá abençoando. Mas já estamos de pé, estamos no lucro, meu irmão, velho. Mas que tal, né? Meu amigo Lauri Porte pediu as mocinhas da cidade. Ontem apareceu do norte, ontem dia de chuva. E assim nós vamos indo fazendo o programa do jeito que você, amigo ouvinte, gosta, né? Mas que tal, compadre Negro, esse shot aqui é louco de venda de especial. Isso aqui é rodeado na baixadinha, nas três caveiras, na raita da cordiona, que deu.

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4: Olá, gente, eu sou da 4h49 da Vécia pro Mano Garcia. Ô, Mano Vécia, tá com nós? Já vai ter parceiro norte, muito dia de chuva. Tem muita moda bonita. Hoje é sexta-feira, hoje vai ser com chuva, viu? Mas se chover mais, eu aviso. Bom dia, Mano Vécia.
5: Bom dia, mano.
4: Como é que você tá, homem? Cada dia é melhor, né?
5: Trouxe pra nós hoje, mineiro e italiano.
4: Ô, oh, boa pedida, boa.
5: Pra toda essa turma da madrugada, chimarão aí pra vocês da rádio.
4: Beleza, Mano Vécia. Já tá abençoando, né? Olha, parceiro do norte, essa vai pro Joãozinho também, né, Joãozinho? Eita, povo do meu São Luís, velho. Vamos que vamos, desde que dele acordando, se sartando, espalhando a chinela.

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3: Oh, Deus sabe quantas vezes berrei por você. Eita, mundão, velho. Vamos que vamos, dedo que dedo. Hoje é sexta-feira, né? Obrigado, Deus, por mais uma sexta. E a Badu, Badu. Acordar, gente. Vamos fazer barulho, né? Acordar a vizinhança, todo mundo aí. Não dá nada, né? Não dá nada, vivendo TV. Se você quiser, quieto, fizer muito barulho e a polícia vem aí retirar o teu som, não deixa levar eu junto, né? Aí vai metido de dentro do rádio, pelo amor de Deus, né? Pelo amor de Deus, metido de dentro do rádio aí, né? Abraço, pessoal, sempre da polícia militar, civil, dos bombeiros também, gurizada, vê que sempre estão trabalhando, lidando pela vida, né? Com certeza, eita, mano, trabalho muito bom, muito excelente também, né? Tá certo? Isto. E daí, pessoal também dos plantões e hospitais aqui na unidade de saúde também, 24 horas, mas que tá nos anjos ali, né? Eu, Zé Jovem, é hoje, amanheceu chovendo, mas não pude parar, compadre Negro, no galpão, deu nada, tudo tão cochilando, mas eu... Aqui no galpão, todo mundo em casa cochilando. Só eu levantei cedo, porque a lida não dava pra parar. A rádio tinha que entrar no ar e nós tinha que prosear. Daqui a pouco vem mais informação pra você se informar. E é o dia todo, é 24 horas, que a rádio sempre gosta de prosear. Mas que tal? Hoje.

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2: Tony Maliveio, vai, vai. Hoje amanheceu, chove, de chove em todo o baixo vale do Rio do Peixe. Chuva pra nós aqui, né? Sei que a gente tá vendo em muitos sites aí, muitas regiões aí, fortes temporais, vento, destruição. Nós, graças a Deus, graças a Nossa Senhora, aquela chuva calma, tranquila, chuva boa pra dormir, né? Quem pode, né? Quem pode dormir é muito boa essa chuva, né? Eita, mundo, velho, mas quem não pode acorda, né? Vai fazer o quê? Assim, valeu, vamos trabalhar, né? Eita, ratalhado, velho, brigando o muro, você dormindo com a ajuda desse ratalhado, ó. Meu Deus do galo, vaca, cachorro do vizinho incomodando, meu Deus do céu, o que que eu vou fazer, velho? E bota tabiceiro na cabeça, faz isso aqui de nada, resolve porque o mineiro e o italiano chegaram aqui também. Alô, meu mano Garcia, velho. Olha o mineiro e o italiano, faltando um minuto para 5, 16 graus, bom dia. Tempo bom para dormir, né? Hoje é dia 12, dia dos namoridos. Mas que tal? Amanhã é dia de Santo Antônio, dia de nós arrumar casamento amanhã, né?
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1: Vamos lá, gente, vamos acordando, meu povo, velho. Estamos dormindo, outros acordando. Dona Claudete da Silva, que sexta-feira abençoada, que chuva boa, né? Isso, pediu uma do Renê Ronaldo, né? É, pra escutar, né? Renê Ronaldo, é isso? Tá bom, vamos ver se achamos. Meu amigo Comate, companheiro, velho, o tio Ito aqui diz bom dia pra teu velho, mas ah, tio Ito, velho. Tito, pessoal, só fala mal de você, né? Pelo amor de Deus, né? Ô, João Melancia, como é que o senhor
2: bom
1: tá?
2: Bom dia, meu amigo.
1: Bom dia, João Melancia.
2: Desculpa te incomodar.
1: Assim, eu nem tô acordado cedo, ainda, né?
2: Nós criamos em galpão, Serrano.
1: Isto.
2: Posso ser o Serrano cantor?
1: Pode.
2: Tipo, nosso companheiro Garcia lá, o vendedor do pinhão.
1: Estão todo mundo vendendo.
2: E moto na oração, na oração da Rafa Petros Abreu.
1: Beleza,
2: meu amigo.
1: Deus abençoe, amigo.
2: Boa quem, sexta-feira.
1: Quem tá falando?
2: Aqui quem fala é João Maria da Silva.
1: Mas, João Maria da Silva. Bom dia, alemão, lá do Paulo Lopes. Como
3: dia.
1: É que tá, alemão?
3: Tudo certo.
1: Mas, homem do céu.
3: Consegues botar a música na programação pra nós aí?
1: Nessa longa encruzilhada da vida.
3: Quero oferecer pra ti da rádio aí.
1: Obrigado, meu irmão.
3: Aí,
1: obrigado.
3: Nosso amigo Barro Preto aí. Tio Lida Gaita aí.
1: Aham.
3: E pra todos os ouvintes.
1: E o Ito.
3: Boa sexta pra nós aí. E aquele mandrião do Nene não deu mais sinal de vida,
1: não,
3: né?
1: Não, Nene e o Ito.
3: Mesmo.
1: Menos,
3: tá dormindo demais.
1: Não, não.
3: Mas
1: não.
3: É isso aí. Boa sexta.
1: Obrigado, alemão. Olha o Gerson Storit, diz que trabalhou ontem com o Ito, né? E o Ito, com certeza, Gerson, além de ter um coração enorme, que nem é dele, tão grande que é, e é um baita de um trabalhador, né? Gente, quer muito que eu disse, é amigo do Ito também, meu. Bom dia.
4: Bom dia, Márcio.
1: Bom dia, Gerson.
4: Tudo bem? Como é que tá o nosso amigo aí?
1: Tô bonito, tudo Gerson. Marcona.
4: E o nosso amigo Ito aí, da Lacerdópolis, o que ele tá fazendo?
1: Tá acordado já.
4: Ontem nós trabalhamos junto aí, fazendo uma cerca
1: Eita,
4: aí.
1: Ito, velho.
4: O homem é um trabalhador.
1: Não, com certeza. Aí nessa longa encruzilhada da vida, meu amigo João Melancia, não, Maria, já vai ter um Serrano cantor, tá bom? 5:04, não chove, chove bastante nesse momento, 15 graus, temperatura, bom dia, vamos acordando pra vida, vem com a gente, 9-88-15-64, tá em cima.

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1: Olha aí, gente, se segura que o Ito vem, tá dando a resposta pra vocês, que o Ito vem não é fraco, né, tio Ito? Vai estar dando aniversário, dia 21, completando seus 18 anos, mais ou menos, né? Mas aí, Ito, velho, bom dia aí, Ito, velho.
2: Bom dia, compadre Márcio.
1: Bom dia aí, Ito, velho.
2: Um parabéns pro Gerson também, um baita do cara. Ontem fizeram uma cerca junto lá.
1: Mas a Gerson, velho.
2: E com o Marcelo Tessaro, né?
1: Uhum.
2: Mas olha, rapaz, os homens pra fazer uma cerca lá também, vou te contar, hein?
1: São bons.
2: Passa na internet a cerca deles.
1: Passa, passa.
2: Viu, Márcio Pedro?
1: Oi.
2: Dá uma alusão pro nosso grupo aí, que Deus abençoe o alemão lá de Florianópolis, lá pra toda a nossa galera.
1: Já tá abençoando,
2: né? Cuida de nós aí.
1: Amém, Ito, amém, amém, meu amigo.
2: Vamos que vamos, dele que dele. Sextou hoje, Márcio Pedro.
1: Sextou,
2: beleza?
1: Ito, de novo.
2: Manda uma música pra nós, amigo velho aí. Amigo velho, vai lá em casa fazer uma visita.
1: Vamos mesmo.
2: Viu, Márcio Pedro? Manda pro Jandir Tessaro também, o pai do Marcelo Tessaro.
1: Ô, seu Jandir. Mas, ah, seu Jandir, velho.
2: Pensa pra ir lá também, amigo velho.
1: Um abraço, seu Jandir. Toda
2: viu, Márcio Pedro, a cerca lá do Tessaro, lá, do Marcelo.
1: Aham.
2: E o Gerson, dá pra tocar violão.
1: Mas que tal, viu, tio Ito? Ó, temos aí, a partir de semana que vem, vai estar com nós na nossa programação aí do final de tarde. O Lizardo da Serdópolis, tu deve conhecer o Odair e a Dona Márcia. Lá tem a lavação M.O., né? M.O. Lavações da Serdópolis. Não sei se é lá que você lava o carro, lava em casa, mas indica o bombeiro velho lá com o Odair e com a Márcia lá, né? A partir de segunda não tá com a gente. Então, obrigado, povo do Lacerlopes, por acreditar nesse humilde programa, Dona Claudete. Tá chegando quase final de semana, né, Dona Claudete? Chota de arte, hein? René Ronaldo, amor da minha vida. Já vai ter Serrano Cantor, vai ter amigo velho. E assim nós vamos indo, né? Alô, Cirlei, alô, Ernesto. Mas que tal? E agora? Essa é de chorar, né?

0: René Renard devant moi, Damien Vide. Et Damien Vide. Bom dia! Mais calcula, né? Tipo, mate, velho. 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
0: Mas que tal, Tchuito? O que que tu me recomenda da gurizada? 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São bons e tu não são?
2: É sim, Márcio Pedro. 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
0: Mas que
2: tal? 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
0: Mas que tal?
2: 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Isso. Vale a pena levar o carro pra lavar lá. Uhum. Sou caprichoso mesmo, sabe, Márcio lá.
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0: 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Um capricho mais ainda do que já quase. Saudoso, Tilo.
3: Bom dia,
0: Márcio, saudoso, Tilo.
3: Aqui tá batendo lá.
0: Não, aqui tá tempo bom. Sol,
3: hoje gente. Vamos ver. Coloquemos os amêndoas aí. Desceram até o Bairro Chimarães.
0: Beleza.
3: Já estamos aqui, né? Quatro e meia da manhã.
0: Beleza.
3: Estou andugado aqui, apontado.
0: Você parou, tá
3: sentado
0: falando?
3: Sentado aqui na área, tomando chimarrão.
0: Mas,
3: a chuva, o sol, né?
0: Eita,
3: mano. Valeu, abençoado fim de semana.
0: Que assim seja.
3: Aí. Até semana que vem.
0: Se Deus quiser. Alô, dona Lorena Creman também com a gente. Nós temos o Serrano Cantor, depois nós temos um amigo velho, Juízo, depois tem Zé Mendes, tem muita moda bonita. Mas, meu compadre Negó, velho, é um Serrano Cantor, homem. Olha, olha, 5 horas, 13 minutos, 5 e 3, 15 graus, temperatura, chove no Baixo Vale do Rio do Peixe. Mas que tal uma vez pra Creuza, é possível, mano? Alô, Creuza, hoje é aniversário da neta Bianca, isso, né? Mas que tal o povo da minha Vitória também, diabão, diabão?
4: Com o dom de tocar,
0: de cantadas,
4: do pago,
0: o teu Rio Grande tem, meu Rio Grande é velho.
4: Não sou

0: Capinzal FM, a hora certa, 5 horas 17 minutos.
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1: Comigo mesmo, abraço, o senhor, também chimarrão tá bonito, o senhor, tá lindo esse teu chimarrão, né? Abraço aquele povo de Piratuba e Pina, né? E lá podendo, meu parente velho, Vulgo Pereira, né? Lá no Maratá, né? Como é que tá, homem de Deus, um abraço. Deixa eu mandar um alô aqui, né? Pra Creuza, né? Creuza e o Silvano. Bom dia, Creuza. Bom tudo
5: dia,
1: bem?
5: Márcio,
1: como é que a senhora
5: Pedro,
1: tá?
5: Manda
1: bem?
5: Uma música pra mim, pro Silvano.
1: Aham.
5: E pra todos que estão escutando.
1: Mas,
5: mande pra minha neta Bianca, que tá de aniversário hoje.
1: Alô, Bianca.
5: Manda uma música de
1: alô,
5: aniversário.
1: Bianca.
5: E pra Marta da Luz.
1: Marta do Lampião. Bom dia, meu amigo Ricardinho do Rô. Como é que tá, Ricardinho? Tudo bem?
6: Bom dia, bom dia.
1: Tudo certo, homem? Mas, homem do céu, sempre bem.
6: Tá uma bom? Chuva dessa aí, na beira do rio aqui, ó.
1: Meu Deus.
6: Mata
1: Deus.
6: Pau pro senhor dormir.
1: Mas tem
6: o costume de levantar cedo pra pois peleia,
1: é.
6: Né?
1: É, fazer o quê? Assim
6: toma
1: mesmo?
6: De perna, patroa.
1: Mas, ah, Ricardinho, velho.
6: Tá com uma música aí pra nós aí.
1: E os gordos?
6: Com a latinha na goteira.
1: Essa de banda eu não consigo esse rodar, mas vou rodar outra pertinho, tá?
6: Programação aí.
1: Vou rodar um amigo velho.
6: Lembrar.
1: Beleza, tem um amigo velho, pois tem Zé Mendes e assim nós vamos indo, né? Vai, vai. Aí, alô, tio Ito, velho, ó, alemão lá do Paulo Lopes, aqui o tio Ito manda pra vocês, né? Esse tá com o Nene junto, essa vez, o Nene do bar, né? Mas que não vem incomodar, pecar o Nene, né? Só pra incomodar que nem venha, né?
7: Amigo velho, bote a preguiça.
1: Eita, gente boa lá do litoral, né?

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1: Vamos lá, amanhecer dessa sexta-feira com chuva no Baixo Vale do Rio do Peixe, 15 graus de temperatura nesse momento aqui nos estúdios da Capinzal FM.
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1: Vamos dar um abraço aí pro meu amigo Jundia. Hoje não deu pra nós produzir muito aí, que eu tive que fazer a prisão do tempo, né? Mas tem coisa, Jundia, que hoje os teus irmãos aí, o Tchaca aí, ó, e o João Maria querem comer peixe, viu? Tem coisa, mas Jundia é liso, viu? Jundia é liso, coisa de louco, né? Um abraço, meu irmão. Vá devagar nas curvas aí, viu? Com chuva, a pessoa que pega a rodovia, né? Cuide, cuide, vivendo, cuide, porque já com o tempo bom já é ruim, com chuva é pior ainda, né?
2: Porque
1: vamos rodar uns Zé Mendes aí lá pro pessoal que pediu aí. Nós arrodear, vamos rodar um Picasso velho do Zé Mendes, né? Tio Ló, velho, toda gurizada. Meu amigo Muriçoca da Gradino 12 nos outros, né, Muriçoca? Pois nós vamos rodar mais uma do Girdão, velho, que eu não sou convencido, mas de jeito nenhum, né? Eita, manda. Vamos dar essa aqui também pro meu amigo Ricardinho do voo, né? Ô, Ricardinho! Eita, peguei o Picasso lá pro Ito, velho, né? O alemão lá do Paulo Lopes que vai vir de Picasso, velho, mas o alemão, o homem não é fraco.

0: baixinho.
1: Ah, eu também preciso, né? Eita, mundão velho. Aí, meu amigo Muriçoca, velho. Que é bom, né? Como pode dizer?
0: Fica
1: tudo mais. Com a morena em barca, vamos lá com o Erechim, lá no Compadre Negro. Eita, mundão velho. Ré boa.
0: É
1: azul. Embarca, morena, embarca, vamos pra Campinas do Sul. Alô, alemão, não tá chovendo aí, Paulo Lopes, ainda aqui, que já dei dia essa madrugada.
2: Bom dia, novamente.
1: Bom dia.
2: Não, pra cá não tem.
1: Ainda
2: não
1: nada tem chuva.
2: Ainda não, mas vai tá vir. Marcando chuva pra nós aqui.
1: Se chover, eu te aviso.

Bergamo dei Neymar, Bergamo presidente do Suolo, minha amiga Escapina, é isso aí, né? Escapina cedo, tem madruga, Deus ajuda, né? Vivendo TV, eita, mundão. E você sabe qual é a melhor receita de ser bem na vida, você ganhar dinheiro e bem na vida? É só acordar bem cedo, se ajeitar e trabalhar e não se queixar da vida, viu? Independente do trabalho que tu tenha, mas não te queixe, viu? Agradeça a Deus pelo teu trabalho.

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0: 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Como é que estamos? Preparando para os Tangará, né? E, gente, ó, nós temos aqui o seu Laurim Orte, né? Ele é semana que vem, ele e a esposa vão passar por uns procedimentos cirúrgicos. E ele tem um casal de cachorro. Cachorro é para cuidar de sítio, viu? E ele precisa doar esses cachorros, por quê? Porque eles já não vão ter como ficar dando aquela atenção para os bichinhos, enfim. Então, se você também tem um sítio, uma coisa, você quer dois cachorros, um cachorro e uma cachorra aí, ó. Entre em contato com ele no 998-24-1044, 998-24-1044. Seu Laurim Orte mora aí bem próximo ao cemitério municipal Cidade Alta, tá bom, gente? Vamos levar, vamos cuidar, você pode cuidar esse cachorro, não tem problema. Cuide mesmo, vivente!
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1: Mas e que tal que sim, que não, né? Mas que tal que sim, que não, né? O teu, meu, nosso bom dia da alegria, né? Eita, mundão. Deixa eu mandar um abraço a esse povo amigo aí, acompanha nós em toda a região. Meu amigo Joel, isso aí, o pessoal da loja Becker, como é que tá, homem?
2: Bom dia,
1: você tá certo, bem?
2: Aqui é o Joelson.
1: Mas a Joelson.
2: Roda uma música aí, pô. Pessoal aí, pode ser uma do Gino e Geno aí, o... E ofereça aí, pô, muque pra...
1: Eita, bem de amigo,
2: pessoal, hein? Que estão escutando,
1: tá
2: aí,
1: bem de amigo.
2: Beleza, um
1: beleza,
2: abraço.
1: Beleza, um abraço, meu irmão. Nós vamos rodar isso aqui com o Rampão, que deu o sinal de comércio. Ô, Muricio, o Rampão até que fim deu o sinal de comércio aqui. Bom dia, Rampão.
3: Mais pena, quem fala o Rampão transporta o suco do lagarto.
1: Mas já o Rampão...
3: Passei a música A 2 Graus aí, eu acho que é Christian Ralph que canta aí.
1: Alan e Aladim também.
3: Agradeço a todos que estão na escuta da Poderosa aí, né? Vamos pro rumo do gramado, né? Uma gramada ali do lado de Capinzal ali.
1: Ah, bom.
3: Pô, bom que faça pra gramar no Rio Grande do Sul, né?
1: É, dá
3: aí,
1: bom.
3: Aí vamos aí com cuidado aí, que tá chovendo que nem água de barda aqui pra cima do Capinzal, hein?
1: Então,
3: um abraço, tudo de bom e aquele... Abençoada quinta-feira a todo mundo!
1: Sexta!
3: Quer dizer, sexta-feira!
1: Eita, tá boa, perdido, tá perdido! Esse aqui vai ter pro Joel, se tá pro mundo agonizada toda. Meu Deus do céu, em plena sexta-feira. 5h39, faltando 21 para 6. 15 graus de temperatura, chove nesse momento. Hoje é 2 graus. Hoje eu tô velho. De espera, dado na ginela,
4: esperando

0: amor.
1: Mas comigo mesmo, compadre. Sempre comigo mesmo. 5h43, 17h06, olha a hora. Já já vai ter um ginigeno aqui, uma brusa amarela. Uma brusa amarela. Acordei.
2: Eu sorri.
1: Eita, modal velho.
2: Porque
1: em sonho vi minha infância querida. Lá do tempo do nosso Martinazzo velho, né? Meu amigo Deno. Parente velho. Muriçoca nasceu ali pela zona alta, Piratuba, mais alto. O Rampão também.
2: Repito.
1: Rampão também é cria da zona alta, né? Ei, Rampão velho. Que do seu Ivo, Rampão, homem da risada da zona alta. Em cenas coloridas, eita, mão na véia, cordeiro louco, vamos que vamos dele entender. A higiene higiene, uma blusa, mané. É que eu não sei qual é a blusa, né? Qual é a blusa, blusa. Acabamos, não, vamos acordando pra vida.

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0: Vamos lá, gente. Olha a hora, 5h50, 10 para 6. Bom dia, acordando pra vida. E agora?
1: Se você...
0: Ei, mundão velho. E daí? Vamos lá, gente, mandar um abraço aí toda a nossa grande imensa região com a gente. Bom dia, dona Loice, tudo certo com a senhora? Tudo bem?
2: Bom dia, Márcio Pedro. Todos... Quer dizer que tá chovendo aí?
0: Um pouquinho só.
2: Aqui também tá chovendo.
0: Outra coisa, mas chove.
2: Depois, como eu sempre peço, tá com o Zé Luciano. Uma música bem legal, beleza?
0: Beleza, bom e tô.
3: Pois é, rapaz, mas...
0: Uhum. Olha os bichos aí. São os bichos do alemão aí, ô. Do... É os bichos?
3: Pois é, rapaz, não tem jeito não, né?
0: Porra. Certo? Certo, bicho. Certo. Mas, né? Sai daí, vai pecado, hein? Mas tá incomodando os cachorros aí, oxendo já. Mas a cachorrada velha. Ô, mundão, cadê louco nessa cachorrada?

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1: Vamos mandar um abraço aí pro Celito Marita com nós. Alô, Celito do Parisoto, como é que você tá? Chove aí, tem bastante. Nosso amigo Lida acordeou, né? Como é que tá, tio Lee? Bom dia.
2: Chove, não. Eu queria que você oferecesse aí uma música dos Bertus, qualquer uma aí que tiver na programação aí.
1: É, chove não,
2: tio. Do Porto Café. Oferecer lá pro alemão lá de Paulo Lopes.
1: Tá ouvindo nós, né? Alemão, velho.
2: Acho que é a dona Alexandra.
1: Alexandra.
2: O nome da esposa dele.
1: É uma delas, quer dizer, essa dele, só, né? Tá louco?
2: Não, nada pra família dele lá. Mandar uma música buena pra ele lá e dizer pro alemão que se cuide com essa cachorrada dele.
1: É, não, o homem deve com uma cachorrada lá. Que, então, pelo amor de Deus.
2: Patrulha de Moraes, pro Guto do Mato, contra o Não Felicito, pro Armiro da Rosa. E Poito lá em Lacerdópolis, dizer que padre tá batendo o fogão da dona Inês, porque é uma pouco de uma vergonha isso aí. Bah, agora não deixa o Lida Gaita dormir mais, vamos. Com esse frio, lendo o Tio Lee sozinho aqui, passando dificuldade.
1: Mas vamos arrumar um vivente pra ti.
2: Eu ofereço ali pro Taura também, pro João Dalê.
1: Ô, nosso amigão.
2: Tá oferecendo, e hoje eu me lembrei do João Dalê.
1: Beleza, tá, João Dalê.
2: Um abraço pro senhor. Tudo
1: já dele. Já vai ter uma dos Bertus, sim, tá bom, né? Olha aí, Zezé de Camargo e Luciano. Acabou aqui também a oração da manhã, né? Padre Reginaldo, para nós começar bem o dia, sexta-feira. Vai planejando um final de semana que vai ser mais uma vez abençoado. Alô, meu amigo Aguinaldo Carvalho, como é que tá, homem do céu?
3: Fala pra mim.
1: Fala pra eu, né?
3: Diz a verdade.
1: Diz a verdade.

0: que me manda pra aproveitar, né, meu amigo Aguinaldo Carvalho também. Ô, seu Aguinaldo, bom dia, bom dia.
1: Meu amigo,
0: bom dia.
1: Manda uma de Zezé de Carvalho.
0: Já tá rodando, né?
1: Família Carvalho, pra
0: eita, mandão.
1: Pra todos os ouvintes.
0: Obrigado, aí, meu amigo. Um abraço aí com a minha Carvalho. Um abraço pra Tere Camassola. Bom dia, Tere. Como é que você tá? Tudo bem? É a meninada aí da Oral Unique, né? Indo pra peleia, né? Hoje também tem dia de implantes aí da Oral Unique, né? Eita, mundão, velho.

0: Vamos lá, né? De criança que mata, velho, né? Manda um abraço aqui pro meu parente Denó, velho. Como é que tá, Denó,
1: velho?
0: Bom dia, Denó.
1: Hoje eu vou dar uma música aí da minha filha mais nova, tá completando 18 anos.
0: Tu tá velho, né, parente?
1: Especialmente pra ela aí, pra, e também pra todo o pessoal no geral aí.
0: Tu tá velho, né, parente?
1: Obrigado aí.
0: Valeu,
1: bom
0: parente.
1: Bom dia a todos.
0: Valeu. Tá velho, meu parente Denó já. Você é mais nova, tá com 18? Não, mal, Denó. Deve ter uns 35 de idade, mas... Abraço, parente velho. Ó, o Zilhoto disse que tu é o Hugo Pereira, viu? Se acerta com o Zilhoto, hein? Se sobre...

0: Olha aí, então, na marquinha do meu parente de novembro, de aniversário hoje. Parabéns, felicidade, 18 anos, né? Está com a espingarda aí, de novembro, te cuida.
1: Bom dia, querido povo de Deus. Hoje, dia dos namorados, dia 12 de junho. Senhor, abençoai a todos os namorados e que os casais compreendam que devem estar no estado permanente de namoro. Reavivai o amor. Mande as suas intenções, www.padrereginaldomanzotti.com.br. Em nome do Pai, do Filho e do Espírito Santo. Amém. Ó Deus, no início deste dia, queremos pedir a cura das feridas da vida sentimental. Ó Deus, por intercessão de Santo Antônio, pedimos que o casamento seja de fato abençoado e o amor constante. Bem sabemos, Senhor, que o matrimônio é um sacramento do amor, comparado ao amor de Cristo para com a Igreja. Por isso, pedimos, abençoai todos aqueles que se sentem chamados à vida matrimonial. Senhor, rezamos pelos namorados, pedindo que no coração de todos os namorados e dos casais haja verdadeiros sentimentos de afeto. Fazei com que cada um contemple no outro o bem e busque uma união abençoada por Deus. Senhor, que nos relacionamentos nunca falte compreensão e harmonia. Senhor Deus, bem sabemos que são muitas as feridas na vida sentimental. Por isso, que o amor seja permanente, o perdão seja constante, o diálogo abundante. Senhor, que todas as feridas da vida sentimental sejam curadas, superadas. Ó Deus, verdadeiro amor, afastai dos relacionamentos todos os perigos, a mentira, o ciúme, a inveja, as tribulações, e que o amor amadureça dia a dia, passo a passo, no caminho da felicidade. Como fruto deste Pai Nosso, peça a Deus, por intercessão de Santo Antônio, a cura das suas feridas na vida sentimental. Pai Nosso, que estais no céu, santificado seja o vosso nome. Venha a nós o vosso reino, seja feita a vossa vontade, assim na terra como no céu. O pão nosso de cada dia nos dai hoje, perdoai-nos nas nossas ofensas, assim como nós perdoamos a quem nos tem ofendido. E não nos deixeis cair em tentação, mas livrai-nos do mal. Amém. O Senhor esteja convosco, Ele está no meio de nós. Ó Deus, por intercessão de Santo Antônio, levai todos e cada um a ter saúde no corpo, na alma e na vida sentimental, afetiva, emocional. Abençoai a água, as fotos de família, as roupas dos enfermos, em nome do Pai, do Filho e do Espírito Santo. Amém. Santo Antônio, rogai a Deus pelos namorados, rogai a Deus pelos casais. Amém.
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0: Vamos lá, gente, olha, olha, 6:11, 6:11, continua chovendo bastante em toda a região, né? Já vamos rodar uma dos Beiritus, sei lá, o tio Liveio. Alô, Valdecir do Pomerol, Deveio, tudo
8: Pedro,
0: certo?
8: Bom dia, tudo
0: como
8: bem?
0: Como é que tá o senhor, tá bem? Que
8: manda
0: bom.
8: Uma moda boa da programação para aqui em Pomerol.
0: Magargula.
8: Para todos os amigos. Magargula,
0: assim, não.
8: O meu amigo Nelson Rosso.
0: Alô,
8: pra
0: Nelson.
8: Toda a família Melo que tá na sintonia.
0: Uhum.
8: E para minha esposa Lúcia, que tá escutando o programa
0: também. Alô, Dona Ivanilda e Maria Balbinotti, seu Lucindo T. da Silva, bom dia, como é que vocês estão, tudo bem?
6: Ivanilda e Maria Balbinotti.
0: Alô, Dona Ivanilda.
6: Queria me cadastrar no Ranchão da Capinzal.
0: Isto.
6: Ivanilda e Maria Balbinotti, Lucindo T. da Silva, Jair e Juliano Bocco. Se for atendido, agradeço. Peço uma música aos quatro cantos da casa. Eu ofereço para o meu esposo e todos os meus filhos de nora, todos os meus familiares.
0: Um abraço para a senhora. Beleza, vamos rodando se der tempo. A gente roda sim, tá bom, Dona Ivanilda? Vamos lá, temos um eito de moda aí, mas se der tempo, nós vamos rodar com certeza. Não dando de manhã, rodamos de tarde, rodamos amanhã. Eita, mudamos, porque agora nós estamos chorando. Mas chorando, compadre velho. Chorando de amor, né? Os Bertucci, 6:12. Bom dia.

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2: 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Um abraço aqui para o pessoal que está acompanhando nós, né? E queria pedir música para o seu Dirceu Lovison aqui do Pinheiro Alto, que está de aniversário, mas calcula, então, sou a enteada dele, é isso, tá bom? Podemos rodar qualquer modo, tem preferência aqui, manda lá para o seu Keila, é ela que está pedindo aí, tá bom? Vamos mandar então lá pro seu Dirceu, né? Isso, Dirceu Lovison, família Lovison, um abraço, obrigado, pessoal do Pinheiro Alto, um salve para vocês, né? Do tamanho do Rio Grande.
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0: De hoje em diante, vai saber que de hoje em diante é hoje, amanhã, amanhã, né? E Blasquian Schmidt, Dona Zeneide, bom dia. Ô, Rampão, quem que ouve nós também, o pessoal, o motorista aí da Pai, é isso?
1: Ô, Márcio Pedro, manda aí também pro Pedro aí. É o Piazão aí que tá sempre na van da Pai aí, que tá sempre na escuta ali, ele me falou ali. Tô sempre escutando nós aí, tá? Manda um abraço ali pra ele e pra todos os colegas dele que estão no ônibus ali. E também lá pro nosso amigo Muriçoca, pô.
0: Tá bem, amigo.
1: Pro Ito, pro Zilhoto, pro Comacho.
0: Ixi,
1: pro Vano, Dile. Lá pro tio Darcy Juliato lá, que deve tá amando essas horas.
0: Ah, chovendo, né? Coisa boa. É, tá lá, né? Acho que o Daí Castro também acompanha nós. Obrigado, tio Daí, velho. Todo agorizado, já. Nós vamos rodear também a música, então, lá pro seu Dirceu Lubizão, né? Ô, seu Dirceu, velho. Parabéns, felicidade, muita cidade de vida. Diz que é disso que ele gosta, é disso que ele quer. Churrasco bom, chimarrão e de vez em quando é rodeado de mulher. 6h22, bom dia. Essa aqui quem canta é o tio Jair Zanoni, é tia Beri, mais ou menos assim. Bom dia, Carlito Nora.

0: Olha aí, né? Churrasco, bom chimarrão, candango, tag, mulher. Né?
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0: Os familiares comunicam pesar o falecimento de Jorge Antunes Costa, ocorrido ontem. O corpo está sendo velado na capela mortuária da funerária Gasser. Celebração de despedida dar-se-á hoje às 10 horas, logo após o crédito seguirá para o sepultamento no cemitério de Agudo, em Zorteia. Comunicamos com pesar o falecimento de Jorge Antunes Costa, né? Ontem ocorrido. Serviço a cargo das funerárias Navegantes e Gasser. Aos familiares e amigos, as condolências da Capinzal FM. 6:25. 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Olha, gente, quero mandar um abraço especial aí, ó, pra eles, né? A gente já falou de manhã, né? Isso, já falamos de manhã aí. É sobre ontem, já falamos, e hoje também, né? Sobre essa nova empresa que vai estar com a gente aqui, né? É o Odair e a Márcia, né? M.O. Lavações, lá no estado de Lacer Lopes, né? Isso. A partir de segunda, então, vão estar com nós no programa da tarde. Obrigado, viu? E olha só, escuta aqui, ó. Vocês aí, Odair, Dona Márcia. Quando eu falei, o que que o Ito já me disse de vocês? Escuta.
4: É sim, Márcio Pedro, eles lavam um carro lá que deixa brilhoso lá, passam cera e tudo. Eu sou bem caprichoso aquela gente lá, vale a pena levar o carro pra lavar lá.
0: Olha aí,
4: sou caprichoso mesmo, tá, Márcio?
0: Que coisa. Eu?
4: Se você tiver espelho em casa, não precisa nem espelho, o carro já é o espelho quando sair de lá.
0: Olha aí, viu, meu amigo daí, viu, Márcio, ó. Quando o Ito ir lá, né? Deu um desconto especial pro Ito, velho. E esse é tal da marca maior, né? Vou dar um abraço aqui, deixa eu ver o que que é. Sou a enteada dele, obrigado. Ah, então é Kelly, o teu nome, né? Isso, menina. E ela que tá homenageando então, o seu Dirceu Luvison pela idade de hoje, né? Alô, seu Dirceu, velho. Olha então lá pro Odair e pra Márcio, pessoal de Lacerdópolis. 6:27, bom dia, obrigado, viu, Gurizado Lacer Lopes, por acreditar, não só no trabalho do Márcio Pedro, mas sim um conjunto da Capinzal FM, tá bom? E a gente sabe que a Capinzal FM é muito bem ouvida também em todos os municípios e também, inclusive, em Lacer Lopes, né?

0: Olha aí, um abraço ao colega Barro Preto, dona Celoni, curadinho do Zé Domingos, gaitê de violeira aí no campo do Vasco. E lembrando, gente, que bom almoço, né? Prato e talheres, né? Prato e talheres, né?
1: O senhor

0: c'est où
1: 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On va se mettre à dire Marc dans Roseau Pelé. On va dans le thème des rodants modes pour vocês, mas vai. Um abraço, pessoal, da Vila São José, os amigos aí do Abatedor do Neis. Então, mais uma vez, um abraço pro colega Barro Preto, na Celoni, seu Dércio Borges, né? Olha essa turma aí que tá conosco, Carlito Nodenquim. 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Aí não é curar com um abraço, um dia bom, esse piazinho?
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1: 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Finalzinho aqui de mais um bom dia, trabalhador, né? 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
1: Vamos lá, gente. Vem que o nosso WhatsApp é 988156435. Penal do Mercado, Sabadiz 1 e 2. Suárez, Márcia Brasil, Popular, Mata e Dambros. Água do Pecuário de Fé. 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Só as empresas estão com a gente nessa manhã de sexta-feira, hoje dia 12. Com bastante chuva em toda a região. Aluga-se um barracão novo, 400 metros quadrados, e uma casa com 3 quartos, né? 100 metros quadrados no Parque Jardim Ouro. 999-93-6950. Precisa de mesa, roupeiro, balcão para alimentos, para doação, né? 999-429-8088. Precisa de roupeiro e cama de casal para doação, se alguém tiver, 998-32-2652. Pense caminha de bebê seminova com colchão e travesseiro. 999-104362. Pense casa no loteamento do João Lane, né? 988-646755. É uma casa de dois pavimentos, né? Casa muito boa aí no João Lane. Vai vizinhar com o Zilhoto, vai vizinhar com o Jair, com toda essa turma aí. Então, com o Pereira. Eita, mundão, velho. Acerto, né? 6h38, precisa de casa ou porão para alugar em Capinzal, 999-36-46-10. Precisa de casa ou para alugar no 998-17-18-86. Vence 10 terneiros em média, 120 quilos cada e uma novilha. O telefone, o código aqui é o 48, tá? É 99644-9847. Vence uma lavadora Electrolux, 8 quilos, 99968-3713. Vence lenha nativa, eucalipto vermelho, 99801-3984. Vence lenha picada, R$130 um metro, 98845-5633. Vende aqui essas portas aqui lá do meu amigo Almir, lá de Pira, né? São portas de 2,10 por 60. Por que que é 60 da largura? É que são duas folhas, tá bom? Isso, e uma betoneira por R$2.500, 999-3286-90. E também vende-se caixa de som de cargo, módulo e duas cornetas, R$750, 99905-1443 é o telefone. Tá? Vamos ver que o Mano Garcia também já tá passando coisa para nós vender. Mano, pode tirar o do fogão aí, vendo a cama box, ainda tem para vender, tá bom? E a pia, né? Isso, mas o fogão já vendeu, mas que coisa boa, né? 6 horas mais 39 minutos.

0: 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Piadinho, olha o seu Lauri Porte, ele tem um casal de cachorro para doar, tá? Ele não consegue mais cuidar, agora vai ter que passar por uma cirurgia também. Então ele tem um casal de cachorro para doar aí, no 998-24-1044. Ele mora bem próximo ao cemitério Cidade Alta aí no Luiz Antônio MR, tá bom? 998-24-1044. Se alguém tiver interesse, entre em contato com nós, vai direto lá já. Deixa eu ver aqui, ó. Me passe o número do homem da lenha, né? Você quer esse dos 130 aí? Reais, então pega um papel, uma caneta e acione Adão de Matos, né? Que já eu te passo, tá bom, Vivendo TV? Só pegar uma caneta, um lápis, uma régua e uma borracha, hein? Já nós vamos passar pra você, tá bom, meu irmão, velho? Um abraço e obrigado aí pela companhia. Meu amigo baixinho do BRIC também. Comercial Luzinho Cruzado, 999-21-1442. Quem tiver para doar ou vender filhote de pincher, 999-08-3827. Vende-se porca com 5 leitões e 2 porco gordo e um casal de peru, 999-24-7646. Vende-se uma moto XTZ 2009 completa, quase brick num gol. Corsa demanda aí o negócio, 988-67-5874. É o telefone. Vamos ver aqui o que tem aqui, ó. O baixinho Márcio tem o fogão a lenha número 1 para vender. 400 pila. Manda no telefone aí, baixinho. Manda no telefone aí, baixinho. Tio Tonho, qual é a casa? O que vamos negociar aí, tio Tonho, velho? O que tem para negociar aí, homem?
1: Bom dia, Márcio.
0: Bom dia, tio Tonho.
1: É caro do Laromilho. Vendo com 10 da minha irmã, mas Pedro vendendo uma pia ali, aquela pia lá, seminova com cuba e tudo.
0: Aham.
1: Por 550 conto aí, faz favor, dá mais uma.
0: Uma reforçada.
1: Mais uns gritos aí.
0: Beleza,
1: meu amigo.
0: E o número?
1: É 92.6923.
0: Beleza.
1: Obrigado.
0: Valeu, eu que agradeço aí, né? Então, vamos vender uma pia seminova aí, né? O pessoal tá vendendo aí. Às vezes tem coisa boa aí, seminova, o pessoal vende aí. Então, é só entrar em contato aí que nós garante o serviço. Olha, lembrando também, deixa eu ver quem mais está mandando para nós aqui. Bom dia, Márcio Pedro, aqui é o Alexandre, mande uma música aqui para Amaral, né? Rio Grande do Sul. Viu, Alexandre, eu terminei já o programa agora, mas me manda de tarde ou amanhã cedo, o pessoal lá em Amaral acompanha nós, né? Obrigado, Alexandre, que Deus te abençoe, tá bom? A dona Irene, já nós estamos divulgando a tua máquina aí, fica tranquilo aí. Meu amigo baixinho então mandou um número aí, né? Ele precisa do número do Garcia, a cama, já vou ter passar também, mas a Garcia, velho, aí, ó, já vai dar um brinque, então. O Márcio tem o fogão a lenha número 1 para vender, 400 pila, baixinho, 99801-4589, já te passo também o número aí do Garcia, tá bom, meu guri, velho? Um abraço.
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0: Vamos lá, né? São 6:45, faltando 15 minutos para 7, né? 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Baixinho, passei o número aí já do Garcia, tem uma cama box seminova também para vender. Já aproveita e briqueia tudo lá com o Garcia lá. Lá tu vai fazer negócio bom e honesto, viu? Pode ter certeza disso, né? 6:47
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0: Vamos lá, né? 6h41, então, na farmácia Brasil Popular. 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É, deixa eu ver o que mais temos aqui para nós vender, né? Isto, temos, comprando milho aqui também, né? Compremos, vendemos milho, fizemos de tudo que tiver direito por aqui. Deixa nós achar mais umas folhas aqui, ó. Pessoal, tá. Quero mandar um abraço ao meu amigo, é o Serena, lá na Barra do Pietro, que sempre está com nós, né? Obrigado, Serena, um abraço, obrigado aí pelo teu carinho, pela tua audiência de sempre também, tá bom? E estão vendo essa cama de casal seminova, né? Cama de casal seminova de madeira com colchão, 200 pila, né? Ou R$100 mais o casco do mochão de gás, 999-23-7944. Também aluga-se uma sala comercial na rua Carmelo Zócrates, aqui em frente a Capinzal, FM 988-615-967, com o Luiz, ou 3550-1804. Também nós estamos alugando uma sala comercial muito boa, lá no Davi Pigosso, aquela ao ladinho lá da Capinzal Placas, viu? Próximo ao Tedito, pode ir direto lá e já, por exemplo, come bem. Tu vai fazer um bagulho, um negócio. Faltando 10 minutos para 7, né? Finalzinho aqui do Capinzal, o negócio em nome do Mercado Sabadiz 1 e 2. 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Mais uma vez aqui, o seu Lauri Porta doando casal de cachorro aí, 998-24-1044. Um abraço a todos, Capinzal Negócio volta na segunda-feira. Já já nós temos agora os 5 minutos com Jesus, depois nós temos também o Jornal 102 Ecojardel, trazendo todas aquelas informações, né, passada ali para você, né, poder ficar bem informado, começando bem amanhã. E cuidado, né, como a gente sempre diz, ó, você que vai andar aí nas rodovias para lá e para cá, a gente toma um pouco de cuidado, porque tempo assim com muita chuva é bem, bem complicado, quase um acidente e muito mais. Então, é só você ir devagarinho, como diz os antigos, que você vai e volta sem dúvida nenhuma, tá bom? São 6h50. 6h50.
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0: Os familiares comunicam pesado o falecimento de Jorge Antunes Costa, ocorrido ontem. O corpo está sendo velado na capela mortuária da funerária Gasser, em Capinzal. Celebração dar-se-á hoje a partir das 10 horas e logo em seguida o prédio seguirá para o sepultamento no cemitério de Agudo, em Zorteia, né? Comunicamos com pesar o falecimento de Jorge Antunes Costa, ontem ocorrido. Serviço a cargo das funerárias Navegantes e Gasser. Aos familiares e amigos, as condolências da Capinzal FM. Família aí, né, que o Jorge era irmão aí do nosso amigo João, aqui do estacionamento, né? Então, a família aí, as nossas condolências.
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3: Nesta sexta-feira, dia 12 de junho, inicialmente, saúdo a você neste momento, em nossa meditação, que temos o privilégio de sempre termos aqui juntos. E hoje também lembramos, celebramos o Dia dos Namorados. E para o Dia dos Namorados, vamos pensar sobre o tema: o amor em ação. O amor em ação, baseado em 1 João, capítulo 3, versículo 18, que diz: o nosso amor não deve ser somente de palavras e de conversa. Deve ser um amor verdadeiro, que se mostra por meio de ações. Estimados amigos, no Dia dos Namorados, muitos esperam uma prova de amor. Na maioria das vezes, essas provas são materiais. Ouvimos frases tais como: se você me ama, vai fazer isso por mim. Ou: se você gosta mesmo de mim, vai me dar isso. Mas o amor vivido diariamente, não apenas nesse dia especial ou em determinados momentos, ele é vivido sempre. Claro que é bom receber carinho e presentes, pois isso nos faz sentir valorizados. No entanto, não devemos transformar essas demonstrações em obrigações ou motivo para conflitos. A verdadeira prova de amor foi dada por Jesus ao morrer na cruz para nos dar perdão e vida. Somente por meio dele podemos amar verdadeiramente e demonstrar esse amor às pessoas ao nosso redor. Também aprenderemos a pedir perdão e a perdoar, assim como Jesus nos perdoa, sempre nos dando uma nova oportunidade quando falhamos nos relacionamentos. Isso é o verdadeiro amor em ação. O amor envolve entregar-se pelo outro, sem esperar nada em troca. O apóstolo João escreveu: o nosso amor não deve ser somente de palavras e de conversa. Deve ser um amor verdadeiro que se mostra por meio de ações. Sabemos que é difícil, mas se Jesus for o centro da nossa vida, será possível. Jesus é o nosso exemplo em tudo: na vida, obediência, amor, perdão, entrega. Em Jesus o amor se tornou vivo e atuante, trazendo uma nova maneira de viver para a humanidade perdida e condenada pelo pecador. Meu amigo, minha amiga, neste dia que lembramos o Dia dos Namorados, sigamos Jesus para construirmos um mundo melhor, cheio de amor e ações que edificam dia após dia, em especial na vida a dois, como nós estamos lembrando hoje. Bondoso Deus, abençoe e acompanhe todas as pessoas, para que assim, através de Jesus, possamos viver o verdadeiro amor. Em nome de Jesus, amém. E assim hoje lembramos o Dia dos Namorados, o amor em ação, como a palavra de Deus sempre nos recomenda, nos anima, nos incentiva. O amor não deve ser somente de palavras e de conversa, mas o amor verdadeiro é aquele se mostra por meio de ações no dia a dia. Parabéns a todos os namorados, todos os casais, que é um dia também para pensar, refletir sobre a vida a dois, mas para todos nós é um dia que lembramos o amor que Deus tem por mim e por você em Jesus. E este amor nos anima, nos encoraja, nos fortalece para vivermos o amor uns com os outros. E assim vamos em frente. Feliz e abençoado dia. Um grande abraço. Amém.
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16: Olá, bom dia. Sexta-feira hoje, 12 do mês de junho de 2026. Chove no Baixo Vale. Temperatura, nesse momento, aqui nos estúdios da Capinzal, no centro da cidade, marcando 15 graus. Você confere na edição de hoje. El Niño é confirmado e Defesa Civil do Estado reforça monitoramento do fenômeno em Santa Catarina nos próximos meses. Possível pedágio na BR-282 e falta de duplicação mobilizam lideranças do Meio Oeste. Presidente da Câmara de Joaçaba critica projeto de concessão da rodovia e alerta para impactos à população e à economia regional. Reforma tributária amplia papel estratégico dos profissionais de contabilidade. Presidente da Associação Orense de Mulheres da Agricultura Familiar avalia a venda de fichas para o café colonial da Festa do Colono. Produtores ourenses adquirem mais de 850 mudas frutíferas através da compra coletiva. Entrega ocorre na semana que vem. Campanha de vacinação contra a gripe segue com vacinas disponíveis para toda a população. Mais de 1.500 doses foram aplicadas em Ouro, mas procura pela vacina ainda preocupa. Procon Catarinense orienta consumidores sobre entregas de eletrônicos e direitos em caso de atraso. Mega Sena acumula e prêmio vai a 12 milhões. Polícia Militar alerta para risco dos veículos autopropelidos e defende regulamentação em Capinzal. Major Vilmar Rosa explica as regras, orienta pais sobre os perigos e defende debate para disciplinar circulação desses veículos aqui em Capinzal. Posse da nova diretoria do Conseg ocorre no dia 30 de junho. Nova presidente fala sobre o cargo. No nosso boletim de Brasília, com prazo esticado para negociar tarifaço americano, Lula manda recado duro ao presidente. Segurança pública, engavetamento envolvendo três veículos é registrado no centro de Capinzal. Moradora das imediações da subestação da Celesc desperta nesta sexta-feira com grande susto após deslizamento nos fundos da residência. No esporte, México abre a Copa do Mundo com vitória sobre a África do Sul em jogo com três expulsões. Brasil estreia amanhã. Futsal masculino e feminino de Capinzal encerram participação no micro-regional da Olesc. Eu sou Jardel Martinaz e apresento essas e outras informações agora no Jornal 102. Produção, Departamento de Jornalismo da Capinzal FM, na direção de Luiz Pedro Escarton. 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
16: 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Vamos até a Serra Catarinense, Ronaldo Coutinho e as informações. Bom dia.
18: Bom dia. É, o tempo segue aí, sujeito a chuva, alguma trovada, período de melhora. A temperatura de manhã friozinho, tá na faixa aí de 12, 14 graus, mas o frio mesmo vai ser à noite. Não passa muito dos 15, 17 graus. E lá no finalzinho da noite já vai estar perto, abaixo de 10 graus. No sábado já amanhece frio, provavelmente entre 7 e 10 graus, até menos, e não passa muito dos 15, 18 graus. Domingo faz frio, pode ficar entre 1 e 4 graus, alguma geada, principalmente no interior, e durante a tarde não passa muito dos 18, 17 graus. Pode ter pontuais negativos já. Na segunda-feira, muito frio, terça e quarta também, com possibilidade de ter pontuais negativos na área e a temperatura fica mais agradável à tarde. Da Climaterra, Ronaldo Coutinho.
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0: 7 da manhã com mais 8 minutos, hora oficial do Brasil. Olha só, já tem informação de um deslizamento registrado nos fundos de uma residência próxima à subestação da Celesc. Moradora foi surpreendida com esse deslizamento de um pequeno barranco nos fundos do imóvel. Ali próximo à subestação, fica na rua Aníbal Ferro. Daqui a pouquinho os detalhes. Já tem um vídeo, inclusive, que nossa reportagem publicou nas nossas redes sociais, Facebook e Instagram. Os bombeiros foram acionados às 6:30 da manhã para atender essa ocorrência. Já tem informações com o colega Alexson Luiz, que lá esteve agora há pouco acompanhando esse caso e conversando com a moradora que foi surpreendida com esse deslizamento registrado agora pela manhã. A Secretaria de Estado da Proteção e Defesa Civil de Santa Catarina monitora a evolução do fenômeno El Niño, confirmado pelo NOAA nesta semana. Há 63% de chance de que o evento alcance intensidade muito forte entre o fim desse ano e o começo de 2027, aumentando o risco de chuvas intensas, inundações, enxurradas e deslizamentos no sul do Brasil. Embora ainda seja cedo para definir os impactos exatos no estado, a Defesa Civil está alertando que os efeitos costumam ser mais sentidos durante a primavera e verão. O governo do estado já adotou medidas preventivas, incluindo a decretação de estado de alerta climático, reforçando o monitoramento, obras de prevenção, manutenção de barragens e a mobilização de todos os 295 municípios catarinenses por meio de Operação Primavera 2026. A população pode acompanhar os alertas emitidos pela Defesa Civil e deve seguir orientações em caso de eventos climáticos extremos. O fenômeno deve ganhar força nos próximos meses e pode se estender até o outono de 2027. Há pouco você ouviu a previsão do tempo do Ronaldo Coutinho e daqui a pouquinho disponível nas nossas redes sociais. Bom, nesta sexta-feira celebramos não apenas o encerramento de mais uma semana de trabalho e desafios, mas também a beleza dos sentimentos que dão sentido à vida. O Dia dos Namorados, celebrado hoje, nos convida a olhar para o amor em suas mais diversas formas. O amor que une casais, o amor que fortalece as famílias, aproxima amigos e inspira gestos de carinho e de solidariedade. Que esse dia seja uma oportunidade para agradecê-lo pelas pessoas que caminham ao nosso lado, para cultivar pensamentos positivos sobre o futuro. Assim como cada amanhecer traz uma nova chance de recomeçar, o amor nos lembra diariamente da importância de acreditar, de cuidar e de compartilhar. Que essa sexta seja leve, repleta de bons encontros, sorrisos sinceros e esperança renovada. Afinal, quando alimentamos o coração com amor e a mente com pensamentos positivos, a vida floresce de maneira mais bonita. Além do Dia dos Namorados, hoje é o Dia dos Correios, do Correio Aéreo Nacional, Dia Mundial de Combate ao Trabalho Infantil, Dia do Enxadrista e Dia Nacional de Conscientização da Cardiopatia Congênita. 7 da manhã com mais 11 minutos.
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0: Para você que fez a sua fezinha, vamos então com os números das loterias, resultados de ontem. Mega Sena, olha só, foi realizado ontem em São Paulo, sorteio do concurso 3017. Ninguém acertou as 6 dezenas, o prêmio estava em 6 milhões e 700 mil. No entanto, ninguém faturou e com isso o prêmio acumulou para 12 milhões. Números sorteados: 4, 6, 26, 28, 32 e 45. Com 5 acertos, 36 apostas, pouco mais de 31 mil para cada uma. Com 4 acertos, foram mais de 2.500 apostas, R$ 737. Com relação à quina, concurso de ontem, nós tivemos os números sorteados: 9, 25, 34, 56 e 70. Ninguém acertou os 5 acertos e o prêmio acumulou para 13 milhões. Loto fácil, 15 acertos, 2 apostas, uma de Manaus e outra de Goiás, cada uma levando R$ 996 mil.
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0: É o nosso Jornal 102, as primeiras informações no seu começo de manhã, despertando para mais uma sexta-feira abençoada. Para quem está no trânsito, muito cuidado, muita atenção em relação ao asfalto molhado, escorregadio, estão exigindo cuidado, principalmente porque é um dia em que muitas pessoas, ao invés de optar pelo transporte coletivo ou outras maneiras, até mesmo a pé, acabam indo trabalhar de carro e com isso, consequentemente, a movimentação de veículos deve ser maior no dia de hoje. Então, muita atenção você que está saindo de casa nesse amanhecer e acompanhando a programação aqui da Capinzal. Muito obrigado você que está em casa ainda se organizando para o seu dia no despertar desta sexta véspera de final de semana. 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Agora há pouco, o colega Alexson Luiz esteve ali próximo à subestação da Celesc, onde nós tivemos um deslizamento de um pequeno barranco nos fundos de uma residência, assustando a moradora. E ele conversou com esta senhora, que conta detalhes desse susto, inclusive a ocorrência que por volta das 6h30 mobilizou os bombeiros que lá estiveram fazendo os devidos acompanhamentos e orientações, inclusive a moradora, para procurar a Defesa Civil.
3: Contato com a dona Maria Irene Sobótica, moradora aqui da rua Aníbal Ferro, próxima à subestação, falando com relação a esse deslizamento e grande susto logo cedo. Bom dia.
4: Bom dia.
3: Como é que foi?
4: Foi muito, um barulho muito grande. É pouca chuva, mas desmoronou tudo, a taipa, né?
3: Certo.
4: E ofendeu a churrasqueira, tudo ali, tá tudo...
3: Você já tinha acordado?
4: Já, nós estávamos tomando chimarrão quando deu o estouro.
3: Mas mesmo assim foi um grande susto.
4: Foi grande mesmo.
3: Os bombeiros já estiveram aqui?
4: Já veio. Só que daí não é com ele, diz que é com a Defesa Civil, né?
3: Certo.
0: Tá aí, dona moradora, né? Do loteamento aí na Nossa Senhora de Lourdes, próxima à subestação da Celesc. Nós temos as imagens lá no, nas redes sociais da Capinzal. Apesar, né, do susto, dos danos materiais aí na estrutura que fica aos fundos da casa, ali numa lavanderia, enfim, acabou só causando esse transtorno nesse amanhecer. E você já confere essas informações lá nas nossas redes sociais. Então, a chuva das últimas horas já causando esse deslizamento aqui em Capinzal. Seguindo em frente, nosso jornal: reforma tributária amplia papel estratégico dos profissionais de contabilidade. Pois é, mudanças previstas no novo sistema tributário vão exigir a adaptação das empresas e reforçam a importância dos contadores e orientações dos negócios durante o período de transição. Uma reportagem especial é de Vanessa Carini.
5: A implementação gradual da reforma tributária já mobiliza empresas e profissionais da contabilidade em todo o país. O novo modelo prevê mudanças significativas na apuração dos tributos e exigirá adaptação dos negócios nos próximos anos. O vice-presidente da Câmara Técnica do Conselho Regional de Contabilidade de Santa Catarina, Roberto Melo, destaca os principais desafios trazidos pela nova legislação.
6: A reforma tributária, ela é uma nova forma de fazer negócios. Eu tenho falado que não se trata de reforma de tributos, e sim uma reforma nos negócios. Precisa analisar processos, porque é a maior reforma, depois de 1967, é a maior que nós estamos vivendo. E nesse sentido, nós precisamos estar preparados, analisar processos, avaliar todos os negócios, o melhor enquadramento tributário. É algo novo, por isso precisa ser estudado e é caso a caso. Inclusive, para cada segmento, tem impactos distintos.
5: Além de compreender as novas regras, os profissionais precisam investir em capacitação contínua para acompanhar as mudanças e orientar corretamente os seus clientes durante o período de transição. Roberto Melo explica como o Conselho Regional de Contabilidade tem atuado na preparação da categoria.
6: Nós estamos trabalhando intensamente no Conselho Regional de Contabilidade para trazer capacitação, treinamento, informação aos profissionais. O primeiro passo é entender a legislação. Segundo passo é enquadrar isso, para cada cliente é diferente. Então tem que estar de acordo com as normas, o enquadramento dos documentos fiscais, as obrigações acessórias e principalmente a análise de todas as operações. Nós do Conselho Regional de Contabilidade estamos fazendo esse papel de levar a informação. E nós entendemos que para esse processo é indispensável o aprendizado, o acompanhamento contínuo, a análise e principalmente a aplicação na prática de cada empresa.
5: Entre as principais mudanças previstas pela reforma tributária estão as novas formas de incidência dos tributos e regras específicas para alguns setores da economia. O agronegócio, por exemplo, terá tratamento diferenciado e demandará análises individualizadas. Roberto Melo comenta os impactos que devem ser observados pelos produtores e empresas do setor.
6: As principais mudanças são, hoje o tributo é por dentro, vai ser por fora.

0: 860 mudas de diversas espécies. De acordo com o engenheiro agrônomo, o Everton Chiodelli, a entrega das mudas ocorre na quarta-feira da semana que vem.
1: Então, encerramos mais uma compra conjunta de mudas frutíferas e ornamentais que dá campanha realizada todo ano aqui pela Secretaria de Agricultura do município de Ouro. Então, esse ano tivemos uma boa procura. Foram quase 900 mudas no total que foram reservadas por mais de 70 pedidos. Então, 70 famílias que estão se beneficiando dessa campanha. Então, a campanha funciona de forma com que é organizada uma compra conjunta. Então, como são várias pessoas fazendo o mesmo pedido, o viveiro diminui, esse é o valor das mudas. Então, é um valor bem acessível, né, para quem quiser, quem estava interessado, né, em adquirir essas mudas, tanto para produção de frutas na propriedade ou embelezamento, né, de jardins com as ornamentais. Também algumas nativas.
2: A empresa é da onde?
1: Alguns anos já é trabalhado com a Mondini, né, que é um viveiro de Pouso Redondo, que oferece essa variedade de mudas, uma grande variedade de mudas, e mudas de qualidade.
2: A entrega já está agendada?
1: Isso, foram feitos os pedidos, agora a entrega está agendada para dia 17, na quarta-feira. Então, a partir das 9 horas, quem fez os pedidos, né, tem suas mudas reservadas, já está aprovado o pedido, então no dia 17 de junho, na quarta-feira, aqui na garagem municipal da garagem da Prefeitura Municipal de Ouro, vai estar sendo feita a entrega dessas mudas.
2: Essa compra é anual?
1: Isso, a campanha é realizada todos os anos, já há um bom tempo, né? Todo ano é realizado uma vez por ano essa campanha.
2: Lembrar que é importante, o município está oferecendo esta alternativa aí, tanto para o reflorestamento das frutíferas nativas e o embelezamento, como o senhor destacou, nas ornamentais. Quem não participou este ano pode estar se organizando para o ano que vem.
1: Exatamente. Então, para quem perdeu essa campanha desse ano, pode estar se organizando, né? No próximo ano, nessa mesma época, vai ser realizado de novo a divulgação, né, para a gente estar fazendo novamente essa campanha anual, né, que é feita para compra conjunta, né, ajudar mais pessoas a terem acesso a mais facilitado essas mudas. Então, também em alusão também ao mês do meio ambiente, que é esse mês, né, que tem o dia do meio ambiente. Então, tem sempre são disponibilizadas uma grande variedade de mudas, tanto frutíferas, cítricas, pessegueiros, caquis, videiras. Então, é uma diversidade muito grande de frutas. E também algumas plantas nativas e várias ornamentais também.
0: E a Associação Urense das Mulheres da Agricultura Familiar segue com a venda de ingressos para o Café Colonial da 41ª Festa do Colono. Organizado com o apoio da IPAGRE, o Café Colonial será realizado no dia 24 de julho, uma sexta-feira, no Centro de Eventos Sidney Paulo Facino Caravaggio. A presidente da associação, Rosane Borim, avalia a procura dos ingressos até aqui e orienta os interessados.
3: Então, estamos aqui mais uma vez, né, para convidar a todos para o nosso Café Colonial, sendo que as fichas já estão sendo comercializadas, tem uma procura boa já, né, graças a Deus, está bem, bem procurado. Então, os pontos de vendas que a gente tem seria na Prefeitura Municipal de Ouro, Sorveteria de Ivete, Grimpe Flores, Epagre, Sindicato Rural de Ouro, Mercado Rodrigues Santa Lúcia, DSC Distribuidora de Peças e no estacionamento da Matriz com o João. E também todas as líderes de cada comunidade têm as fichas para ser comercializadas. Então, a gente, cada horário vai ser comercializadas 500 fichas e mais a 100 de criança. E também os pratos já estão sendo todos preparados, né? Já com antecedência, a gente já decidiu alguns pratos para comercialização. Não muda muito dos outros anos, né? A polenta, o queijo, a ricota, todos esses pratos que já tinha os outros anos, continua esse ano também. Então, e convidamos a todos, né, com antecedência, procure seus ingressos, porque como são fichas limitadas, não vai ter no dia, né? Ali não vai ter. Então, seria todos antecipados esses ingressos. E contamos com todos vocês e esperamos lá.
0: 7h24, o inverno está aí. 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

0: 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Hoje, sexta-feira, em Campos Novos, será realizado o Encontro Interestadual de Cultura, História, Meio Ambiente e Turismo, promovendo a integração entre Santa Catarina e Rio Grande do Sul. Daqui a pouquinho, a partir das 8 horas até as 18, no Galpão Crioulo, haverá um debate e aprofundamento dos temas durante a segunda ronda da integração Passo do Pontão. O Passo do Pontão, que é um local histórico utilizado para passagens de tropeiros, está localizado entre Campos Novos e Celso Ramos, onde também está o Marco Zero do Rio Uruguai, formado pela junção dos rios Pelotas e Canoas. O médico veterinário e historiador Renan Hermes comenta sobre o encontro de hoje, que terá sequência amanhã, com outro em momento marcante lá na cidade de Celso Ramos.
1: Vamos estar fazendo a nossa segunda ronda do Passo do Pontão, que vai ser na cidade de Campos Novos, um evento realizado pela Casa da Cultura Camponovense, né, a Fundação Cultural Camponovense, através da Prefeitura Municipal de Campos Novos e a rede de apoio aí do grupo técnico Passo do Pontão. Então será um dia dedicado ao resgate histórico e cultural, com palestras sobre a história do passo, do tropeirismo, e tentar aí um resgate histórico que a gente consiga entender melhor a região onde que a gente está, o local que a gente está, que se encontra, e uma perspectiva de futuro aí, principalmente focado no turismo. Turismo de aventura, turismo cultural, turismo histórico e valorização territorial, que é muito importante nesse momento aí, né? E no sábado, então, dia 13, em Celso Ramos, nós vamos ter a colocação da pedra do monumento ao Marco Zero do Rio Uruguai. Um marco com a pedra, um marco simbólico, aonde a gente vai estar instalando na comunidade esse momento muito importante, né, na cidade de Celso Ramos. E aí fica o convite, né, quem quiser ainda participar, a inscrição pode ser feita na hora. Tem adesão ao almoço, daí a gente tem que se organizar, comunicar os encarregados, né? Mas dá de fazer na hora, sim, a inscrição amanhã para nossa segunda ronda. E um evento magnífico aí, né, que a gente pode estar organizando e desenvolvendo. E convido a todos para que façam parte desse momento histórico da nossa região.
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0: 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Com prazo esticado para negociar tarifaço americano, presidente Lula manda recado duro a Donald Trump. Paulo Otaram e a informação.
3: O Brasil trabalha com prazo de 15 de julho para fechar um acordo tarifário com os Estados Unidos. Esta foi a data fixada pelo Escritório de Comércio americano para uma definição sobre o tema. O prazo ainda poderia, em tese, ser prorrogado a depender das tratativas com o governo estadunidense. Enquanto o Palácio do Itamaraty coloca a diplomacia brasileira para trabalhar caminhos de negociação, durante ato político, o presidente Lula mandou um recado ao presidente americano.
4: Nós vamos ter que pegar esses dados, mandar para o cidadão do comércio dos Estados Unidos, que coloca a questão do desmatamento como justificativa para punir o Brasil com uma taxação maior. A minha tese é provar que você foi eleito para ser presidente dos Estados Unidos, e eu respeito o voto do povo americano, mas que você não foi eleito para ser imperador do mundo, onde você pode dizer tudo o que você quer e as pessoas ficarem quietas.
3: O professor de Relações Internacionais, Lauro Trevisan, disse que esse tipo de manifestação de Lula não ajuda em nada e que é um jogo já estabelecido pelos americanos.
5: O Brasil já sabia, pelo andar da carruagem nas negociações, que uma coisa é sentar e conversar com Scott Bessent, que é um sujeito racional, que olha para as coisas do ponto de vista da macroeconomia. Está pensando na inflação americana, tudo mais. Outra coisa é sentar com Jameson Greer, que é representante do comércio. Ele está olhando para aquilo que ele lhe interessa.
3: O embaixador Mauro Vieira ainda acredita no diálogo entre a diplomacia das duas nações e garante que já foram dados passos importantes nesse sentido pelos primeiros contatos.
6: Mas ele disse que estava pronto a continuar essas conversas e que sempre o diálogo tinha sido muito bom. Falei, pois é, que ótimo, então vamos continuar assim conversando e acertando, vamos negociar.
3: E o tempo passa rápido. O prazo estabelecido pelas duas nações a partir de segunda-feira começa a correr um mês. De Brasília, Paulo Otarã.
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0: 7h33, sempre lembrando que você pode ser o nosso ouvinte repórter, aconteceu algum fato, você flagrou alguma ocorrência de acidente, algum outro fato que seja relevante para compartilhar, pode entrar em contato, mandar para a gente mensagem, foto, vídeos, 98815-6435, seja o ouvinte repórter Capinzal FM, você nos ajudando a fazer o jornalismo de verdade. 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Vamos falar de um assunto que tem repercutido bastante. O aumento da circulação de veículos de mobilidade individual autopropelidos, como bicicletas elétricas e patinetes, preocupa a Polícia Militar aqui em Capinzal. Em entrevista à nossa reportagem, o comandante da 2ª Companhia, Major Vilmar Rosa, explicou a resolução do CONTRAN que permite a circulação desses equipamentos sem habilitação e sem emplacamento. O major também fez um apelo aos pais para que avaliem os riscos antes de permitir que crianças e adolescentes utilizem esses veículos. Segundo o major, a cidade não possui atualmente ciclovias ou espaços apropriados para a circulação desses equipamentos, o que aumenta a preocupação com a segurança dos usuários e dos demais motoristas.
12: No ano de 2023, né, saiu uma resolução do CONTRAN, a 996, em seu artigo 2º, né, inciso 2, que diz que para ser um veículo de equipamento de mobilidade individual autopropelido, ele precisa ter algumas características, né, cumulativas, dentre elas uma ou mais rodas, com sistema de autoequilíbrio, motor de propulsão com potência máxima de 1.000 watts, velocidade de fabricação de 32 km por hora e a largura superior de 70 cm de distância entre os eixos de 1,30. Então, esses seriam os equipamentos de mobilidade individual autopropelidos. Então, antigamente tinha uma legislação, né, que indicava que se o bicicleta ou equipamento elétrico tivesse um equipamento ali de propulsão,
13: um acelerador,
12: digamos, né, não importasse a velocidade, né, já era equiparado a ciclomotor. Então, essa resolução veio e suprimiu essa parte. Suprimindo essa parte, ficou duas potenciais regras, né? A potência de 1.000 e a velocidade de 32. Isso aí já pode andar na ciclofaixa ou ciclovias.
13: Também em calçadas, não existe uma legislação que cobre a habilitação, o condutor ser maior de idade ou usar equipamentos de segurança?
12: Sim, então em calçadas eles não podem andar, só mesmo se tiver uma lei expressa municipal que indique que ele pode usar a calçada juntamente com as bicicletas, juntamente com os pedestres, mas daí a velocidade cai a 6 km por hora. Quem pode andar? Todo mundo pode andar, porque a lei ela não define quem pode andar. Então, hoje eu posso colocar, não vamos ser tão aqui, um bebê até uma pessoa de 70 anos. Né? Então, o que a lei deixou de regulamentar são essas coisas. Só claro.
13: Não existe uma idade mínima, no caso?
12: Não existe uma idade mínima para que, claro, né? Desde que
13: o bom senso,
12: né? E esse veículo precisa ter campainha, indicador de velocidade, sinalização noturna, dianteira e traseira e lateral. Então precisa esse equipamento que esteja acoplado ao veículo, entende? Até para digamos, para ter um indicador de velocidade, até o celular com alguns programas já bastaria, segundo a norma, entende? Então a gente precisaria ter esse movimento, né? O capacete não é obrigatório, mas hoje, né, num feriado de Corpus Christi moram 98 pessoas, então nós temos um trânsito muito violento. Eu acredito que no mínimo ter, né, uma segurança maior de usar capacete, é altamente recomendado.
13: Existe uma fiscalização aqui nos nossos municípios?
12: Existe, sim, a gente está abordando os veículos que a gente vê por enquanto, está orientando apenas, né, esses veículos para que eles tenham todos esses equipamentos que eu já mencionei, tá? E também, como a gente não tem ciclofaixa ou ciclorotas, né, e ciclovias apropriadas para esses veículos, e são destinados a andar na direção da via, na parte mais direita do veículo, mais à borda da pista.
13: Eles também não podem trafegar em rodovias estaduais e federais.
12: Isso, eles não podem trafegar. A velocidade, como é até 32 km por hora, eles podem trafegar em vias de até 40 km por hora. Então, se a via é de 50, já não pode mais. Então, se uma via é de 50 km por hora, ele já não pode andar, né, nessa via. Digamos, se a gente tivesse uma via de trânsito rápido aqui em Capinzal, de 50 km por hora, eles não teriam permissão de andar nessas vias. E muito menos, né, em SC e IBRs aí, que são proibidos, né, pela lei de trafegar.
13: Agora, uma questão é o que diz a lei, outra é uma orientação até para se preservar vidas, major, e não criarmos transtorno no trânsito com o aumento desses veículos, que é uma orientação especialmente para os pais.
12: Sim, então o que eu tenho para os pais? A gente cria um filho e desde o começo da sua idade, né, a gente leva para o trânsito já informando, né, pegando ele na mão e dizendo como passar uma via, como andar numa via. Agora eu acredito que um pai, né, tendo seu filho ali adolescente ou uma criança ali de 12 em diante, 11 anos, né, que já tem essas bicicletas elétricas, dá
13: um
12: instrumento desse, eu até digo, né, dar uma arma dessa num trânsito violento nosso é perigoso para os pais. Então a gente já vê muitos acidentes, tem muitos, né, se os pais quiserem pesquisar, pesquise na internet os acidentes envolvendo os autopropelidos, é muito acidente. Então, seu pai ama seu filho, né, e gosta dele, nessa idade, mesmo com a adolescência, tem que dizer não.
13: Evitar.
12: Evitar ao máximo, né? Aqui em Capinzal, as ruas são muito estreitas às vezes, não tem como andar. Então, os veículos querem andar rápido. Esses autopropelidos é até 32 km por hora. É uma velocidade baixa, eu sei. Mas se dá um acidente com um desses, com o impacto de um outro veículo que vê uma velocidade maior, o dano é muito grande. Pode ocasionar morte, pode ocasionar uma grave lesão ali no seu filho. Então, eu conclamo aos pais que nesse momento, né, raciocinem, né, pensem, né, e pense no amor que tem pelos seus filhos, né, netos ou alguma coisa, e não forneça esse veículo, pelo menos por enquanto.
0: Diante do crescimento da utilização desses meios de transporte, a Polícia Militar pretende discutir o tema com o Poder Executivo e também o Legislativo Municipal para buscar uma regulamentação específica para Capinzal.
12: Essa resolução 996 diz que os municípios podem regulamentar. É que nem diz o Júlio Ver Modesto ali em seu artigo. Ele diz assim, quem pode autorizar, pode negar. Então, eu, como comandante da Polícia Militar, envolvido no trânsito aqui de Capinzal, vamos conversar com o prefeito, vereadores.
13: Tentar
12: coibir. Para tentar achar um...
13: Disciplinar
12: essa norma e onde eles podem andar aqui em Capinzal. Então, a gente precisa dessa norma, que eu sei que daqui um pouquinho vai encher, né, as nossas ruas desses veículos, e sem habilitação, sem emplacamento, sem registro, sem capacete. Então, isso é muito grave para o nosso trânsito. E o nosso trânsito, né, a gente está disciplinando, mas ainda está confuso. Então, a gente precisa, né, de todas as autoridades e sociedade para sentarmos e conversarmos sobre essa norma e regulamentar ela. Se é permitir ou não permitir, vamos tentar entrar em consenso aí, porque a gente possa disciplinar realmente. Porque daqui uns dias vai ter muito equipamento, né, de mobilidade individual autopropelido na nossa cidade e a gente depois não vai ter como voltar atrás ou controlar isso aí. Então a gente precisa, né, até, já falei aqui com o Thiago, vice-prefeito, mas tentar com alguns vereadores para a gente disciplinar esses novos veículos que hoje não tem, né? Só tem uma resolução, né? Não tem placa, não tem nada e nossa cidade não tem nem onde andar, a não ser na própria via pública.
0: 7h43, esse é o comandante da 2ª Companhia da Polícia Militar de Capinzal, Major Vilmar Rosa, relatando a sua preocupação com relação à utilização, né, ao aumento de uso desses equipamentos aqui no nosso município. E a gente vê, né, alguns adolescentes aí circulando nas ruas centrais. Essa semana, inclusive, verifiquei uma jovem subindo a 15 de novembro com um desses veículos. A possibilidade de implantação do sistema de pedágio eletrônico Free Flow na BR-282 tem gerado preocupação entre lideranças políticas e moradores da região Meio-Oeste. Esse tema foi debatido em audiência pública da Agência Nacional de Transportes Terrestres, a ANTT, realizada lá em Chapecó, que discutiu a concessão da rodovia pelos próximos 30 anos. O alerta foi feito pela presidente da Câmara de Joaçaba, Jaqueline De Marco. Segundo ela, a principal preocupação é que a cobrança seja implantada sem que haja uma previsão considerada suficiente de obras de duplicação do trecho que atende a região. De acordo com a vereadora, a medida poderá impactar diretamente nos trabalhadores, estudantes e moradores que usam diariamente a BR-282 para deslocamentos entre os municípios do Meio-Oeste. Apesar dos investimentos bilionários anunciados no projeto de concessão, lideranças locais apontam que poucos quilômetros de duplicação estão previstos para a região. Diante da insatisfação, a Câmara de Joaçaba encaminhou à ANTT um pedido para a realização de uma audiência pública no município, com o objetivo de ampliar o debate e permitir maior participação popular nas discussões sobre o futuro dessa rodovia. O projeto ainda está em fase de consulta pública e poderá sofrer alterações antes da publicação do edital. Além das discussões sobre as obras, o novo modelo de cobrança de pedágio também chama a atenção dos motoristas. Conforme o Ministério dos Transportes, o Oeste Catarinense deverá receber 11 pórticos de pedágio eletrônico nos próximos anos. Esse sistema Free Flow dispensa as tradicionais praças de pedágio. A cobrança, ela é feita automaticamente por meio de estruturas instaladas ao longo das rodovias que identificam os veículos por tags eletrônicos e pela leitura das placas. Segundo o Ministério dos Transportes, os pedágios previstos para a região estarão distribuídos em 2 lotes de concessão atualmente em análise pela ANTT. O leilão está previsto para dezembro desse ano. No lote 1, que contempla trechos das BRs 282 e 470, estão previstos pórticos de cobrança em Concórdia, Joaçaba, Erval Velho, Campos Novos, nas BRs 282 e 470, e Curitibanos e São Cristóvão do Sul. A proposta segue em debate e deve continuar mobilizando as lideranças regionais, especialmente nos municípios que defendem a ampliação das obras de duplicação antes da implantação da cobrança eletrônica. No próximo dia 30 deste mês será realizada a posse da nova diretoria do Conselho Comunitário de Segurança Pública, o CONSEG de Capinzal. Será na sede da Polícia Militar. A futura presidente, Franciele Mendes, em entrevista a Capinzal, falou sobre a sucessão ao cargo, que atualmente é exercido pelo presidente Eliseu Xavier Correia, comenta sobre a oportunidade e diz da sua relação com o CONSEG.
14: Estou muito feliz e honrada por assumir a presidência do CONSEG de Capinzal. Minha relação com o Conselho começou há cerca de 3 anos, quando passei a participar mais ativamente das ações e reuniões, sempre com o objetivo de contribuir para uma comunidade mais segura e participativa. A oportunidade de assumir a presidência surgiu através da confiança dos demais membros do Conselho e eu recebo esse desafio com muita responsabilidade, compromisso e com vontade de trabalhar. Sei da importância desse papel e da necessidade de unir esforços entre comunidade, poder público e forças de segurança, principalmente com nossa Polícia Militar, Polícia Civil. Hoje vejo o CONSEG como uma ferramenta fundamental para aproximar a população das discussões sobre segurança pública. Um espaço onde podemos ouvir a necessidade da comunidade, buscar soluções e desenvolver ações preventivas que tragam benefício para todos. Entre as principais metas da nossa gestão está o fortalecimento das redes de vizinhos, né, que vem apresentando muito bom resultado muito positivo. Essas redes promovem a união entre moradores, facilitam a comunicação e contribuem para a prevenção de situações que possam colocar em risco a segurança da nossa comunidade. Nossa intenção é continuar ampliando esse trabalho, levando a rede de vizinho para mais bairros e comunidades do município e incentivando cada vez mais a participação da população, né? Acredito que a segurança é uma responsabilidade compartilhada, que os melhores resultados acontecem quando todos trabalham juntos. Gostaria muito de agradecer pela confiança depositada em mim e reafirmar meu compromisso de atuar com dedicação, diálogo e responsabilidade, buscando sempre, sempre fortalecer a segurança e o bem-estar de toda a população de Capinzal.
0: Muito obrigado, Franciele. Desejamos sucesso a ela, desejamos sucesso à nova diretoria, que no próximo dia 30 de junho, às 18h30, no auditório da 2ª Companhia da Polícia Militar, será empossada para mais uma gestão 2026-2028. 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Já tem o colega Jorge Luiz com as informações esportivas, destaque para a abertura da Copa do Mundo ontem, com 2 confrontos, um entre a equipe da casa, que venceu, e outro que acabou durante a madrugada. Vamos falar aqui sobre uma importante informação. A Secretaria Municipal da Saúde de Ouro mantém a campanha de vacinação contra a gripe, reforçando a importância da imunização para toda a população. As doses seguem disponíveis na UBS Central e também para quem reside no Parque Jardim Ouro e Redondezas, também pode se vacinar por lá. Até o momento, aproximadamente 1.500 doses foram aplicadas, segundo a enfermeira, a técnica enfermagem e coordenadora da campanha, Joelma Gonzala, procura pela vacina. Está abaixo do esperado. Secretaria da Saúde orienta a população para aproveitar a disponibilidade das doses e manter a vacinação em dia. A imunização é uma das principais formas de prevenção contra a gripe, ajudando a reduzir casos graves da doença, internações hospitalares e a circulação do vírus influenza. Inclusive, várias pessoas com influenza, tanto Capinzal quanto Ouro, e muitas dessas pessoas aí não se vacinaram contra a gripe. Então aí a vacinação, ela é eficaz, contribui e muito para isso. Então, para quem não se vacinou, segue a vacina disponível a partir dos 6 meses de vida para toda a população nos postos de saúde, tanto Capinzal quanto do município de Ouro. Vamos trazer informações esportivas então, Jorge Luiz chegando para trazer detalhes da Copa do Mundo.
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0: Jorginho, quais são os detalhes? Tudo bem? Bom dia.
15: Ok, Jardel, muito bom dia a você, muito bom dia aos nossos ouvintes. E a Copa do Mundo começou em partida com 3 expulsões. O México venceu a África do Sul por 2-0, com mais de 80 mil torcedores presentes no Estádio Azteca, na Cidade do México, pela abertura do torneio ontem à tarde. A arbitragem, só para se salientar, contou com o trio brasileiro, formado por Hilton Pereira Sampaio, Bruno Busquilha e Bruno Pires. No outro jogo de ontem, a Coreia do Sul estreou com vitória de virada por 2-1 sobre a República Tcheca em duelo disputado no estádio de Guadalajara. A República Tcheca ainda teve um gol anulado. Com esse resultado, o Grupo A fica embolado, com o México em primeiro, com 3 pontos, e a Coreia do Sul em segundo, também com 3 pontos. Hoje nós teremos a sequência dos jogos. Nós teremos às 16 horas o Canadá enfrenta a Bósnia e às 22 horas os Estados Unidos enfrentam o Paraguai. E a seleção brasileira realiza agora pela manhã o seu último treino de preparação antes da estreia oficial na Copa do Mundo prevista para amanhã. A atividade tática ocorre no CT Colômbia, em Nova Jersey. A movimentação dessa sexta-feira tem foco total nos ajustes de posicionamento e bola parada para o jogo de amanhã diante do Marrocos. E tem sequência logo mais à noite, o segundo campeonato empresarial de Capinzal. São 4 jogos no futsal previstos para logo mais à noite, 3 na categoria livre e 1 no veterano. Nós teremos o primeiro jogo da noite, Vidraçaria Durigão enfrentando o GRM Consultoria. Na sequência, o Acma enfrenta o Mercado Freitas do veterano. Na sequência, no livre, o Acma enfrenta o Transporte João Paulo Araújo. E fechando a rodada, o Visual Modas enfrenta Rodrigues Soluções e Gessos. E pela Olimpíada Estudantil Catarinense, etapa microregional de Arroio 30 e Umerê, ontem pela manhã nós já tivemos jogos eliminatórios. Capinzal venceu o Umerê por 4-1 no masculino e no feminino empatou com Videira em 0-0. Nos pênaltis perdeu para Videira por 4-1. Na parte da tarde, Ouro perdeu para Macieira no jogo eliminatório por 4-0 e na sequência Fraiburgo venceu Capinzal por 3-2. No voleibol feminino, Capinzal perdeu para Rio das Antas por 2-0 e Ouro perdeu para Tangará por 2-0. Na parte da tarde, Videira venceu Ouro por 2-7-0 no jogo eliminatório. São essas as informações dessa manhã, Jardel.
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0: 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O Quartel dos Bombeiros de Capinzal sediou, dias 10 e 11, um nivelamento técnico promovido pela Coordenadoria de Salvamento em Altura. A capacitação reuniu 14 bombeiros militares de várias regiões do estado com o objetivo de padronizar os procedimentos e alinhar as diretrizes de ensino para futuras formações. Então foram vários profissionais que participaram dessa formação. Cerca de 60 novos especialistas ao longo do ano estarão atuando nessa formação, fortalecendo a qualificação. Motociclista de 27 anos ficou ferido após uma queda na tarde de ontem na rua Antônio Zortea Primo, no bairro Conceição, lá no município de Zortea. Ao chegar no local, socorristas encontraram a vítima já recebendo atendimento de uma equipe de socorro e de uma médica. A mulher estava imobilizada em uma maca rígida e com um colar cervical. Após receber as informações iniciais dos profissionais que prestavam primeiro atendimento, a equipe dos bombeiros deu sequência aos procedimentos de atendimento. Conforme informações, a vítima apresentava sinais vitais estáveis, queixava-se de dores na região do braço esquerdo, foi devidamente imobilizado pela guarnição e depois encaminhada ao hospital. Ela pilotava uma Honda Bis. Segundo relato de populares, teria tentado desviar de outra moto quando o pneu dianteiro derrapou, provocando essa queda. Ontem à noite, engavetamento envolveu 3 veículos aqui no centro, na rua Nereu Ramos, próximo à cabeceira da ponte Irineu Bornhausen, em Capinzal. Segundo informações, envolveu os veículos que faziam sentido Ouro Capinzal, um Renault Clio, um Honda City e também um Fiat Uno Mille, todos com placas de Capinzal, apenas danos materiais, ninguém se feriu. Por volta das 6h30 de hoje, bombeiros foram chamados para atender um risco potencial na rua Aníbal Ferro. No local foi constatado um pequeno deslizamento de terra provocado pela queda de uma taipa na parte superior do terreno da residência da dona Maria Irene Sobótica. Ela relatou que levou um grande susto ao perceber esse deslizamento. Após a avaliação da situação, os bombeiros orientaram para que a mesma entrasse em contato com a defesa civil. Nós tivemos agora por volta das 7h30 da manhã uma queda de motocicleta na rua Nereu Ramos. Segundo informações, uma mulher relatou ter parado para dar preferência a uma criança na faixa quando acabou desequilibrando e sofrendo a queda. Ela foi atendida pelos bombeiros encaminhada ao Hospital Nossa Senhora das Dores. E há pouco, os bombeiros foram acionados para deslocar até linha São Carlos, em Lacerdópolis, saída de pista. Uma vítima estaria no interior desse veículo. Então, se alguém até da região de São Carlos tiver alguma informação a respeito desse acidente, pode entrar em contato com a gente aí pelo 3555-1333 ou 98815-6435.
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0: 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Hospital Nossa Senhora das Dores registrou 126 atendimentos nas últimas horas, 76 de Capinzal, 19 do município de Ouro, 15 de Sorteia, 9 pacientes se internaram. Claro que nós citamos aqui o maior número de atendimentos, teve outros municípios da região também com atendimentos, 34 pacientes internaram, não tivemos nascimentos e não há pessoas isoladas. Desejamos uma boa recuperação.
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0: E assim estamos concluindo mais uma edição do Jornal 102, produção, Departamento de Jornalismo da Capinzal FM, na direção de Luiz Pedro Scarton. Muito obrigado pela sua audiência, um ótimo dia e até mais.
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9: Capinzão FM, são 8h07. 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

0: Ah, é mais uma Manhã 102 pedindo passagem com a comunicação amiga de Marlo Matiello.
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0: Em meio à correria da vida, muitas vezes buscamos agradar o mundo inteiro e acabamos esquecendo de quem sempre esteve ao nosso lado: a família. A família é o nosso primeiro abraço, nosso porto seguro e a nossa maior riqueza. Valorize quem compartilha a mesa com você, quem se preocupa com a sua chegada, quem celebra as suas conquistas e segura a sua mão nos momentos mais difíceis. Não espere uma data especial para demonstrar o seu amor, um abraço, um sorriso, uma palavra de carinho ou um simples "eu te amo" podem transformar o dia de alguém. O tempo passa depressa e as oportunidades para você demonstrar afeto não voltam. Por isso, cuide das pessoas que fazem parte da sua história, que fazem parte da sua caminhada. Que nesse dia você encontre um momento para agradecer, para perdoar, para abraçar e demonstrar o amor àqueles que caminham ao seu lado. Porque no final das contas, meus amigos e minhas amigas, a família continua sendo o bem mais precioso que nós, seres humanos, podemos ter. Pense nisso e tenha uma maravilhosa manhã!

0: 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São 8 horas mais 13 minutos. Valorize hoje quem caminha ao seu lado, porque a família é o maior tesouro da nossa vida e o tempo. Ao tempo não espera. É a mensagem da manhã 102, começando ao som de Paula Fernandes e Anjos do Resgate, a oração da família. Um gesto de carinho vale mais que mil palavras e nesse Dia dos Namorados é hoje. 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Bora, meus amigos, que o seu dia comece repleto de esperança, de boas notícias e motivos muito especiais para sorrir e, claro, para ser feliz, sempre na sintonia 102.3. Sextou, 12 de junho, 23ª semana do ano. Hoje é o Dia Mundial de Combate ao Trabalho Infantil, Dia Nacional de Conscientização da Cardiopatia Congênita. Hoje é o Dia do Enxadrista, Dia do Correio Aéreo Nacional e, claro, hoje é o Dia dos Namorados. O Minguante, outono brasileiro, os católicos celebram São Gaspar de Búfalo. Hoje também é o dia de Nossa Senhora de Aquita e Nossa Senhora do Sameiro. 8:15, gente. Mauro Ribeiro é quem comanda a mesa de som. Na recepção, a Fernanda Alves Duarte, a direção de Luiz Pedro Escarton, e até o meio-dia tem Marlo Matiello comunicando para uma região de audiência. Antes de tudo, a fé e depois de tudo, a gratidão. 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Gratidão pela sua atenção. Estamos no ar com mais uma Manhã 102.
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0: 8 horas com mais 23 minutos, 8h23. Bom dia, gente. Quanta satisfação em poder estar aqui comunicando para uma região de audiência que você tem uma sexta-feira maravilhosa, gente. Ótima sexta. Mande a sua mensagem de texto, a sua mensagem de áudio para o 998-14-1333 e você estará concorrendo um vale-compras de R$300 das farmácias Medifarma. É o Ranchão dos 300. 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Bom dia para Ademir Tuigo, bom dia para Marta da Luz, bom dia para o Wilson da Rocha e todos que já estão conectados conosco na nossa programação matinal. Ao meu lado está Fernanda, aniversariante do dia. Parabéns, Fernanda.
6: Bom dia, Marlo. Bom dia, ouvintes da Capinzal FM. Muito obrigada.
0: Salute e judicio.
6: Para todos nós,
0: exatamente.
6: Né?
0: Feliz aniversário, com muita saúde, muitas coisas boas. É o que toda a turma aqui da 102.3 está te desejando. O que você achou da surpresa de hoje de manhã?
6: Amei. Até bergamota tinha em cima da minha mesa. O pessoal é fera, cara.
0: Chegaram
6: muito
0: cedinho.
6: Obrigada mesmo, de coração.
0: Chegaram cedinho, rapidinho. Pedi, mas o que é que estão fazendo ali na frente, né?
6: Estavam
0: decorando a sua mesa. Isso
6: surpresa,
0: é legal, né?
6: Surpresa, né? Pessoal, é nota 10.
0: É bom, né? Me conte aí. Vamos para as informações, então, da Bolsa de Empregos. 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Vagas do Cine inicialmente, Fernanda.
6: Duas vagas de técnico de segurança do trabalho, uma vaga de repositor com CNHA, uma vaga de recepcionista, três vagas de ajudante de produção, uma vaga de operador de loja, duas vagas de orientador de estacionamento, 30 vagas para a empresa Ecofrigo, 10 vagas para avicultura de postura, 50 vagas para a empresa BRF, 30 vagas para a empresa Aurora. Lembrando que todas as terças-feiras, seleção BRF às 13 horas e nas quartas-feiras, seleção Ecofrigo às 13h30.
0: As vagas que nós temos a destacar hoje, a vaga de destaque da Renova.
6: Consultor ou consultora de venda externa. Se você gosta de vendas e de ter autonomia no trabalho, esta vaga oferece isso. Vai atuar com visitas às cidades da região e busca de novos clientes. Necessário ter meio de deslocamento

0: próprio. Horário de segunda a sábado, com remuneração de R$3.000, mais ajuda de custo, mais comissões.
1: Perfeito. E as vagas que nós oferecemos?
0: A empresa JM Teixeira, atualmente sediada em Caxias do Sul, está com vagas abertas para repositor intermitente para Capinzal, a vaga.
1: Uhum.
0: Rapaz com CNHD e mulher para serviços gerais e repositora para trabalhar em mercado. A empresa Via Pave Obras e Serviços está com vagas abertas para pedreiro e servente de pedreiro. E mais 3, 4 contatos, sim, aqui diferentes, sim, sim, que é vaga para pedreiro e servente de pedreiro.
1: Empresas que estão precisando,
0: né,
1: de profissionais dessa área, né?
0: Uhum. A empresa Vitale, Riquete Construções e Empreendimentos, está com vagas abertas para pedreiro com experiência. Duas vagas para a empresa Bareta Pré-Moldados. Vagas abertas em Capinzal para o Econômico Atacadão, Grupo Master, como fiscal de loja, operador de caixa, repositor, estoquista e atendente de padaria. Vaga para leiturista, operador de produção, mecânico formado com experiência, costureira e auxiliar de estampador de tecidos, vendedor externo para Ice Paletas em Capinzal. Vaga para agente de crédito com experiência na área, vaga aberta aqui para Capinzal. A empresa Idol Calçados em Lacerdópolis está com vagas abertas e muitas outras vagas todos os dias sendo atualizado, né, Marlon?
1: Muitas mesmo, né? No site da Capinzal se tem todas elas, se pode chamar a Fernanda também pelo 3555-1333, que é o zap da recepção. Graça, então, obrigado, um bom fim de semana, tá?
0: Para todos os ouvintes também, para você também.
1: Valeu, obrigado, Fernanda. Agora 8 horas com 27 minutos.
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1: 8:28.

0: 102.3 é uma rádio feita pra você com Laona Prado, cantando TT Espíndola, escrito nas estrelas. Bom dia, gente. Essa música, pode voltar ela, Mauro, por favor, porque essa música casa bem com o texto que eu vou fazer agora, hein? 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Parada 102 da Multi Colchões Ortobom hoje, dia dos namorados, daqui a pouco o Jardel, daqui a pouco nós temos o Everton também direto da Multi Colchões Ortobom, trazendo tudo para você demais esta parada 102.
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0: Os familiares comunicam com pesar o falecimento de Jorge Antunes Costa, ocorrido ontem. O corpo está sendo velado na capela mortuária da funerária Navegantes e Gasser, em Capinzal. Celebração de despedida será hoje às 10 horas no mesmo local, logo após o sepultamento no cemitério de Agudo Zorteia. Comunicamos com pesar o falecimento de Jorge Antunes Costa. Serviços fúnebres a cargo das funerárias Navegantes e Gasser. Aos familiares e amigos, as condolências da Capinzal FM.
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0: A saída de pista registrada agora há pouco deixou uma mulher ferida na SC-150 no interior de Lacerdópolis. Atendimento efetuado pelo Corpo de Bombeiros. O repórter Alexson Luiz acompanha esse atendimento e traz mais informações. Bom dia, Alexson.
7: Olá, Marlon. Bom dia para você. Bom dia aos ouvintes da programação. Movimentação do setor de segurança pública. Acidente de trânsito na rodovia SC-150, próximo ao acesso a comunidade São Carlos, já no município de Lacerdópolis. O acidente envolveu um Renault Clio, conduzido por uma mulher, fazia sentido Lacerdópolis a Ouro, quando perdeu o controle da direção e sofreu uma saída de pista. Ela chegou a colidir em um poste antes do veículo parar fora da pista. De acordo com os socorristas, a vítima estava consciente, orientada, com sinais vitais estáveis e apresentando dores na cabeça, acabou batendo a cabeça aí durante este acidente, foi imobilizada e está sendo conduzida até o Hospital Nossa Senhora das Dores para atendimento médico. Danos no veículo de média monta e reafirmo, de acordo com as primeiras informações, vítima consciente, orientada, sinais vitais estáveis, referindo dores na cabeça. São as informações. Registro da Capinzal FM de mais este acidente de trânsito na manhã desta sexta-feira.
0: Obrigado, Alexson, pelas informações. Os detalhes adicionais com fotos estão no portal 102.3. Tudo atualizado com o jornalismo da Capinzal FM.
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0: Juntos, gente, manhã 102, faltando 20 para as 9, 20 para as 9, no oferecimento da Ótica Visual para o Dia dos Namorados, óculos solares com 20% de desconto na rua Ernesto Hackmann, Megazan. 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

0: Capinzão FM é uma rádio feita pra você com Luiz Cláudio Juliano, seu jardineiro, na manhã da 102.3, uma rádio feita com muito carinho pra você. Bom dia pra Andréia Martinazzo, curtindo a gente, bom dia pra Tatine Cervelin, pra toda a sua família, dona Roseli da Vila União, bom dia também pra Gênesis Cabral, pra Dona Iverte Charlie Cordeiro dos Santos, bom dia também pra dona Ana Edith do Paris, a dona Maria de Lourdes Adame também, fazendo parte da audiência 102, a dona Dorothy, o seu Leopoldo, a dona Vitória, o seu Chicão, enfim, amigos que fazem parte do nosso dia a dia. E aí, você lembra da mensagem da manhã 102 de hoje? Nós falamos do quê? Nós falamos de família, sobre aquilo que realmente importa. Família, nossa maior riqueza que um ser humano pode ter. E essa mensagem, se ela tocou o seu coração, se fez você refletir, se fez lembrar de alguém especial, faça ela chegar a mais pessoas. Então passe lá no Instagram, passe no Facebook da Capinzão, deixe o seu bom dia, o seu comentário, compartilhe com quem você ama. O Everton, daqui a pouquinho, já vai estar postando essa mensagem para os grupos de notícias da Capinzão e você pode replicá-la, você pode encaminhar para os seus amigos, para a sua família, para o seu grupo de comunidade, porque uma palavra boa pode mudar a vida de muitos, né? E coisas boas a gente também deve compartilhar. Recado amanhã 102 para você. 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
0: O Plano Frei Bruno de Assistência Familiar comunica com pesar o falecimento de Eloy Miguel Zibete, ocorrido aos 69 anos. O corpo está sendo velado na Capela Mortuária de Zorteia. Celebração de despedida será nesta sexta-feira às 16 horas, no mesmo local, com sepultamento no Cemitério Municipal de Zorteia. Comunicamos com pesar o falecimento de Eloy Miguel Zibete. Aos familiares e amigos, as condolências da Capinzal FM.
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0: Capinzão FM, são 8 horas com mais 47 minutos. 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
0: Bem, depois de uma noite chuvosa, uma madrugada chuvosa, nós temos um amanhecer com tempo bom, com céu azul e sol em todo o meio oeste de Santa Catarina, temperatura agradável na casa dos 17 graus. 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
2: 8:59, gente, reta final da hora 1 da manhã, 102, havia programado duas participações, não consegui atender, e nós queremos agradecer de verdade a cada amigo, a cada amiga do rádio. 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Bom dia, pontualmente 9 da manhã.
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2: 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E o fenômeno El Niño foi oficialmente confirmado nesta quinta-feira pela Administração Nacional Oceânica e Atmosférica dos Estados Unidos, em Santa Catarina. A Defesa Civil acompanha a evolução do fenômeno e reforça ações de prevenção. Apesar da confirmação, os meteorologistas destacam que ainda é cedo para apontar impactos concretos no estado. Os efeitos devem ficar mais evidentes nos próximos meses, especialmente durante a primavera, período historicamente marcado por chuvas mais intensas no estado. E por volta às 6:30 da manhã desta sexta-feira, o Corpo de Bombeiros atendeu uma ocorrência de risco potencial na rua Aníbal Ferro, em Capinzal. No local foi constatado um deslizamento de terra provocado pela queda de uma taipa na parte superior do terreno de uma residência. A moradora relatou ter levado um grande susto com o desmoronamento. Após a avaliação, os bombeiros classificaram a situação como de pequeno risco, sem necessidade de interdição. A proprietária foi orientado a acionar a Defesa Civil, que deverá realizar uma análise mais detalhada e indicar medidas preventivas para evitar novos deslizamentos. E a seleção brasileira conquistou a sua segunda vitória na Liga das Nações de Vôlei. Na noite de ontem, a equipe comandada pelo técnico Bernardinho venceu a Bélgica por 3-1. Com o resultado, o Brasil chega aos 6 pontos e volta a jogar apenas amanhã, sábado, às 11 da manhã, contra a Sérvia. 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
0: 9 horas 7 minutos. Bom dia, cidade. Bom dia, interior. Bom dia, meus amigos e minhas amigas do rádio. Sextou em 12 de junho, dia dos namorados. Sexta-feira maravilhosa e você sempre sintonizando a rádio do seu coração. 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Ótima sexta, 98. Bom dia, gente.

0: 102.3 é uma rádio feita pra você com João Bosco e Vinícius e a participação de Gustavo Lima. Ficou linda demais essa música, Medida Protetiva. Se ela toca, toca o seu coração, toca por aqui também na 102.3. Dona Cleusa Hackman do Lindenberg, gratidão pela sua participação. Mandar um bom dia especial pra Jucimara da Luz, pra Ivanilde Borsoi. Bom dia, Ivanilde. Bom dia também pra Leanir, que está acompanhando a nossa manhã da 102.3. Dona Eva Geni, que bom que a senhora participou. Eu tenho aqui um pedido de oração, a gente vai mandar também em forma de parabéns. A Jânia está parabenizando o seu pai, o seu Nelson Bazei, que hoje celebra 89 anos, seu Nelson. Tudo de bom para o senhor, muita saúde, muitas bênçãos, que o papai do céu te dê sempre muita saúde, tá bom? Obrigado, Jânia, pela sua participação. Parabéns para o Nelson pelos seus 89 anos hoje. Bom dia para o Alcedir Coelho também, acompanhando a 102.3. Tem participação do ouvinte por aí, ó. Vamos lá, 9:12 agora.
1: Bom dia,
0: Dete.
1: Bom dia, ouvintes da Rádio Capinzal.
0: Tá fazendo cuca, é? Faz umas cucas deliciosas. Obrigado, Dete. Bom dia, Evandro. Tudo certo, guri?
2: Mandamos para minha família.
0: Certo. Deixa para nós. Para o amigo também, tá? Tudo de bom.
3: Bom dia, Marno Machel.
0: Bom dia.
3: Ivonete Batista, me cadastro no Ranchão da Capinzal. Cadastro Cleberso Toniello, Lucas Piazza e Matheus Toniello. Estamos tomando um belo chima aqui.
0: Que beleza.
3: E sintonizado na Capinzal.
0: É isso aí. Por aqui. Perfeito, amiga, muito obrigado a todos que estão mandando o seu recado de áudio de texto. Quero aqui relacionar alguns que estão mandando também a sua participação. Bom dia para dona Juvelina, meu bom dia especial também para dona Claudete do Amaral, do Vidal Ramos, a dona Noeli Andrione Facim de Santa Lúcia, Ivete Durigon, a dona Salete Wagner, a Elisete Bortoli também fazendo parte da audiência da 102.3 na Vila 7 de Julho, o Paulinho e a Camila também. Bom dia para Jucimara da Luz, para Iraci Araújo, a dona Ofélia Lovatel D'Ambros, a dona Dilva Baldrini Antonelli, todo o pessoal da linha Leãozinho, a dona Iva Alf, bom dia pra dona Noêmia Broeto, agradecer a dona Eva Formel, a Solange do Vista Alegre, bom dia pra Joanete Bareta, na rua Francisco Elte, a dona Salete Lourdes Rossetti do Lauro Miller, que mandou seu recado cedinho também, foi a dona Marli Rênica da Silva e também a Marisa da Silva, bom dia gente, bom dia pra Leda Mara Pogeri, o Leo Sirbaldo e todos os demais amigos ouvintes que estão confirmando a sua audiência na manhã da 102.3.
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0: O Plano Frei Bruno de Assistência Familiar comunica com pesar o falecimento de Eloy Miguel Zibete, aos 69 anos. O corpo está sendo velado na Capela Mortuária em Zorteia. Celebração de despedida será hoje às 16h, no mesmo local, logo após o sepultamento no cemitério municipal de Zorteia. Comunicamos com pesar o falecimento de Eloy Miguel Zibete. Aos familiares e amigos, as condolências da Capinzal FM. Os familiares comunicam com pesar o falecimento de Jorge Antunes Costa, ocorrido ontem. O corpo está sendo velado na capela mortuária da funerária Gasser de Capinzal. Celebração de despedida será hoje, daqui a pouco, às 10 horas, no mesmo local, seguindo para o sepultamento no cemitério de Agudo, em Zorteia. Comunicamos com pesar o falecimento de Jorge Antunes Costa. Serviços fúnebres a cargo das funerárias Gasser e Navegantes e aos familiares e amigos, as condolências da Capinzal FM.
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11: 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E a hora certa.
0: Capinzão FM, são 9 horas com mais 20 minutos. 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

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Deixa eu mandar um abraço pro Walter, lá de Irvaldo Oeste, curtindo a gente. Walter, abraço, guri, obrigado pela sua audiência. Meu bom dia para Simone Trevisan, para Valéria e pro Vicente. Excelente dia para vocês todos. A Dona Ivete Borsoi, Spironello do loteamento Campione, a Dona Ivete Spironello lá de Santa Lúcia também tá com a gente, a Marlene Basso, bom dia pra Solange, oi Solange, tudo bem? A Dona Eleci, a Loreni Duarte da Silva e o João Carlos, os amigos aí da Vila 7 estão curtindo com a gente esta manhã 102.3.

0: 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Tem gente, tem ouvinte da 102 pra falar com a gente.
1: Bom dia, Marlon.
0: Bom dia.
1: Muito bem. Marlon, é a Marta Mello.
0: Oi, Marta.
1: Branco.
0: Abraço,
1: Marlon,
0: amiga.
1: Cadastro ali no ranchão na Capinzal.

0: Trisal.
1: Sim, com toda certeza, tá?
0: Cadastra também o Antônio Miguel, o Cauê Luiz, a Cauane Luiz e o esposo ali, o Valdecir Luiz.
1: Claro.
0: Todos ali pro ranchão da Capinzal.
1: Deixa pra nós, tá,
2: Bom
1: amiga?
2: dia, Mário.
1: Bom dia, seu
2: Cadastra aí,
1: Valdir.
2: Maria Luiza, do ranchão da Capinzal. Aqui é o Valdir, sua sempre navegando.
1: Combinado,
2: Uma
1: seu
2: boa
1: Valdir.
2: sexta-feira, um bom final de
1: Pro
2: semana.
1: senhor
2: A todos, que
1: também.
2: Deus abençoe a todos. Paz e bem a
1: Paz e
2: todos.
1: bem, muito obrigado, seu Valdir, para dona Maria Luiza, os
3: Bom dia,
1: eternos
3: Mário.
1: namorados aí
3: Tudo
1: do
3: bem com
1: Navegantes.
3: vocês?
1: Bom dia, dona Celíria.
3: Cadastra nós pro ranchão da Capinzal.
1: Certo.
3: E tudo de bom para vocês, para nós também.
1: Um abraço aí no seu João, tá?
3: Viu, daí fumou bem ontem
1: No dominó.
3: no dominó.
1: Ah, mas que bom
3: Nossa, que
1: saber.
3: bom. A gente passei uma tarde que a gente nem viu, né?
1: Isso não
3: É
1: tem
3: piada,
1: preço.
3: risada.
1: É isso aí.
3: Foi,
1: É isso
3: muito
1: aí.
3: bom.
1: Um abraço
3: Certo?
1: a todas as
3: Tudo de bom
1: comadres aí
3: para
1: do
3: vocês.
1: dominó. Obrigado, dona Celíria.
4: Bom dia, Mauro.
1: Bom
4: Tudo
1: dia.
4: certo?
1: Tudo bem, dona
4: Quero
1: Maria?
4: oferecer o programa para o meu esposo, Antônio Zanar Sobrinho, que amanhã terá de aniversário.
1: Ai, há quanto anos,
4: E peço uma música bonita.
1: Mas vou tocar uma
4: E quero
1: música bacana para
4: participar do Ranchão da Rádio Capinzal e cadastrar meu esposo, Antônio Zanar Sobrinho. Muito obrigado a todos vocês.
1: Para a senhora também, a todo o povo e de Presidente Castelo Branco, cada vez mais presente aqui na programação da 102. Hoje tem parada na Multicolchões Ortobom e amanhã tem parada 102 direto da linha Mageiro. A equipe da Capinzal vai estar por lá contando os pormenores dos preparativos da grande festa de Santo Antônio que acontece no domingo. Amanhã, sábado, a Marinês e o Douglas estarão por lá na nossa parada 102 contando tudo sobre estacionamento, segurança, preços, churrasco, ingresso para o matinê. Ah, gente, tem tanta informação para amanhã e, claro, expectativa para esse matinezão que com certeza vai arrastar uma multidão para o próximo domingo, direto lá de Linha Mazeiro, uma grande festa para você. 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Obrigado a todos pelo carinho, ó. Curte só um pouquinho do Rainha Musical, só para te mexer um pouquinho, hein?

0: hoje. É isso aí, né, gente? 9:29. Bom dia, muito obrigado pelo carinho e pela presença de todos vocês.
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0: As informações de Brasília aqui na 102.3, no oferecimento sempre de Boff Materiais de Construção, loja Bortoli, também de Pastelão Restaurante. Por inconsistência e falta de dados concretos, Polícia Federal decide rejeitar nova delação de Daniel Vorcaro. Na pasta, nós temos as informações, então, do Otarã, trazendo para você essa informação atualizada direto da capital do poder, aqui na 102.3, uma rádio feita para você. Vamos lá então, Paulo Otarã, trazendo essas informações.
3: A Polícia Federal rejeitou a segunda proposta de delação premiada do banqueiro Daniel Vorcaro, dono do Banco Master, que está preso aqui em Brasília, acusado de chefiar um esquema bilionário de fraudes financeiras, que podem chegar a 12 bilhões de reais, segundo dados da própria Polícia Federal. A primeira versão já havia sido rejeitada no mês passado. Houve troca da equipe jurídica para facilitar, mas os dados entregues pelo propenso delator acabaram não atendendo à necessidade da PF, como deixou claro o diretor-geral da Polícia Federal, Andrei Rodrigues.
4: A versão apresentada não havia interesse para a Polícia Federal, ou seja, não é ficar barganhando, olha, faz isso, faz aquilo que eu aceito, que eu nego. Não, formalmente, fundamentadamente, um documento entregue à defesa, entregue ao ministro relator, dizendo que nós não temos interesse.
3: Os investigadores já haviam reclamado que o material apresentado pela nova defesa não estava ajudando muito, porque as investigações oficiais estavam mais avançadas. Ao explicar a lei da delação, o jurista Gustavo Sampaio já alertava que inconsistências não passariam e custariam caro.
5: O crime de organização criminosa e regula a delação é um ajuste, é um negócio jurídico entre vontades. Naquilo que for pactuado nesse negócio jurídico, terá que cumprir, porque o descumprimento das cláusulas do acordo pode jogar por terra todo o benefício que ele venha a alcançar através da sua colaboração.
3: Foram apreendidos mais de 8 aparelhos celulares e apenas uma perícia preliminar nesses equipamentos já revelou que o esquema do banqueiro vai além de fraudes financeiras. Tem corrupção, tem organização criminosa e o uso de uma milícia privada para atacar adversários. A tendência agora é que Daniel Vorcaro deixe a sede da Polícia Federal e retorne para uma cela comum, o que estaria desconfortante para o banqueiro. De Brasília, Paulo Otarã.
0: Obrigado, Tarã, pelas informações. 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
0: Capinzal FM. 9h37, já tem mais Parada 102, direto da Multicolchões Ortobom. Eu tenho um assunto bastante importante para ser repassado àqueles que utilizam o Centro de Ouro para estacionar. Eu falava com o prefeito Claudir Duarte agora. A empresa Savariz está fazendo a revitalização da Praça Pio XII, também a construção da Rua Coberta. E a Rua Coberta, parte delas vai ser nessa rua que existe ao lado da pracinha que dá para a cabeceira da Ponte Pêncil, tá? Então, essa rua, eles estão fazendo a concretagem hoje. Enfim, é uma área de obras nesse ponto, tá? Existe sinalização, mas algumas pessoas estão estacionando, né, na vertical ali para buscar espaço de estacionamento. Então, entendam que esse é um ponto de obras que não tem como estacionar mais do lado da pracinha enquanto essa obra estiver em andamento. Então, a gente pede encarecidamente a todos os motoristas, aqueles que precisam estacionar no centro do município de Ouro, que não utilizam no estacionamento dessa rua, que é sem saída, mas que dá para a cabeceira da Ponte Pêncil, bem do ladinho da Praça Pio XII, porque tem muito caminhão de massa entrando, tem os trabalhadores fazendo então a concretagem de muitos pontos. Então é importante que você não utilize esse espaço para estacionamento do seu veículo, busque pontos alternativos aí no centro de Ouro. Agora 9 horas com mais 39 minutos.
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0: 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Seguimos, gente, 9 horas com mais 43 minutos. A Marli Antonello está com a gente, a dona Janete Ziliotto, mandando um bom dia especial e toda a programação de hoje para o grupo da terceira idade, Amizade, aqui do centro de Capinzal. Obrigado, Janete. Abraço também para a dona Clari, para o Ronaldo, para o Luiz Roberto, a Natalina Muraro também. Agradecer a dona Juvelina. Bom dia também para a dona Santina Casara, que está com a gente. A dona Elza Ferreira Surdi. Bom dia, Marlo. Tudo bem? Parabéns pelas mensagens lindas, família. É tudo de bom. Com certeza, dona Elza, muito obrigado pela sua audiência. Um grande abraço também para o amigo Nilson, também para a prof. Eliane, também para a Isadora e para o Nicolas, que estão acompanhando a 102. A Márcia Panisson, a dona Ivone Lopes Duarte. Bom dia. Nosso amigo Rato também mandou seu recado para cá. Abraço, amigão. A dona Maria Nadir também, a dona Genida Luz Ferreira, a dona Agnésia Gotardo e todos, a Rose lá da linha Pelissaro e todos os demais ouvintes que estão com a gente em mais esta parceria 102.3. Esse é o Padre Ezequiel. Bom dia.

0: 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Bênção em mim, bênção em nós, meu povo. Agora 9:47, tem participação do 20 da 102.
1: Bom dia, Marlon.
0: Bom dia,
1: tudo bem?
0: Bem, a senhora?
1: Abraço na oração do Capinzal, Terezinha, Helena da Luz.
0: Ana Terezinha, um grande abraço.
1: Tenha uma boa sexta-feira, um bom dia, fique com Deus.
0: Amém, a senhora também, tá?
2: Bom dia, Marlon.
0: Bom dia.
2: Tudo bem? Aqui é Terezinha Maria Zanão da Silva.
0: Oi, dona Terezinha.
2: Do Ranchão de Capinzal.
0: Uhum.
2: Quero cadastrar também meu marido Arnildo da Silva.
0: Anotei aqui, tá? Muito
2: abraço,
0: obrigado.
2: Abraço, um bom fim de semana pra
0: bom
2: você.
0: Bom fim de pra vocês
3: dia,
0: também.
3: Marlon.
0: Bom dia.
3: Eu cadastro no Ranchão de Capinzal.
0: Certo.
4: Bom dia, Marlon Marcello. Cadastro no Ranchão.
0: Oi, Cleusa.
4: Uma música pra Bianca, que tá de aniversário hoje.
0: Uhum.
4: É a Cleusa.
0: Vou tocar a próxima para vocês.
4: Eu vou mandar uma música para ela.
0: Perfeito.
4: Uma música de aniversário para ela.
0: Tocar, viu, Cleusa? Tentar tocar a música de aniversário para a Bianca, então. Mas fica registrado o aniversário dela também. Faltando 12 minutos para as 10 da manhã.
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0: Baixo Vale do Rio do Peixe vive uma manhã de tempo bom, sol entre nuvens, temperatura em elevação, 18 graus aqui no centro de Ouro e Capinzal. 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
0: 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Aos familiares e amigos, as condolências da Capinzal FM.
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0: 9 mais 58, não vai dar tempo para tocar música não, mas a gente vai trazer algumas participações do ouvinte para complementar então a nossa segunda hora da manhã 102.
15: Marlon,
0: oi.
15: Bom dia.
0: Oi, Agatha, bom dia.
15: Castela, olha onde eu tô, tá bom?
0: Não vai dar mais tempo, mas eu... Não, amanhã eu vou tocar
16: bom
0: essa música para ti.
16: Tudo bem?
0: Bom dia, tudo bem.
16: Amém,
0: com a senhora?
16: A mensagem do dia hoje,
0: oh,
16: muito
0: que
16: linda
0: bom que a
16: mesmo.
0: Senhora gostou.
16: Todas são lindas.
0: Amém.
16: Não perco nenhuma todo dia, Marcos.
0: Que bom, obrigado, vizinha.
16: Marcos, aqui é a Gersi de Fátima, Box. Me cadastra aí na premiação do Ranchão da Capinzal.
0: Deixa para nós.
16: E daí gostaria de escutar a música, de ouvir a música do Rogério Magrão.
0: Uhum.
16: Acabei de abrir uma latinha.
0: Depois, um depois das 11, tá?
16: E hoje toque a música da Ana Castela para a água.
0: Não consigo.
16: Beleza?
0: Agora. Deu...
16: Cadastra eu e ela. Um abraço.
0: Tá bom, dona Gersi, muito obrigado, tá?
16: Cadastra no Ranchão da Capinzal. Uhum. Eu, o Davi,
0: dona
16: e a
0: Nilda.
16: Milena e o Eric.
0: Tá
16: um abração.
0: Certo. Um abraço, dona Nilda.
17: Bom dia, Marlon.
0: Bom
17: tudo
0: dia,
17: bem?
0: Tudo Tânia bem, Bide. Tânia?
17: Gostaria de participar do sorteio
0: tá
17: do
0: valendo.
17: Ranchão. Obrigada.
0: Eu que agradeço.
17: Ótimo final de semana.
0: Obrigado, a senhora
16: dia,
0: também.
16: Bom dia, Marlon.
0: Bom dia.
16: Gostaria de participar.
0: Oi, dona Gema.
16: Do
0: tudo bem?
16: Tenha um bom final de semana.
0: A senhora
16: que Deus
0: também.
16: Abençoe vocês.
0: Que assim seja, né? E assim nós fechamos a nossa hora 1 da manhã, desculpa, hora 2 da manhã 102, agradecendo ao Torini Supermercado, Auto Elite Estilo Joias, Mercado de Tecidos Leão, Cressol, Farmácias Medifarma, Ora Unique Capinzal, Multimóveis e também da Ouro Luz Acabamentos, 30 anos com você.
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0: 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Olha a novena, novena de Santo Antônio, tá? 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Música.

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1: Louvado seja nosso Senhor Jesus Cristo. Para sempre seja louvado. E hoje é o lançamento da música Manda Teus Anjos Sobre Nós. Hoje, no dia do Sagrado Coração de Jesus, lançamento dessa música e do clipe que foi gravado no Rio de Janeiro, no Maracanãzinho. Você está vendo as imagens. Está no YouTube Padre Manzotti. Hoje, dia do Sagrado Coração de Jesus. Solenidade do Sagrado Coração de Jesus. Manda teus anjos, Senhor, sobre nós. Quero saudar a todos. Nós estamos em plena novena de Santo Antônio, quinto dia. Solenidade do Sagrado Coração de Jesus. E quero saudar a todos. A todos a partir da Rádio Evangelizar, de onde tudo começa, as rádios irmãs, cujos nomes cito neste momento: Rádio Capinzal FM. Saúdo a você pela TV Evangelizar, sinal digital em todo o país, em várias cidades, canal aberto, pelo YouTube Padre Manzotti Oficial e pelos aplicativos da Associação Evangelizar é Preciso e todas as plataformas digitais. Curta mais um pouquinho. Manda teus anjos.

Manda Teus Anjos, gravado no Rio de Janeiro, no Maracanãzinho. Filhos amados, povo querido, em nome do Pai, do Filho e do Espírito Santo. Amém. Naquele tempo, Jesus pôs-se a dizer: Eu te louvo, ó Pai, Senhor do céu e da terra, porque escondestes essas coisas dos sábios e entendidos e as revelastes aos pequeninos. Sim, Pai, porque assim foi do teu agrado. Tudo me foi entregue por meio do Pai, e ninguém conhece o Pai senão o Filho. E ninguém conhece o Pai senão o Filho e aquele a quem o Filho quiser revelar. E completou: Vinde a mim, todos vós que estáis cansados e fadigados, sob o peso dos vossos fardos, e eu vos darei descanso. Tomai sobre vós o meu jugo e aprendei de mim, porque sou manso e humilde de coração, e vós encontrareis descanso, pois o meu jugo é suave, o meu fardo é leve. Eu te louvo, ó Pai, Senhor do céu e da terra. Começa Jesus a exultar em Deus, nesta relação íntima que ele tinha com o Pai. Porque as coisas mais importantes do que fala o reino foram reveladas aos pequenos, aos puros, aos simples, aos despretensiosos. E depois ele termina dizendo: Vinde a mim. Hoje, com essa imagem que nós temos do Sagrado Coração, que ele se apresentou a Santa Margarida Maria Alacoque, com um detalhe importante. Certamente você tem na sua casa, porque foi criado assim, um quadro do Sagrado Coração de Jesus, uma estampa do Sagrado Coração de Jesus. E nessa estampa contém uma mão de Jesus abençoando e outra mão de Jesus mostrando o seu coração. E Jesus dizendo: Venham a mim, venham. É um convite. Eu estou aqui. Venham a mim todos vós que estáis cansados, que estão fadigados, sob o peso dos vossos fardos. Você está fadigado com o peso do fardo da vida, o fardo da existência, o fardo de doença, seja ela física, seja ela espiritual. O Senhor dizendo: Venha a mim, eu darei descanso. Volte-se para essa imagem. Se você tiver uma imagem em casa, põe perto da TV, põe perto do rádio. Se você tem uma estampa, um quadro, antigo que seja, coloque em evidência hoje na sua casa. E eu repito: uma mão abençoando, outra apontando para o coração. Qual o teu fardo hoje? Eu vos aliviarei. E ele disse mais: Tomai sobre vós o meu jugo. O
jugo de Jesus é a bondade, é o perdão, então é suave. A raiva pesa, o ódio pesa, o rancor pesa, o desejo de vingança pesa. Tome o meu jugo, que é misericórdia. Tome o meu jugo, que é redenção. Tome o meu jugo, que é perdão. E ele diz mais: sou manso, a mansidão. Sou humilde de coração. E nesta mansidão e coração, nessa humildade de coração, encontraremos descanso. Sagrado Coração de Jesus, hoje é teu dia. Hoje é tua solenidade. Senhor, nós colocamos todo o fardo da vida. Nós colocamos, Senhor, todo o peso da nossa história. A história como um todo da humanidade, mas a nossa história pessoal. Sagrado Coração de Jesus, fazei o nosso coração semelhante ao vosso. Sagrado Coração de Jesus, fazei o nosso coração semelhante ao vosso. Nós só começamos o programa. Nós voltamos com partilha de vida, leitura orante. Nós voltamos com testemunhos que edificam, mas hoje a solenidade é do Sagrado Coração de Jesus. Eu sou o ponto mais forte. Volte comigo.

0: 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Agora 10h15, o padre já está de volta. 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
1: Discípulo amado, ele disse: meu divino coração, disse Jesus a Santa Margarida, é tão apaixonado de amor pelos homens que não podendo conter em si as chamas de sua ardente caridade, precisa de tua ajuda para difundi-las. Por isso, escolhi você para esse grande desígnio. Esta foi a primeira visão, a primeira manifestação do Sagrado Coração de Jesus. Meu divino coração é tão apaixonado pelo amor dos homens, não podendo conter em si as chamas da ardente caridade, e precisa de ti para difundi-las. Sagrado Coração de Jesus, fazei o nosso coração semelhante ao vosso. Ainda neste programa, faremos um ato de consagração ao Sagrado Coração de Jesus. Padre, o senhor não está esquecendo nada? Não. Sei, hoje também estamos no dia dos namorados. Hoje celebramos o quinto dia de Santo Antônio, mas do Brasil inteiro se celebra o dia dos namorados. E nós vamos fazer a oração dos namorados. E quando eu digo isso, falo enquanto aqueles que são namorados de fato, num processo de conhecimento, mas todos que precisam estar enamorados a vida toda no relacionamento. Por isso a frase é também muito própria. Santo Antônio, restaurai a vida sentimental. Filha de Deus, que a paz de Jesus esteja com você. Alô?
2: Amém, padre. Alô, padre.
1: Seja bem-vinda.
2: Sua bênção.
1: Deus abençoe. De onde você fala, filha de Deus?
2: Padre, eu falo de algum lugar do Brasil.
1: Pois não?
2: Padre, estou muito emocionado, padre, porque é dia. Estou tentando ligar e não consigo.
1: Hoje é teu dia. O que está acontecendo?
2: Eu tenho certeza. Padre, meu marido e meu filho estão presos. Já vai fazer 7 meses, mas foi injustamente, eu digo assim, sabe, padre?
1: Tá.
2: Porque a gente foi agredido dia 18 de outubro.
1: Fala mais alto, filha, fala mais alto.
2: Eu que fui a mais agredida, padre. Agrediram nós com facão. É. Não tinha briga, nada, padre. Era dois irmãos que trabalhavam junto, tinham uma amizade linda. Falavam sobre a família, problemas, eles dividiam tudo, padre.
1: Sim.
2: E eu não sei, padre, o que aconteceu. E eu busco a verdade, padre. Eu peço para Deus a verdade. Porque eles estão presos na mentira. Porque dia 18 aconteceu essa agressão, onde foi agredido eu, meu filho, meus filhos, aliás, e meu marido. Todos agredidos com um corte de facão.
1: Pelo seu cunhado.
2: Pelos meus cunhados, tinha mais dois cunhados.
1: Meu Deus.
2: Mas um deles e o outro, dois cunhados. Aí, padre, até então, a gente precisava da polícia, que fizesse alguma coisa, mas a polícia, infelizmente, ficou do lado deles. O que aconteceu? Eles chamaram a polícia, inventaram uma história e a polícia acreditou. E hoje, padre, por incrível que pareça, eu levantei com meu coração leve. Ontem chutei muito, porque eu acompanho o senhor todos os dias pelo aplicativo.
1: Sim.
2: Estou fazendo a catequese, que para mim, padre, está sendo um ensinamento. Para mim é uma bênção, uma honra falar com o senhor.
1: Certo.
2: Estou angustiado, estou nervoso, triste ao mesmo tempo. Então, padre, eu peço muito, já pedi, já falei até com os intercessores para o senhor levar nos pés de Fátima o nome deles.
1: Tá.
2: E, padre, dia 20 de novembro veio outra coisa, padre. O meu cunhado pegou um facão, foi armado na minha casa. O meu marido, ele se fez muito inocente, padre. Ele, na verdade, ele é uma pessoa que ele não é maldoso. Ele queria conversar, mas ele não viu como meu cunhado estava armado e foi até ele. Quando chegou, ele jogou o facão para cima dele. Ele resbalou e caiu, senão ele era um homem morto. Meu filho, vendo as agressões, pegou uma faca, padre, foi e desferiu 3 golpes de faca no meu cunhado.
1: Misericórdia de Deus.
2: Aonde meu cunhado hoje está vegetando, padre. Eu tenho filmagem, eu tenho tudo, padre, mas mesmo assim o juiz não aceita nada. Pegamos advogado, estamos lidando, padre, para isso acontecer. Porque para mim é um sofrimento, padre. Meu filho nunca me deu trabalho, meu filho é um homem trabalhador. certo. honestos, trabalha desde os 13 anos. Meu marido também. E, padre, por incrível que pareça, eu quero que o senhor reze por nós para aparecer a verdade.
1: Isso.
2: Eu só quero a verdade, padre.
1: Incrível que pareça, não, filho. Nós vamos rezar. E é muito justo esse pedido, que a verdade apareça. Você fala ter plena certeza da verdade, se diz ter filmagem, etc. E vamos pedir que Deus favoreça aqueles que não têm voz, não têm vez, e que a verdade de fato seja manifestada. É justo pedirmos isso, ainda mais sendo hoje.

0: nesse sentido. Senhor, mostre a verdade. E filha, vamos rezar também, por mais, agora digo, por mais estranho que seja, lhe parece, vamos rezar pelo teu cunhado e por toda a família, porque chegaram a um estado tão grande de agressão. Pedir a Deus que os cura...
1: Eu sempre peço pelo meu cunhado, porque eu faço cura e libertação sempre, sempre vou para a igreja, nos carismáticos, e toda vez que eu peço cura e libertação, eu sempre coloco ele. Porque, padre, ele não é uma pessoa mal, ele não merecia estar do jeito que está. Só que eu acho que o meu filho, no momento da agressão, ele se sentiu com medo de matar, porque eles vieram prontos para matar, eles não vieram prontos só para agredir, não.
0: A família sempre esteve em pé de guerra?
1: Não, padre.
0: E o que levou a tomarem o facão? O que é bebedeira?
1: É... Olha, padre, a gente, eu e meu marido e meus filhos, nós saímos numa coisa de família, assim, numa pizzaria, e ficava próximo à casa do meu cunhado. A gente não entendeu por causa disso, nós passamos e se cumprimentaram normalmente, padre. Quando a gente estava voltando, tudo estava apagado e pularam no nós do facão, nós não entendíamos o motivo. Porque se tivesse motivo, eu ia estar mais tranquilo, porque eu ia saber do motivo. Mas...
0: Então, filha, eu acolho a tua dor, teu sofrimento, e o evangelho é para você hoje. Nós rezaremos nessa intenção justa, que a verdade apareça. Eu volto já, volte comigo.
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0: Duas visões seguem a Santa Margarida Maria Alacoque. A primeira, ela foi levada até a Santa Ceia, como contei. A segunda, viu o coração de Jesus em um trono de chamas. Tanto que uma representação é o coração de Jesus muitas vezes envolto em chamas, com fogo ardente, brilhante, brilhante como o sol e mais transparente que o cristal. Circundado por uma coroa de espinhos, a visão que ela teve. Na segunda visão, o coração de Cristo fulgurante de glória que imita as chamas de todos os lados como uma fornalha. Conversando com ela, pediu que houvesse comunhão todas as primeiras sextas-feiras do mês durante 9 meses. E segundo, se prostrar em oração por 1 hora à noite, entre quinta e sexta-feira. Foi aí que surgiu a prática das 9 primeiras sextas-feiras do mês e a hora santa de adoração. Sagrado Coração de Jesus, fazei nosso coração manso e humilde. Eu falava com esta filha e certamente há muitos pormenores e não somos nós que vamos julgar. Certamente existe muita coisa ali, muita inimizade, intriga, discórdia e ninguém sabe. Mas eu peço a você que escutou esta filha de Deus de algum lugar do Brasil, o que ela pediu, que rezássemos por ela e que a verdade se manifeste. E é isso que vamos fazer. Não nos coloquemos como juízes nos comentários. Ela pediu algo. Reze pela verdade. Vamos fazê-lo. Seja na missa de hoje, solenidade, seja nas 24 horas de oração. Inclusive, você é convidado a mandar seu pedido de oração para as 24 horas de oração no final do mês, dia 27 e dia 28. Como fazê-lo? 0800-410-6060 ou pelo WhatsApp 41-3221-6060. Agora, penúltimo dia do livro de Jó, Bíblia aberta, cartilha de oração. Hoje, penúltimo dia, ontem, nós tivemos um dia maravilhoso e eu deixei como lição de casa, no bom sentido, a leitura do capítulo 42, de 1 a 6. Eu retomo e sigo para o penúltimo dia, encerraremos amanhã. Jó dizendo para Deus, eu preciso retomar. Eu reconheço que para ti nada é impossível. Então repita comigo, já orando: Deus, nada é impossível. Nenhum dos seus planos pode ser impedido. Manifeste, Senhor, teus planos em minha vida. Tu me perguntaste como me atrevi a pôr em dúvida a tua sabedoria, Senhor. Se por acaso eu fiz, perdoe-me, porque a tua sabedoria é maior de todas, é plena. De fato, sou um ignorante diante da vida. É que falei coisas que eu não compreendia, coisas que eram maravilhosas demais para mim, que eu não podia entender. Versículo 4. Tu me mandaste escutar o que estava dizendo e responder as tuas perguntas. E aí chega naquele ponto máximo, o versículo 5. Antes, Deus, de Jó, e eu diria, diga você hoje, eu te conhecia só no ouvir falar. Mas agora eu te vejo com meus próprios olhos. Fique com esse versículo 5 e vamos ao 7. o que aconteceu aos três amigos. Depois que acabou de falar com Jó, o Senhor disse a ele: faz, estou muito irado com você. Deus falando para um dos amigos, ele faz. Estou muito irado com você e com seus dois amigos, pois vocês não falaram a verdade a meu respeito a Jó. Como assim, padre? Como assim? Os discursos dos amigos de Jó não falaram a verdade sobre Deus. Eles colocaram um Deus que eles pensavam, mas não o Deus da misericórdia, o Deus do amor, o Deus da bondade, o Deus que nunca abandonou Jó. Por isso, Deus disse: estou irado com você e com seus dois amigos, pois vocês não falaram a verdade a meu respeito, como meu servo Jó. Agora, peguem 7 touros, 7 carneiros. Preste atenção agora, meu filho. Toca o sino, sacristão. Levem a Jó e ofereçam como sacrifício em favor de vocês. Veja o que Deus continua dizendo: o meu servo Jó orará por vocês. Que mudança, que reviravolta. Os amigos que se colocaram como detentores da verdade, os amigos que acusavam Jó, que se achavam os justos e Jó o pecador, agora tem uma reviravolta. Diz Deus: o meu servo Jó orará por vocês e eu aceitarei a sua oração e não os castigarei como merecem, embora vocês não tenham falado a verdade a meu respeito como Jó falou. Então Elifaz, que era da região de Temã, Bildade da região de Sua, Zofar da região de Naamá, foram e fizeram como o Senhor havia mandado. E Deus aceitou a oração de Jó. Jó, aquele que era acusado, agora é aquele que intercede pelos amigos. Jó, aquele que era ridicularizado, mas nunca se rebelou contra Deus, apenas manifestava sua inocência, agora intercede pelos amigos, a pedido de Deus. Meu servo Jó orará por vocês e aceitarei sua oração. Não castigarei como merecem. A grande verdade de Jó, uma fé inabalável. Antes eu te conhecia só por ouvir falar, mas agora eu te vejo com meus próprios olhos. Filhos amados, se você se colocasse na história, você se identifica, e a pergunta vale para mim, mais como Jó ou como os amigos de Jó? Eu vou para o intervalo e volto em oração sobre este texto. A pergunta fica no ar. Eu volto já.
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4: 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A Credilaus libera mais dinheiro para você. 10h41, padre está de volta. Daqui a pouco nós temos a novena dedicada a Santo Antônio. 3555-1333, 98815-6435.
0: A fé amadureceu. Então, neste terreno arado pela dor que Deus planta, existe a semente da restauração. Se a dor de Jó era um enigma matemático, insolúvel para os amigos, a sua recuperação final É um milagre que só Deus, com sua generosidade inesgotável, poderia orquestrar. Antes de restaurar Jó, Deus faz algo essencial. Leia, página 128. É o meu comentário sobre o livro de Jó, sobre o texto de hoje. Minha cólera se inflamou contra ti e contra teus dois amigos. Que ironia. Leia hoje, página 128 e 129, preparando para amanhã o grande final, o grande finale da história de Jó. Então fica como tarefa de casa hoje, página 128, 129, minha fé inabalável. E o que vai acontecer com Jó? O que vai acontecer com Jó? Amanhã nós concluímos a leitura orante. Amém. Minha fé inabalável. Dai-me, Senhor, a fé inabalável de Jó. Acredito que nessa altura do campeonato, muito mais do que falar a paciência de Jó, tenhamos aprendido uma fé inabalável de Jó. Mateus, que a paz de Jesus esteja com você.
5: Bom dia, padre.
0: Bom dia, de onde você fala, Mateus?
5: Eu falo de Cascavel.
0: Cascavel. Ah,
5: eu sou de Boa Vista da Aparecida, Paraná.
0: Meu abraço a Boa Vista da Aparecida em Cascavel. E como é que você está me acompanhando?
5: Eu estou te acompanhando pelo celular.
0: Pelo celular?
5: Pelo radinho do caminhão, através da Rádio Rota do Céu.
0: Ah, então você está no caminhão.
5: Só que eu tô parado agora.
0: Tá bom, tá certo, tá parado pra falar comigo. Vai lá, meu abraço a todos os caminhoneiros. Diga lá, Matheus.
5: Padre, eu queria pedir uma oração.
0: Pois não.
5: Há 48 dias, meu pai sofreu um acidente dentro de casa e ele quebrou o pescoço.
0: Meu Deus.
5: Ele tava reformando lá em casa e ele arredou a cama pra dormir, porque tinha tirado a janela.
0: Ah.
5: E ele levantou para o banheiro e quando voltou, deitou para o lado errado da cama.
0: Meu Deus.
5: E fraturou o pescoço.
0: Misericórdia.
5: O estado dele agora é estável, porém é grave ainda.
0: Tá.
5: E ele foi encaminhado aqui para Cascavel.
0: Tá.
5: E a gente foi informado que ele não resistiria à cirurgia.
0: Entendi.
5: Mas graças a Deus, até hoje ele tá reagindo. Não está sendo fácil. Essa noite ele sofreu, ele parou de respirar.
0: Misericórdia.
5: Eu estava com ele.
0: Eu entendo, filho.
5: Johnson.
0: Claro, claro. Como é o nome dele, filho?
5: Luiz Lopes Coelho.
0: Luiz Lopes,
5: Lopes
0: Coelho. Um acidente doméstico.
5: Isso, ele caiu da cama.
0: Quantos anos?
5: Padre. 60 anos.
0: É novo, 61, novo.
5: 3 dias depois do acidente.
0: Meu Deus, novo todo, meu Deus.
5: Uhum. Ô, padre, o médico conversou com a gente, disse que ele vai ficar tetraplégico, ele não vai ter mais movimento do ombro para baixo, né?
0: Entendi.
5: E agora a nossa luta é com o coração dele, um lado do pulmão dele não está funcionando direito. Entendi. E ele teve duas paradas cardiorrespiratórias. Mas graças a Deus foi rapidinho, não afetou em nada, sabe?
0: Você passou a noite, então imagina o seu desgaste emocional, exaustão mais do que física. Uma exaustão emocional.
5: Essa noite ele parou de respirar e eu entrei em desespero.
0: Reza comigo, filho. Pode ser? Eu acho que é o que mais você está precisando agora. Você quer deixar mais alguém em oração? Tua mãe.
5: Eu queria deixar minha família.
0: Diga o nome da mãe.
5: Minha mãe, Cleide Coelho.
0: Tá.
5: A minha irmã, Camila.
0: Tá.
5: A minha esposa, Ana Carolina Chico.
0: Tá.
5: E o meu cunhado, Adriano.
0: Tá.
5: E o pequenininho, Samuel, que meu pai gosta muito.
0: Que é o neto.
5: Isso, aham.
0: Matheus, reza.
5: Toda a nossa família.
0: Tá
5: bom. Família Coelho, que são bastante.
0: Reza comigo, Jesus.
5: Jesus.
0: Hoje.
5: Hoje.
0: Pelo teu sagrado coração.
5: Pelo teu sagrado coração.
0: Tenha misericórdia do meu pai.
5: Tenha misericórdia do meu pai.
0: Eu coloco no teu coração, Jesus.
5: Eu coloco no teu coração.
0: Meu pai, Jesus. Luiz Lopes Coelho.
5: Meu pai, Luiz Lopes Coelho.
0: Seja feita a tua vontade, Senhor.
5: Seja feita a tua vontade, Senhor.
0: Mas que ele possa não sofrer.
5: Não sofrer.
0: E que possa.
5: E que possa.
0: Sentir a tua presença.
5: Sentir a tua presença.
0: Confortando.
5: Confortando.
0: Amém.
5: Amém.
0: Eu rezo, Padre, Senhor, pela família inteira. Diga, filho.
5: Posso colocar mais uma pessoa em oração?
0: Claro.
5: A minha tia Glória Coelho de Abreu.
0: Tá, irmã dele.
5: Eu peguei uns dias atrás. E ela falou que não era pra mim dividir, que no dia que fosse o meu dia eu ia conseguir.
0: E é. Hoje é teu dia.
5: Que pareça, hoje foi meu dia.
0: Força, Mateus. Força, levarei na missa do meio-dia seu nome e também nas 24 horas. Boa Vista de Aparecida, ele está em Cascavel, Rota do Sol, Boa Vida de Aparecida, Rosane Dias. Em Cascavel nós temos a TV Evangelizar, canal 50.1, arcebispo Dom José Mário Angonese de Cascavel. Filhos e filhas, nós temos ainda o ato de consagração ao Sagrado Coração de Jesus, oração dos namorados e ainda a novena do dia. Três momentos fortes de oração que nós vamos para o intervalo, mas nós voltamos em oração, profunda oração. Filhos amados, mande as suas intenções. 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O seu nome, o nome de sua família, ficará para as futuras missas, adorações, terços. Eu volto já.
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4: 10h50, as intenções primeiras da novena de Santo Antônio. Nívia e Ângelo Lempec, o Ângelo Júnior, Ana Couto para Salete Massarolo Savaris, que hoje está de aniversário, pedindo a Nossa Senhora Aparecida que abençoe grandemente com muita saúde. Nelson Savaris, os filhos e netos para Dona Salete Massarolo Savaris pelo seu aniversário hoje, pedindo a Santo Antônio que abençoe com saúde e muitas bênçãos. Dona Salete, feliz aniversário para a senhora, hein? Uma filha de Deus pedindo ao Sagrado Coração de Jesus e a Nossa Senhora Desatadora dos Nós, para que dê certo na área financeira dos seus irmãos. Uma pessoa de Deus, a Jesus misericordioso e a Nossa Senhora Auxiliadora, por paz, união e entendimento na sua comunidade. Uma mãe pede ao Sagrado Coração de Jesus e ao Divino Espírito Santo, pedindo sabedoria e discernimento na vida das suas filhas. Mulher de fé agradece por graças e pede a Jesus misericordioso e a Nossa Senhora de Lourdes, força e saúde para os seus pais. Familiares de Anildo Massarolo para Dona Salete Savaris pelo seu aniversário hoje, desejando felicidades, que o Divino Espírito Santo sempre ilumine, abençoe e proteja. Uma mãe pedindo a Frei Crespim, a Santa Rita de Cássia, que abençoe e proteja a sua família, livrando de todos os males, da inveja e de todos os perigos, pede saúde e paz. Filho de Deus pede a Jesus das Santas Chagas que faça justiça na vida, assustada com tudo que está acontecendo de errado, para que Deus tenha piedade. A Rosane para a mãe Délia Alves, Pisamilho, em memória em 46 anos do seu falecimento. Familiares para Maria Líbera Lazzarini, que está de aniversário hoje, desejando saúde e proteção. Maria Geme pede para si, para que encontre forças para superar a perda do seu esposo Ademar, para que Deus conceda a ele o descanso eterno. Helena Surde para Fernanda, que está de aniversário hoje, desejando a ela saúde e proteção. Também para o filho Ricardo Pedro Surde, que está viajando, pedindo a proteção nas estradas. Uma avó para o neto Benício, que está fazendo 2 aninhos amanhã, que o anjo da guarda sempre proteja. Dirley Schiller pedindo para todos da família, para que Deus abençoe com saúde, paz, prosperidade. A mãe Leanílio, irmão Luciano, para o Jussiano, que esteve de aniversário dia 8, e para a Luciane, que está de aniversário hoje, para que Deus ilumine sempre a sua vida e proteja de todos os males. Maria Similer, a oração para a amiga Suleide de Borba, que hoje está de aniversário. Parabéns, saúde e felicidades. Uma filha de Deus pedindo a intercessão de Nossa Senhora desatadora dos nós, que desate urgentemente os nós da sua vida. Agradece por graças alcançadas, pede auxílio na sua vida financeira, para que Deus abençoe e dê tudo certo nas causas na justiça, e pede intercessão de Nossa Senhora Aparecida, que consiga a sua casa própria. Salete Kleinpoyer e família, oração para Claudir Rodrigues, que está passando por cirurgia, para que o Divino Espírito Santo ilumine a mão dos médicos, para que dê tudo certo. Padre está de volta, 10h53. 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
7: Quarta-feira, olha que coisa linda. Dá uma olhada para a televisão agora, dona Maria. Ô, seu Zé, você vai perder isso. Arraiado do seu Vigário, hoje às 19 horas. O que vai ter? Nós teremos histórias de amor, e ainda você pode mandar história de amor. Uma dupla de sanfona, viola, sanfoneiro, Junino, muita música, brincadeira com Manzotinho, e também o nosso mote hoje, mais do que nunca, do Sagrado Coração de Jesus. Filhos e filhas, você sabe que o Arraiado do seu Vigário, este ano é para monitoramento das 77, dos 77 canais, para que não falte. E já mandou sua história de amor? Nós vamos selecionar 3. Vamos ler. E você, ao vivo, vai escolher uma história de amor. Hoje, é hoje o dia. Bom, vamos lá. Aniversário da Rádio Aparecida FM, de Lagarto, Sergipe, Canastra FM, Bambuí, Minas Gerais, Cidade FM, Campos de Julho, Mato Grosso, Coração Serra FM, São José do Cerrito, Santa Catarina, Criativa de Juti FM, Juti, Mato Grosso do Sul, Guaíra M, Guaraí, Tocantins, Princesa FM, Penápolis, São Paulo, Solidária FM, São Bento, Paraíba, Verde Amazônia FM 87.9, Ariquemes, Rondônia, e TV Evangelizar, Criciúma, Canal 26.1 e TV Vale Play, Rio do Sul, Santa Catarina. Mais uma vez, é hoje, povo de Deus, hoje, o Arraiado Seu Vigário, 19 horas. A montagem, já estamos chegando finalmente. Não perca, a partir das 19 horas. Espero você pela TV Evangelizar, Rádio Evangelizar, aplicativos, YouTube, Padre Manzotti. E eu quero, nesse momento, que você faça comigo essa breve consagração. O faremos melhor na missa ao meio-dia, de novo no Arraiado do seu Vigário. Na hora da adoração, farei o ato de consagração do Sagrado Coração de Jesus. Reze comigo agora. Entrego-me e consagro, ó Coração Sagrado de Jesus. Entrego e consagro toda a minha pessoa, vida, ações, dores, sofrimentos, para que utilize meu corpo somente para honrar, amar, glorificar ao Sagrado Coração de Jesus. Tira de mim todo o mal, tudo o que provoque que não faça a tua vontade. Eu me consagro inteiramente a vós, Sagrado Coração de Jesus. Senhor, rezamos também, e reze comigo. Deus Pai, fonte de amor, nós rezamos agora por todos os namorados, que vivam este tempo de conhecimento mútuo, de respeito, que esta fase do namoro seja realmente um namoro santo e que caminhe para o noivado e para o matrimônio. Senhor, te pedimos por todos os casais que sejam eternos namorados. Amém. E juntos, o quinto dia da novena de Santo Antônio. Santo Antônio, curai as feridas sentimentais. Santo Antônio, curai as feridas sentimentais. Santo Antônio, recorremos a vós, porque sabemos que o casamento é uma vocação abençoada por Deus. É o sacramento do amor comparado ao amor de Cristo com a Igreja. Abençoai todos aqueles que se sentem chamados ao matrimônio. Ó glorioso Santo Antônio, que tivestes a sublime dita de afagar o menino Jesus, alcançai deste mesmo Jesus a graça que vos peço e vos imploro. Santo Antônio, não olheis os poucos méritos daquele que agora implora. Nós pedimos, olhai pelas famílias e curai as feridas da vida sentimental. Santo Antônio, rogai a Deus pelos namorados hoje, no dia dos namorados. Santo Antônio, rogai a Deus pelos casais que sejam eternos namorados. Amém. Sagrado Coração de Jesus, eu confio, eu espero em vós, eu coloco ao Sagrado Coração de Jesus, hoje, nesse dia tão importante, todos os casais, todos os namorados, coloco o arraiá que vai acontecer à noite, ilumina a mim, Senhor, que vou conduzir ao ministério que estará comigo, a todos os que participam, todos que vão colaborar nesta ação de melhorar o monitoramento dos canais de TV. Sagrado Coração de Jesus, eu te peço que hoje o arraiá do seu vigário seja de alegria, de oração e de louvor àquele que, àqueles que viveram no teu coração. Santo Antônio, São Pedro, São João, porque só tem sentido santos juninos no coração de Jesus. Abençoai a água, a roupa dos enfermos e fotos de família, em nome do Pai, do Filho e do Espírito Santo. Antes de eu me despedir, você que está na internet, não saia agora, me dê mais 3 minutos, porque o que eu gostaria que você assistisse agora, agora, está sendo colocado no ar, no YouTube, Manda Teus Anjos, gravado em no Rio de Janeiro, no Maracanãzinho. Me dê 3 minutos e assista o clipe Manda Teus Anjos, YouTube Padre Manzotti.
4: Pontualmente 11 da manhã, Experiência de Deus com o Padre Reginaldo Manzotti. Uma filha de Deus agradece por não ter acontecido nada de grave com seu filho e pede a proteção divina. Uma filha de Deus pedindo a proteção divina sobre a sua propriedade, trabalhos, animais e a família. A Marta Melo para os filhos Antônio Miguel, Cauê, Cauane, para o esposo Valdecir. Saúde, muita proteção. Uma filha de Deus pedindo oração para que seu neto se livre das drogas e também das más companhias. Terezinha e família, oração pela saúde do Júlio Tides e de José de Melo e também do afilhado Christopher, para que Deus abençoe a sua vida. Uma filha de Deus pedindo ao Divino Espírito Santo que ilumine o caminho, a mente das filhas, dando-os discernimento e sabedoria. Pede também ao Sagrado Coração de Jesus que atenda às suas súplicas, às suas necessidades e proteja a sua família dos males e perigos. Filha de Deus pedindo a Jesus das Santas Chagas, a São Cristóvão, que abençoe e proteja o seu filho nas estradas. O Adão Ferreira da Silva, oração ao Sagrado Coração de Jesus, pedindo por graças que tanto precisa alcançar, também pela alma da mãe Eva Jesus Ferreira da Silva, pela alma de Maria Jesus Andrade, pedindo pelo descanso eterno. inferno. A dona Adelaide Dorine Crivilate agradece a Jesus das Santas Chagas pela graça da recuperação do Valdecir Ferreira, para que Deus o ajude a não ficar com sequelas, e pede a Deus Todo-Poderoso que ele se recupere o mais breve possível. Intenções também, uma pessoa de fé pedindo a Santo Antônio pela união no casamento à sua filha, que possa unir, pelo casamento à sua filha, que possa unir novamente esse casal. A Marta da Luz pedindo a oração para suas manas Márcia, Madalena e Maris. Maria Gersi, para si, para os seus filhos, noras, genros, netos e bisnetos, pedindo pela saúde de todos. Uma mãe pede o livramento do vício do seu filho. Nereide pedindo a Santo Antônio que continue abençoando na cura do câncer da sua mãe Clementina. Rosilei Lopes Barreta, para o filho Renan, para a neta Pietra. O esposo Leucir pedindo a proteção divina. Também nas intenções, os padrinhos Leia e Nelinho e os primos João e Carol, para o Luiz Gabriel da Silva, que amanhã vai receber o sacramento do Crisma. Que o Divino Espírito Santo sempre esteja presente na sua vida. Anildo e Neide Massarolo, para a dona Salete Massarolo Savarese, aniversário hoje, para que Deus continue abençoando sempre com proteção e com muita saúde. A Leia e família também, para a dona Salete Massarolo Savarese, pelo aniversário, que Nossa Senhora Aparecida ilumine, abençoe e proteja. Natalina Murar, oração para os seus familiares. A dona Cleusa pede oração de hoje para toda a sua família e para nós aqui da Capinzal. As intenções também da novena do padre Reginaldo Manzotti, a Marise, pedindo a oração de hoje. A oração de hoje para a mãe Jandira, que está com problema nos olhos, que Santa Luzia ajude ela a melhorar, para que Deus dê muita saúde para ela, muita proteção. A Jane oferece a novena de hoje para o seu pai, o seu Nelson Bazei, que celebra 89 anos. Parabéns, seu Nelson. A dona Ivanilde Maria Balbinotti pedindo a oração para toda a sua família. A dona Tere Valer pede oração para todos os seus familiares. Uma filha de Deus, a oração para si, para a família, para que Deus abençoe e que ilumine a todos, que encham de graça e que espante todos os males. Intenções da novena do padre. A Clari pedindo bênçãos para a sua família. A Vanícia, oração para as suas filhas Gisele e Gislaine, também para si, uma filha de Deus, pedindo a oração pela aposentadoria do seu marido e também pelos animais da sua propriedade. A Elisete, oração para a família, para o filho Jairo, que está nas estradas, que São Cristóvão lhe proteja. Também pede oração para a Salete, que está doente, pela recuperação da sua saúde. Todas as demais intenções, eventualmente não mencionadas aqui, serão levadas para a plataforma do padre para que sejam abençoadas. Nós, em nome a dona Maria de Lourdes Oliveira, para o filho Edson Ricardo, de aniversário hoje, e para a Nora, que esteve de aniversário ontem, para que Deus abençoe e proteja. E nós aqui, em nome da Capinzal FM, estamos parabenizando a colega Fernanda Alves Duarte, em nome da direção e dos seus colegas da 102.3, pelo seu aniversário hoje. Quem participa dessa homenagem também toda especial, a dona Dorva e o seu Laércio, o Márcio, o Matheus, o Leonardo, a Thaís e todos os seus familiares, tá bom, Fernanda? Parabéns, que Deus te abençoe. Hoje sempre a Fernanda que te atende todos os dias aqui no 1333, celebrando hoje mais um ano de vida. Muitas bênçãos, muita saúde em sua vida. 11 horas com mais 5 minutos são as intenções de hoje da novena dedicada a Santo Antônio, no oferecimento sempre do Pet Shop Patas e Garras, Casa Barraquinha, Atacadão das Frutas, SAS Construções e Acabamentos, Farmácia e São João, Oral Unique, Capinzal, Empório, Cia da Saúde, Credilaus, Agência de Crédito e Via Atacadista. Tudo isso é economia. 11:06. 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
20: Capinzão FM, são 11 horas com mais 10 minutos. 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
20: Simbora, meu povo, vem comigo, está no ar mais um Bailão 102 pela ZYR 989, canal 272, 102.3.
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0: 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Hoje tem parada 102 por lá e amanhã nós estaremos com a nossa parada 102 direto da linha Magiro, contando tudo, contando os preparativos para a festa em honra a Santo Antônio, que acontece no domingo, no oferecimento sempre de Magiro Automóveis, Baldecira Recapagens, Magiro Autoelétrica e ar-condicionado, Mac Diesel, Bareta e Magiro e Cia Limitada. Ah, e domingo à tarde, 3 da tarde, estaremos junto com Jorge Soldi e com João Antônio, direto lá do Barro Preto, para Hackman Vasco da Gama, pela semifinal do Campeonato Municipal, edição 2026. Então tem externa rodo aqui na Capinzal nesse fim de semana, hein? 11h16, bom dia, gente.
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3: Plano Frei Bruno de Assistência Familiar comunica com pesar o falecimento de Eloy Miguel Zibete, aos 69 anos. O corpo está sendo velado na Capela Mortuária em Zorteia. A celebração de despedida será hoje às 16 horas, no mesmo local, e o sepultamento no Cemitério Municipal de Zorteia. Comunicamos com pesar o falecimento de Eloy Miguel Zibete. Aos familiares e amigos, as condolências da Capinzal FM.
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3: Os familiares de Ademar José Gemi, conhecido como Paraná, agradecem aos bombeiros, aos médicos, às enfermeiras do Hospital Nossa Senhora das Dores, ao grupo de liturgia de linha Caçador, aos ministros, aos vereadores Diego Barreto e Rony Rodrigues, à funerária Ouro, à Secretaria da Saúde de Ouro, ao diácono Jaime, aos parentes, amigos, vizinhos, que ajudaram e confortaram a família neste momento difícil. Convidam também para o culto de sétimo dia, amanhã sábado, dia 13, na Capela de Linha Caçador, a partir das 14h30.
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3: Capinzal FM, são 11 horas com mais 23 minutos. 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
3: Bora, gente, 11:25, temos conexão nesse momento com Jardel Martinazzo, direto da Multicolchões Ortobom, para trazer tudo para você sobre mais esta parada. 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
2: FM. 11:29, hein?

0: Capizão FM é uma rádio feita pra você, com rainha musical do luxo ao lixo, a atração da festa da Lia Maziro neste domingão. Você vai pra lá, Everton?
1: Com certeza.
0: Essa música é a tua preferida,
1: essa
0: do rainha
1: é
0: musical?
1: Essa é a preferida.
0: Aliás, tem um repertório fantástico também, né?
1: Sim.
0: Cantou umas músicas pra nós lá também, né?
1: Pode deixar.
0: Beleza, Everton, obrigado. 11 horas com 31 minutos. 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Onde eu notei aqui, ó. Deixa eu mandar um abraço especial para a gurizada do provedor IMNet. O Douglas me ligou no intervalo do padre, né? Estávamos conversando, eles estavam instalando a internet, fazendo os ajustes finais da internet lá na linha Maziro. Tava o Douglas, o nosso Douglas, estava o Márcio lá da linha Maziro também, tava o Cleiton e o Diomar da IMNet Telecom. Gurizada, muito obrigado e parabéns pelo serviço sempre de primeira. 11:32, mete trilha aí. Vamos lá, Mauro. Vamos para a agenda de eventos. Para você. A comunidade da linha Carmelita agradece a Deus pelo dia que nos proporcionou. A equipe de liturgia de Santa Edivência, Jipira, o Frei Rondinelli, doadores, patrocinadores, apoiadores e a todos os integrantes da comunidade, ao público em geral, também a Capinzal FM pela divulgação do evento e pela transmissão da Santa Missa. Que Deus abençoe cada pessoa que colaborou de alguma forma, que a presença de Cristo celebrado em Corpus Christi continue iluminando e fortalecendo das nossas famílias e a nossa comunidade. Agradecimento da comunidade da linha Carmelinda, a todos que se fizeram presentes, que contribuíram de alguma forma para a tradicional festa de Corpus Christi, realizado então na última quinta-feira. 11:33, agenda no ar.
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0: 34, gente, Rancho Grande, Presidente Castelo Branco, convida para a tradicional festa em honra ao Padroeiro Santo Antônio, nesse domingo, 10:30, Santa Missa, com a liturgia da comunidade, equipe de cantos em Jaborá, com a bênção do pão e também do sal, 12 horas, almoço com carne bovina, saladas, pães e cucas. A missa será na capela do Rancho Grande, em Presidente Castelo Branco, e o almoço no pavilhão da Gruta de Rancho Grande, que fica no município de Ouro, tá? À tarde haverá jogos e diversões, festa em Rancho Grande, em honra a Santo Antônio, neste domingão. E a Associação de Mulheres do bairro São Cristóvão, em Capinzal, convidando para o almoço neste domingo também no cardápio: carne suína, galeto, linguiçinha, macarrão, arroz, maionese, feijão tropeiro, aipim com bacon, pães, cucas e saladas. Ingresso adulto a R$50, infantil de 7 a 12 a 25. Reservas pelo 988-33-5838 e 999-32-9492. À tarde, jogos, diversão, sorteio da colaboração espontânea, premiação para o grupo mais animado, maior grupo de participantes. Haverá também cocadas, pé de moleque, pipoca colorida, bolo e sobremesa para venda. 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
5: 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E as coisas fora do
0: lugar. De 36, gente, o Conselho da Comunidade do Capitel Santo Antônio Capinzal convida para a festa junina no dia 20 de junho no campo da comunidade a partir das 16h30, animado pelo musical JLE. 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Não fique fora dessa festança. 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E São Pedro Lacerdópolis convida para a festa do padroeiro dia 28 de junho, 10 horas, Santa Missa com Padre Davi Luiz Finger e o grupo de liturgia de São Luís Lacerdópolis, meio-dia almoço com churrasco bovino, galeto, saladas e bebidas em geral. 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
6: A comunidade de Lindenberg convida para a festa em honra a São Pedro, dia 28 de junho, 10 horas Santa Missa, 12 horas tradicional almoço, à tarde jogos e leilão, 14 horas matinê com a banda Arco-Íris. 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
0: Capinzão FM, são 11 horas com 39 minutos. 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
0: 11 horas com mais 40 minutos. Recebo aqui o convite oficial para a inauguração do Econômico Capinzal no lugar do supermercado Cooper Campos. A inauguração vai ser no dia 17, quarta-feira. Onde está? 17, quarta-feira, a partir das 18h30, confirmada então a inauguração do Econômico Atacadão, antigo supermercado Cooper Campos aqui em Capinzal. Vamos nessa, gente. 11h40 no ar, integrado BRF para Baso Agronegócios e Fala Vinha Materiais de Construção. Retirada de aves para o dia 12, para hoje, no período da tarde. Daniel Vidal Guerreiro, Vila Kennedy, Luzerna, Viários 3 e 4, às 12h30. Fioravante, Bevilacqua 2, em Ouro, linha Nossa Senhora da Saúde, às 16h30. E Roseli, Salete, Águer, Marcon 3, Luzerna, linha Roça Grande, às 12h10. Avisos para o dia 12. Grácia Tuticuante, Maura, Fernanda e todo mundo. Agradecer aos patrocinadores e aos amigos. Vem aí o Frei Jucino com Caminhando com a Comunidade. Amanhã nos encontramos às 8. Abraço, bom e feliz Dia dos Namorados. Fui!
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0: Paz e bem, caríssimos ouvintes, irmãos e irmãs, amigos e amigas, sintonizados nesse momento aqui na Rádio Capinzal, nossa acolhida, a alegria de estar com vocês e juntos podermos viver os próximos minutos de um jeito diferente, um pouco recolhidos. Vamos desligar um pouquinho das nossas atividades, não vai deixar que queimar o almoço, né? Mas dá para cuidar das panelas e do coração e da mente também, ouvindo, acompanhando esse nosso momento, a oração, a palavra de Deus, as nossas várias comunicações. O anjo do Senhor anunciou a Maria, e ela concebeu do Espírito Santo. Eis aqui a serva do Senhor, faça-se em mim segundo a vossa palavra. E o Verbo divino se fez carne e habitou entre nós. Ave Maria, cheia de graça, o Senhor é convosco, bendita sois vós entre as mulheres, e bendito é o fruto do vosso ventre, Jesus. Santa Maria, Mãe de Deus, rogai por nós, pecadores, agora e na hora de nossa morte. Amém. Rogai por nós, Santa Mãe de Deus, para que sejamos dignos das promessas de Cristo. Infundi, Senhor, em nossos corações a vossa graça, a fim de que, conhecendo pelo anúncio do anjo a encarnação de vosso Filho, cheguemos por sua morte e cruz à glória da ressurreição, por Cristo nosso Senhor. Amém. Glória ao Pai, ao Filho e ao Espírito Santo, como era no princípio, agora e sempre. Amém. Vamos começar sempre passando as missas e celebrações. Hoje, 12 de junho, dia dos namorados, é hoje, né? Dia 12. Parabéns a todos os namorados que nos ouvem. 18h30, hoje aqui na Matriz, uma solene missa, presidida pelo nosso bispo Dom Mário, com crismandos, que vão receber o sacramento da crisma, hoje à noite aqui na Matriz. Uma grande missa, crismandos, pais e padrinhos, vai ser uma grande celebração aqui hoje à noite. 18h30. 19h30, Florão da Serra e Linha Gramado. Sábado, 13, Santo Antônio, dia 13, Santo Antônio. 9h, uma outra missa de crismas, aqui na Matriz também. O bispo vai celebrar a segunda missa aqui. Às 15h, no Capitel Santo Antônio. E lá vai ter uma celebração no Capitel, não é na igreja, aqui em cima no Capitel, na entrada ali da vila. Capitel, vamos celebrar juntos, vamos levar a relíquia de Santo Antônio, que é muito bonita, nós temos aqui. 15h também no Oratório Caravaggio e na Vila 7, mais uma missa com crismas. O bispo vai trabalhar bastante amanhã, 3 missas de crisma. Então, às 9 na Matriz, às 15h, Vila 7 e às 19h, Zortea. Também Zortea vai ter crismas. E a missa normal aqui na Matriz também às 19h. E no mesmo horário, se não sabia, vai ter jogo da seleção brasileira. Vamos ver amanhã. Missa ou jogo? Então, da crisma, claro que não pode faltar. E os pais, certamente, os padrinhos deverão estar na igreja também. Então, vamos fazer esse esforço, estarmos lá amanhã. Domingo, dia 14 de junho, 8h30, Matriz, Verde Vale. 9h, Recanto dos Pássaros. 10h, Vinha Mazieiro, será grande festa. 19h, aqui na Matriz, mais uma missa de crismas, agora para adultos. São uns 40 adultos que vão receber esse importante sacramento aqui na Matriz. 19h, também no Horizonte. E às 18h, lá no Universitário. Terça-feira, dia 16, 7h, Matriz. 18h, Hospital. Quarta-feira, dia 17, 19h, Barro Preto, Linha Bonita e Alto São Roque. Quinta-feira, dia 18, 19h30, nesse horário, 4 celebrações. Matriz, Linha Residência, Linha São Paulo e Zorté. São essas missas nos próximos dias. E nós vamos fazer uma solene celebração na missa amanhã. Santo Antônio vai fazer um milagre. Enchei a igreja aqui na Matriz, 19 horas, uma missa em honra de Santo Antônio. Claro que a liturgia do dia, no final desse 11º domingo do tempo comum, leituras daquele domingo mesmo, mas vamos lembrar muito de Santo Antônio. Uma imagem bem grande junto com a de São Francisco, uma relíquia muito bonita que nós vamos expor lá na igreja, vai ser levada amanhã à tarde lá no capitel Santo Antônio. E à noite aqui na Matriz, então, uma solene missa, convidamos todas as pessoas que puderem estar, vamos distribuir, não precisa trazer, se alguém quiser também pode, os pãezinhos de Santo Antônio, uma tradição muito antiga, vamos viver intensamente essa devoção popular. Santo Antônio, os pãezinhos, Santo Antônio das causas perdidas, quantas eu mesmo posso testemunhar com frequência. Lembrar, rezar para Santo Antônio, se encontra rapidinho alguma coisa perdida. E santo casamenteiro também. Então, são devoções que nasceram do próprio povo, atribuídas a esse grande santo, e realmente são momentos especiais de bênção em nossa vida, com esse grande santo, Santo Antônio. Então, neste ano, é o ano de São Francisco, nós queremos celebrar com mais solenidade, com mais destaque os nossos santos franciscanos, e esse agora, estamos lembrando, já foi São Lourenço de Brindisi, foi Pio de Pietrelcina em setembro, em agosto temos Santa Clara e o Perdão de Assis, setembro o Estigma de São Francisco, em outubro a festa do próprio São Francisco. São momentos especiais e muito importantes. Aniversariantes de hoje, Adelir Antônio Rosa, Wilson Matias, Marina Suzin Correa, Elo Galisson Lopes da Cunha, Nelson Bazei, 89 anos. Parabéns, seu Nelson. Bastante anos. Salete Massarolo Savaris, Ofélia Lovatel D'Ambros e Fernanda Alves Duarte, aqui da rádio, trabalha aqui, é recepcionista aqui na rádio. Grande abraço a todos, em especial a Fernanda, está aqui na rádio, me ouvindo agora. Fernanda, um grande abraço, muita saúde, muitos anos de vida, e a todos vocês que estão de aniversário hoje. Deus abençoe. Multiplique ou aumente ainda mais os anos de sua vida e bem-vividos. O Evangelho de hoje, Mateus 11, 25 a 30. Veja que palavras maravilhosas Jesus nos dirige hoje. Eu te louvo, é uma oração. Em público, Jesus rezando em voz alta, com testemunhas, alguém gravou a oração dele, está escrito no Evangelho. Uma belíssima oração que nasce no coração de Jesus. Não é na cabeça, não é uma coisa fria, racional. É uma coisa afetiva, comovente. Veja o que ele diz. Eu te louvo, ó Pai, Senhor do céu e da terra, porque escondeste estas coisas aos sábios e entendidos e as revelaste aos pequeninos. Sim, Pai, porque assim foi do teu agrado. Tudo me foi entregue por meu Pai, e ninguém conhece o Pai, ninguém conhece o Filho senão o Pai, e ninguém conhece o Pai senão o Filho, e aquele a quem o Filho quiser revelar. Vinde a mim, todos vós que estáis cansados e fatigados sob o peso dos vossos fardos, e vos darei descanso. Tomai sobre vós o meu jugo, e aprendei de mim, porque sou manso e humilde de coração, e vós encontrareis descanso, pois o meu jugo é suave e o meu fardo é leve. Palavra da salvação, glória a vós, Senhor. Caríssimos ouvintes, que palavras preciosas, que oração bonita que nasce no coração de Jesus. Eu te louvo, Pai, Senhor do céu. Te dou graças, te bendigo, te glorifico, porque escondeste. Jesus não esconde nada, Deus nunca esconde nada. Não há segredo, não há portas fechadas, não há mistérios incompreensíveis ou insondáveis. É o Pai de coração aberto. Mas Jesus nos revelou tantas coisas maravilhosas, tantas coisas bonitas e santas, que muitas pessoas não conseguem entendê-las. Elas não se abrem, elas trancam por dentro a porta do seu coração. Só elas podem abri-las. Quem são essas pessoas? Jesus chama essas pessoas de sábios e entendidos. Palavras bonitas, ser sábio, ser entendido, coisa mais linda que existe, mais importante e preciosa. Mas essa sabedoria não é verdadeira, é orgulho e autossuficiência. Essa pessoa entende que ela sabe tudo, que não precisa ouvir mais nada de ninguém, já fez todas as experiências, que lhe dá muita segurança. Quem não é Jesus, não é ninguém que vem revelar mais alguma coisa, como eram os fariseus, doutores da lei no seu tempo, fechado no seu mundo pequeno, autossuficiente, egoísta, ególatra, isto é, faz do seu ego um ídolo, se adora a si mesmo, a idolatria do próprio ego. Essas pessoas não compreendem as coisas de Deus, não é Deus que a esconde, elas que não querem abrir-se. Porém, Jesus diz, mas aos pequeninos, aos que têm um coração humilde, aos que sentem a necessidade de abrir-se, que têm consciência das suas limitações, da sua incapacidade, da sua insignificância, precisem, busquem e pedem insistentemente que o Pai se revele, que Jesus se comunique a nós, que o Espírito Santo inspire a compreensão dos mistérios divinos, as coisas grandes, as coisas transcendentes, espirituais, a dimensão da eternidade. Esses que buscam, pequenos aos seus próprios olhos, esses são grandes aos olhos de Deus. Esses buscam com sinceridade, sabem que tem muito a aprender, não tem compreensão de tudo. Pelo contrário, há tantos mistérios, tantas vezes a vontade, o projeto de Deus Pai tem que ser descoberto, revelado e seguido ainda. Estas pessoas recebem a plenitude dos dons do Espírito Santo e sentem quanto é importante essa presença, essa graça de Deus em suas vidas. Estes sim, estas coisas divinas são reveladas a esses. Tem um coração como Maria, pobre, humilde, a pequena aos próprios olhos e grande aos olhos de Deus. Sim, Pai, porque assim foi de teu agrado. Deus quis que fosse assim. Deus instituiu essa ordem das coisas, que os pequenos do mundo sejam grandes aos olhos de Deus. Depois ele vai continuar dizendo, ninguém conhece o Filho, senão aquele a quem o Pai quiser revelar. E o contrário, o Pai só vai conhecê-lo aqueles a quem o Filho o revelar. Porque estas divinas revelações também são dadas plenamente a quem tem esse coração simples, pobre e humilde. Sente carência, sente a necessidade dessas revelações divinas e as busca com muita sinceridade. Depois, vinde a mim, vocês que estão cansados e fatigados. O peso dos vossos fardos, obrigações, o peso dos vossos compromissos de cada dia, a luta que vocês fazem contra tantos desequilíbrios, vícios e pecados. Tudo isso o Pai observa e registra. E nós temos consciência de que somos realmente carentes e necessitados dessas coisas divinas, essas grandes revelações do Pai. Venham a mim, vocês estão cansados, esgotados, tanto ansiedades, medos, preocupações, o peso, os compromissos, as limitações de tantas surpresas que a vida nos traz, às vezes um peso insuportável. As nossas próprias forças, ao menos, não damos conta. Venham a mim, passem para mim este peso, eu carrego com vocês. Venham a mim, aprendam de mim que sou manso e humilde de coração. O meu jugo é suave, o meu fardo é leve. É bom andar com Jesus de mãos dadas, Ele presente na minha vida, carregando comigo o fardo da minha vida. Torna-se super leve, suave, agradável. Mas eu preciso estar nessa intimidade, nessa comunhão com Jesus, para ter de fato essa certeza, este alívio. O Senhor vos abençoe e vos guarde. O Senhor vos mostre sua face e se compadeça de vós. O Senhor volva seu olhar para vós e vos dê a paz. O Senhor vos abençoe, Pai, Filho e Espírito Santo. Caríssimos ouvintes, fiquem com Deus, uma boa tarde, paz e bem, e até amanhã, se Deus quiser.
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3: Capinzal FM, 12 horas, 2 minutos.
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3: Boa tarde. Sexta-feira hoje, 12 de junho de 2026, tempo encoberto no Baixo Vale, 17 graus é a temperatura no centro de Capinzal e Ouro. Você confere agora em mais uma edição do Jornal do Meio-Dia. Possível pedágio na BR-282 e falta de duplicação mobilizam lideranças do Meio-Oeste. Presidente da Câmara de Joaçaba critica projeto de concessão da rodovia e alerta para impactos à população e à economia regional. Após briga entre estudantes viralizar na internet em Capinzal, família relata impacto emocional em estudante. Escola afirma ter adotado todas as medidas. Advogada aborda sobre perspectiva jurídica do caso. Produtores de ouro adquirem mais de 850 mudas frutíferas através da compra coletiva. Entrega ocorre na semana que vem. Sindicato dos Trabalhadores Rurais de Ouro inicia atendimentos com massoterapia e ozonioterapia. Biblioteca Pública Municipal de Capinzal celebra 75 anos e prepara a programação especial. Rede Municipal terá recesso escolar entre 20 e 29 de julho. Noite do Filó da Paz já tem ingressos à venda. Secretaria da Educação inicia planejamento do GIESC 2026. Polícia Militar alerta para riscos de veículos autopropelidos e defende regulamentação em Capinzal. Major Vilmar Rosa explica as regras, orienta pais sobre perigos e defende debate para disciplinar a circulação desses veículos no município. Posse da nova diretoria do Conseg será no próximo dia 30. No nosso boletim de Brasília, a STF forma maioria e fixa prazo de 60 dias para as Big Techs ampliar responsabilidade sobre conteúdos publicados. Segurança pública, engavetamento envolveu 3 veículos na noite de ontem no centro de Capinzal. Queda de taipa provoca deslizamento e assusta a moradora próxima à subestação da Celesc. Motorista é socorrida pelos bombeiros após saída de pista na SC-150 em Lacerdópolis. Entre as informações esportivas, começa a Copa do Mundo. México abre a competição com vitória. Brasil estreia neste sábado. Futsal masculino e feminino de Capinzal encerram participação no micro-regional da ULESC. O mesmo aconteceu com o futsal do município de Ouro. Final de semana ocorre a primeira semifinal do Municipal de Futebol de Capinzal no Barro Preto. Eu sou Jardel Martinaz e apresento essas e outras informações a partir de agora no Jornal do Meio-Dia. Produção, Departamento de Jornalismo da Capinzal FM, na direção de Luiz Pedro Escarton.
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3: 12:06, reforma tributária amplia papel estratégico dos profissionais de contabilidade. Mudanças previstas no novo sistema tributário exigirão a adaptação das empresas e reforçam a importância dos contadores na orientação dos negócios durante o período de transição.
5: A implementação gradual da reforma tributária já mobiliza empresas e profissionais da contabilidade em todo o país. O novo modelo prevê mudanças significativas na apuração dos tributos e exigirá adaptação dos negócios nos próximos anos. O vice-presidente da Câmara Técnica do Conselho Regional de Contabilidade de Santa Catarina, Roberto Melo, destaca os principais desafios trazidos pela nova legislação.
6: A reforma tributária, ela é uma nova forma de fazer negócios. Eu tenho falado que não se trata de reforma de tributos, e sim uma reforma nos negócios. Precisa analisar processos, porque é a maior reforma, depois de 1967, é a maior que nós estamos vivendo. E nesse sentido, nós precisamos estar preparados, analisar processos, avaliar todos os negócios, o melhor enquadramento tributário. É algo novo, por isso precisa ser estudado e é caso a caso. Inclusive, para cada segmento, tem impactos distintos.
5: Além de compreender as novas regras, os profissionais precisam investir em capacitação contínua para acompanhar as mudanças e orientar corretamente os seus clientes durante o período de transição. Roberto Melo explica como o Conselho Regional de Contabilidade tem atuado na preparação da categoria.
6: Nós estamos trabalhando intensamente no Conselho Regional de Contabilidade para trazer capacitação, treinamento, informação aos profissionais. O primeiro passo é entender a legislação. Segundo passo é enquadrar isso para cada cliente é diferente. Então tem que estar de acordo com as normas, o enquadramento dos documentos fiscais, as obrigações acessórias e principalmente a análise de todas as operações. Nós do Conselho Regional de Contabilidade estamos fazendo esse papel de levar a informação. E nós entendemos que para esse processo é indispensável o aprendizado, o acompanhamento contínuo, a análise e principalmente a aplicação na prática de cada empresa.
5: Entre as principais mudanças previstas pela reforma tributária estão as novas formas de incidência dos tributos e regras específicas para alguns setores da economia. O agronegócio, por exemplo, terá tratamento diferenciado e demandará análises individualizadas. Roberto Melo comenta os impactos que devem ser observados pelos produtores e empresas do setor.
6: As principais mudanças são hoje o tributo é por dentro, vai ser por fora. Hoje você não tem crédito integral, vai ter crédito integral. E o agro vai ser um dos mais afetados, porque a mudança ela é muito grande. O agro ele foi enquadrado no regime diferenciado, por isso ele tem regras próprias. E para isso, fazer esse enquadramento, vai ser necessário um estudo aprofundado de cada situação.
5: De Florianópolis para a Rede de Notícias Acaerte, Vanessa Carini.
3: Obrigado, Vanessa, pelas informações. A Secretaria de Agricultura e Meio Ambiente de Ouro está concluindo mais uma edição da compra organizada de mudas frutíferas. O prazo para reservas foi encerrado no último dia 3. Nesse ano, foram realizados 70 pedidos, totalizando 860 mudas de várias espécies. De acordo com o engenheiro agrônomo Everton Chiodelli, a entrega das mudas ocorre na quarta-feira da semana que vem.
7: Então, encerramos mais uma compra conjunta de mudas frutíferas e ornamentais que dá campanha realizada todo ano aqui pela Secretaria de Agricultura do município de Ouro. Então, esse ano tivemos uma boa procura. Foram quase 900 mudas no total que foram reservadas por mais de 70 pedidos. Então, 70 famílias que estão se beneficiando dessa campanha. Então, a campanha funciona de forma com que é organizada uma compra conjunta. Então, como são várias pessoas fazendo o mesmo pedido, o viveiro diminui. Esse é o valor das mudas. Então, é um valor bem acessível, né, para quem quiser, quem estava interessado, né, em adquirir essas mudas, tanto para produção de frutas na propriedade ou embelezamento, né, de jardins com as ornamentais. Também algumas nativas.
8: A empresa é da onde?
7: Alguns anos já é trabalhado com a Mondini, né, que é um viveiro de Pouso Redondo, que oferece essa variedade de mudas, uma grande variedade de mudas, e mudas de qualidade.
8: A entrega já está agendada?
7: Isso, foram feitos os pedidos, agora a entrega está agendada para dia 17, na quarta-feira. Então, a partir das 9 horas, quem fez os pedidos, né, tem suas mudas reservadas, já está aprovado o pedido, então no dia 17 de junho, na quarta-feira, aqui na garagem municipal da Prefeitura Municipal de Ouro, vai estar sendo feita a entrega dessas mudas.
8: Essa compra é anual?
7: Isso, a campanha é realizada todos os anos, já há um bom tempo, né? Todo ano é realizado uma vez por ano essa campanha.
8: Lembrar que é importante o município estar oferecendo esta alternativa aí, tanto para o reflorestamento das frutíferas nativas e o embelezamento, como o senhor destacou, nas ornamentais. Quem não participou este ano pode estar se organizando para o ano que vem.
7: Exatamente, então para quem perdeu essa campanha desse ano pode estar se organizando, né? No próximo ano, nessa mesma época, vai ser realizado de novo a divulgação, né? Para a gente estar fazendo novamente essa campanha anual, né? Que é feita para compra conjunta, né? Ajudar mais pessoas a terem acesso a mais facilitado essas mudas. Então também em alusão também ao mês do meio ambiente, que é esse mês, né, que tem o dia do meio ambiente. Então tem sempre são disponibilizadas uma grande variedade de mudas, tanto frutíferas, cítricas, pessegueiros, caquis, videiras. Então é uma diversidade muito grande de frutas, e também algumas plantas nativas e várias ornamentais também.
3: O Sindicato dos Trabalhadores Rurais de Ouro segue investindo em ações voltadas à saúde e bem-estar da comunidade. Por isso, firmou parcerias com profissionais especializados. A entidade passou a disponibilizar atendimentos de massoterapia e ozonioterapia para os associados e não associados, beneficiando moradores de Ouro e também municípios da nossa região. Em entrevista ao Jornal do Meio-Dia, o presidente do sindicato, Ademar Spironello, destacou que a iniciativa busca ampliar os serviços oferecidos à população.
9: Essa parceria que nós fechamos com eles aí é para atender todo mundo, né? Toda a população do município, fora do município. Quem sentir esses problemas pode agendar com nós aqui, né? Que a gente vai atender toda a população. Assim, a gente tentou atender todo o pessoal do sócio e não associados, porque assim, é um trabalho que tem que ser feito para todos. Antigamente era feito dentista, médico, alguma coisa aqui dentro, mas vinha dinheiro do governo para a gente atender essa população. E no momento agora passou isso mais para os postos de saúde, para as prefeituras, né? Então nós, para atender o nosso público aí, tentamos arrumar outros profissionais de outras áreas que também há necessidade, né? Para a gente atender a nossa população do município.
10: Valores cobrados, existe alguma taxa? Como é que funciona essa particularidade?
9: Exato, Jorge. É o que depois da última da entrevista que a gente deu aí, que a gente tinha fechado essa parceria, foi a procura muito grande, a pergunta foi essa, valores. Então, esses valores, assim, não tem um valor específico para esse tratamento, porque depende de quanta sessão você for fazer, né? Então, assim, você não resolve numa sessão só. Então, assim, cada caso vai ter um valor. A gente não tem um valor específico para o tratamento, porque, assim, se precisar, que nem ele falou aí, 5 sessões, 100 sessões, é um valor. Se for 12 sessões ou mais, aí muda o valor, né? Mas em si foi isso a nosso acordo com eles. E eles vão repassar alguma coisa aí para o sindicato, realmente, para a gente ceder o espaço para eles.
10: Existe um agendamento já previamente organizado por parte do sindicato?
9: Sim, tem um agendamento aí. Quem quiser, quem estiver disposto a fazer esse trabalho ou preciso desse trabalho, pode agendar com nós aqui no sindicato, né? Que a gente fica, coloca ali numa lista, né? E repassa para os profissionais. E eles mesmos têm os pacientes que já são da região aí, que agenda com eles para a gente fechar nesse dia, né? Para completar o dia todo do trabalho deles aqui no nosso sindicato da Ouro.
3: O massoterapeuta Idalino Xavier, que atua em conjunto com a doutora Heloísa, responsável pela ozonioterapia, explicou que os tratamentos são indicados para auxiliar em casos de dores na coluna, joelhos, desgastes articulares, hérnias de disco e outras condições que afetam a mobilidade e o bem-estar dos pacientes.
11: A ozonioterapia, ele funciona, atua nas dores do corpo, né? Tipo, desgaste no joelho, dor nas costas, dor no joelho, aumenta a imunidade. O plasma é feito para fazer as recomposições de cartilagem, né? Que é desgaste de coluna e joelho. E ele, na área da saúde, o ozônio, para tudo quanto é problema de saúde, ele é resolvido.
10: Quantas sessões de ozonioterapia o paciente necessita?
11: Esse varia o problema da pessoa, né? Digamos assim, num desgaste de um joelho, né? Ela vai fazer o plasma, são 12 sessões, uma sessões por semana, né? E coluna também, coluna são 12 sessões para dar um resultado bem garantido, né? 100% o resultado das 12 sessões de ozônio daí, né?
10: você trabalha mais com massoterapia. O que consiste a massoterapia e como é que é o seu trabalho?
11: A massoterapia funciona assim, o meu trabalho, eu trabalho há mais de 30 anos já na massoterapia. Eu arrumo a coluna, faço alinhamento de coluna, faço massagem corporal, tira tensões, dor de cabeça, arrumo o pulso, nervo ciático, pé destroncado, né? A gente arruma desde que não tenha fratura, né? E o trabalho, o meu trabalho junto com a doutora Heloísa, ela precisa da massoterapia para, exemplo, um desgaste na coluna, hérnia de disco, L3 e L4. Eu tenho que entrar com o meu trabalho e deixar bem alinhados, né? Que o plasma sara tão rápido e se ficar fora vai ficar com defeito, vai sarar torto, né? Então eu tenho que deixar bem alinhadinho para ela entrar com o trabalho dela para entregar um resultado bem satisfatório para o cliente, né?
10: Quantas vezes por mês vocês trabalham aqui no sindicato?
11: Por mês vão dar quatro dias, né? Uhum. É uma vez por semana. Toda sexta-feira, a partir das 10 horas, nós já estamos em atendimento aqui no sindicato.
10: Bem, os senhores não trabalham só, né, em Capinzal, em Ouro, mas enfim, em toda a nossa região. Como é que você está vendo, digamos assim, as pessoas procurarem a ozonoterapia e a massoterapia? Tem dado resultado positivo e curas imediatas, digamos assim?
11: Sim, com certeza. Conseguimos entregar vários resultados com bastante sucesso, sabe? E temos bastante elogio da região da nossa cidade, ali em Curitibanos. Faz tempo que a gente trabalha ali, né, com o pessoal da Redondeza. Fazemos tratamento também com o pessoal aqui de Piratuba. Tiveram um bom resultado, tão contente com o nosso trabalho, né? E é bem satisfatório o nosso trabalho.
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3: E a Associação Ourense de Mulheres da Agricultura Familiar segue com a venda dos ingressos para o Café Colonial da 41ª Festa do Colono, que vai ocorrer no dia 24 do mês de julho, no Centro de Eventos Sidney Paulo Facim, no Caravaggio. A presidente da associação, Rosane Borim, avalia a procura até aqui e orienta os interessados.
12: Então, estamos aqui mais uma vez, né, para convidar a todos para o nosso Café Colonial, sendo que as fichas já estão sendo comercializadas, tem uma procura boa já, né, graças a Deus, está bem, bem procurado. Então, os pontos de vendas que a gente tem seria na Prefeitura Municipal de Ouro, Sorveteria de Ivete, Grimpe Flores, Epagre, Sindicato Rural de Ouro, Mercado Rodrigues, Santa Lúcia, DSC, distribuidora de peças, e no estacionamento da matriz com o João. E também todas as líderes de cada comunidade têm as fichas para ser comercializadas. Então, a gente, cada horário vai ser comercializadas 500 fichas e mais a 100 de criança. E também os pratos já estão sendo todos preparados, né? Já com antecedência, a gente já decidiu alguns pratos para comercialização. Não muda muito dos outros anos, né? A polenta, o queijo, a ricota, todos esses pratos que já tinha os outros anos, continua esse ano também. Então, e convidamos a todos, né, com antecedência, procure seus ingressos, porque como são fichas limitadas, não vai ter no dia, né, ali não vai ter. Então, seria todos antecipados esses ingressos. E contamos com todos vocês e esperamos lá.
3: Meio-dia e 20, a seguir aqui no Jornal do Meio-Dia, possível pedágio na BR-282 e falta de duplicação mobilizam lideranças no Meio-Oeste. Presidente da Câmara de Vereadores de Joaçaba critica projeto de concessão da rodovia e alerta para impactos à população e à economia regional. Biblioteca Pública Municipal de Capinzal celebra 75 anos e prepara a programação especial. Polícia Militar alerta para riscos dos veículos autopropelidos e defende regulação em Capinzal. Major explica as regras, orienta pais sobre os perigos e defende debate para disciplinar a circulação desses veículos aqui na nossa cidade. Compartilhamento de vídeos de briga entre adolescentes em Capinzal gera alerta sobre responsabilidade civil e danos psicológicos.
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8: Muito bem, estamos de volta, são 12 horas com mais 26 minutos. E a possibilidade de implantação do sistema de pedágio eletrônico Free Flow na BR-282 em trechos do meio-oeste catarinense tem gerado preocupação entre lideranças políticas e a população em geral. O tema foi debatido em audiência pública promovida pela Agência Nacional de Transportes Terrestres, ANTT, em Chapecó, que discutiu o projeto de concessão da rodovia pelos próximos 30 anos. Em entrevista à Capinzal FM, a presidente da Câmara de Vereadores de Joaçaba, Jaqueline Di Marco, relatou que participou da audiência acompanhada dos vereadores Ricardo e Jean Carlos para acompanhar de perto a apresentação do projeto e entender os impactos que a proposta poderá trazer para os municípios da nossa região.
9: Estive em Chapecó nessa semana, acompanhada por mais dois vereadores aqui do município, vereador Ricardo e vereador Jean Causa, para poder acompanhar essa discussão que é a concessão da duplicação da BR-282. A gente pode entender um pouco melhor o projeto e acende um alerta em relação a possíveis pedágios que serão colocados aqui na nossa região. São pedágios naquela modalidade eletrônica, ou seja, não existe cancela, mas existe a cobrança automática. Ainda podemos verificar na apresentação que um dos possíveis locais para ser instalado pedágio é o município de Joaçaba, além de outros municípios aqui próximos, e isso me preocupa muito, em razão de que a possibilidade da instalação desse pedágio aqui no trecho da BR-282, que corta o município de Joaçaba, pode prejudicar diversos munícipes que residem em áreas mais afastadas e que diariamente se deslocam até a área urbana para usufruir dos serviços, trabalhar ou estudar. Além disso, sabemos também que Joaçaba é um polo educacional e da saúde e recebe também diariamente

0: muitas pessoas de outros municípios que utilizam os nossos serviços. Então, eu não vejo que seja viável prejudicar toda essa população com essa cobrança desse pedágio, onde pessoas que todo dia vêm até o centro do município terão que fazer esse pagamento. Além disso, nesse dia me manifestei já contrária a esse projeto e todas as autoridades que estavam lá unanimemente também se manifestaram contrárias. A gente insiste na discussão para que de fato seja trazido para a nossa região uma audiência pública ou uma reunião para a gente discutir um projeto que, de fato, contemple as reais necessidades da nossa região, o que não está sendo observado nesse projeto que foi apresentado.
1: Segundo o Ministério dos Transportes, os pedágios previstos para a região estão distribuídos em 2 lotes de concessão atualmente em análise pela NTT. O leilão está previsto para dezembro desse ano. No lote 1, contempla trechos das BRs 282 e 470, estão previstos pórticos de cobrança nos municípios de Concórdia, Joaçaba, Erval Velho, Campos Novos, nas BRs 282 e 470, Curitibanos e São Cristóvão do Sul. E essa proposta segue em debate e deve continuar mobilizando lideranças regionais, especialmente em municípios que defendem justamente a ampliação das obras de duplicação antes da implantação da cobrança eletrônica. Ainda sobre o trânsito, o aumento da circulação de veículos de mobilidade individual, chamados de autopropelidos, como bicicletas elétricas e patinetes, preocupa a Polícia Militar. Em entrevista ao comandante da 2ª Companhia, Major Vilmar Rosa, explicou a resolução do CONTRAN, que permite a circulação desses equipamentos sem habilitação e sem emplacamento. O major também fez um apelo aos pais para que avaliem os riscos antes de permitir que crianças e adolescentes utilizem esses veículos. Segundo ele, a cidade não possui atualmente ciclovias ou espaços apropriados para a circulação desses equipamentos, o que aumenta a preocupação com a segurança dos usuários e dos demais motoristas.
2: No ano de 2023, né, saiu uma resolução do CONTRAN, a 996, em seu artigo 2º, né, inciso 2, que diz que para ser um veículo de equipamento de mobilidade individual autopropelido, ele precisa ter algumas características, né, cumulativa, dentre elas uma ou mais roda, com sistema de autoequilíbrio, motor de propulsão com potência máxima de 1.000 watts, velocidade de fabricação de 32 km por hora e a largura superior de 70 centímetros de distância entre os eixos de 1,30. Então, esses seriam os equipamentos de mobilidade individual autopropelidos. Então, antigamente tinha uma legislação, né, que indicava que se o bicicleta ou equipamento elétrico tivesse um equipamento ali de propulsão,
3: um acelerador,
2: digamos, né, não importasse a velocidade, né, já era equiparado a ciclomotor. Então, essa resolução veio e suprimiu essa parte. Suprimindo essa parte, ficou 2 potenciais regras, né? A potência de 1.000 e a velocidade de 32. Isso aí já pode andar na ciclofaixa ou ciclovias.
3: Também em calçadas, não existe uma legislação que cobre a habilitação, o condutor ser maior de idade ou usar equipamentos de segurança?
2: Sim, então em calçadas eles não podem andar, só mesmo se tiver uma lei expressa municipal que indique que ele pode usar a calçada juntamente com as bicicletas, juntamente com os pedestres, mas daí a velocidade cai a 6 km por hora. Quem pode andar? Todo mundo pode andar, porque a lei ela não define quem pode andar. Então, hoje eu posso colocar, não vamos ser tão aqui, um bebê até uma pessoa de 70 anos, né? Então, esses, o que a lei deixou de regulamentar são essas coisas. Só que, claro,
3: não existe uma idade mínima, no caso?
2: Não existe uma idade mínima para que, claro, né? Desde que
3: o
2: bom senso, né? E esse veículo precisa ter campainha, indicador de velocidade, sinalização noturna, dianteira e traseira e lateral. Então, precisa esse equipamento que esteja acoplado ao veículo, entende? Até para digamos, para ter um indicador de velocidade, até o celular, com alguns programas, já bastaria, segundo a norma, entende? Então a gente precisaria ter esse movimento, né? O capacete não é obrigatório, mas hoje, né, num feriado de Corpus Christi mora 98 pessoas, então nós temos um trânsito muito violento. Eu acredito que, no mínimo, ter, né, uma segurança maior de usar capacete, é altamente recomendado.
3: Existe uma fiscalização aqui nos nossos municípios?
2: Existe, sim. A gente está abordando os veículos que a gente vê, por enquanto, está orientando apenas, né, esses veículos para que eles tenham todos esses equipamentos que eu já mencionei, tá? E também, como a gente não tem ciclofaixa ou ciclorotas, né, e ciclovias apropriadas para esses veículos, e são destinados a andar na direção da via, na parte mais direita do veículo, mais à borda da pista.
3: Eles também não podem trafegar em rodovias estaduais e federais.
2: Isso, eles não podem trafegar. A velocidade, como é até 32 km por hora, eles podem trafegar em vias de até 40 km por hora. Então, se a via é de 50, já não pode mais. Então, se uma via é de 50 km por hora, ele já não pode andar, né, nessa via. Digamos, se a gente tivesse uma via de transtorno aqui em Capinzal, de 50 km por hora, eles não teriam permissão de andar nessas vias. E muito menos, né, em SC e IBRs aí, que são proibidos, né, pela lei de trafegar.
3: Agora, uma questão é o que diz a lei, outra é uma orientação, até para se preservar vidas, major, e não criarmos transtorno no trânsito com o aumento desses veículos, que é uma orientação especialmente para os pais.
2: Sim, então o que eu tenho para os pais? A gente cria um filho e desde o começo da sua idade, né, a gente leva para o trânsito já informando, né, pegando ele na mão e dizendo como passar uma via, como andar numa via. Agora eu acredito que um pai, né, tendo seu filho, ali, adolescente ou uma criança ali de 12 em diante, 11 anos, né, que já tem essas bicicletas elétricas, dá
3: instrumento.
2: Um instrumento desse, eu até digo, né, dá uma arma dessa num trânsito violento nosso, é perigoso para os pais. Então a gente já vê muitos acidentes, tem muitos, né, se os pais quiserem pesquisar, pesquise na internet os acidentes envolvendo os autopropelidos, é muito acidente. Então, seu pai ama seu filho, né, e gosta dele, nessa idade, mesmo com a adolescência, tem que dizer não.
3: Evitar
2: ao máximo, né? Aqui em Capinzal, as ruas são muito estreitas às vezes, não tem como andar. Então, os veículos querem andar rápido, esses autopropulsores é até 32 km por hora, é uma velocidade baixa, eu sei, mas se dá um acidente com um desses, com o impacto de um outro veículo que vê uma velocidade maior, o dano é muito grande. Pode ocasionar morte, pode ocasionar uma grave lesão ali no seu filho. Então, eu conclamo aos pais que nesse momento, né, raciocinem, né, pensem, né, e pensem no amor que tem pelos seus filhos, né, netos ou alguma coisa, e não forneçam esse veículo, pelo menos por enquanto.
1: Diante do crescimento da utilização desses meios de transporte, a Polícia Militar pretende discutir o tema com o Poder Executivo e Legislativo Municipal para buscar uma regulamentação específica em Capinzal.
2: Essa resolução 996 diz que os municípios podem regulamentar. É que nem diz o Júlio Modesto ali em seu artigo. Ele diz assim, quem pode autorizar, pode negar. Então, eu como comandante da Polícia Militar, envolvido no trânsito aqui de Capinzal, vamos conversar com o prefeito, vereadores.
3: Tentar com ele.
2: Para tentar achar um...
3: Disciplinar
2: essa norma e onde eles podem andar aqui em Capinzal. Então, a gente precisa dessa norma, que eu sei que daqui a um pouquinho vai encher, né, as nossas ruas desses veículos, e sem habilitação, sem emplacamento, sem registro, sem capacete. Então, isso é muito grave para o nosso trânsito. O nosso trânsito, né, a gente está disciplinando, mas ainda está confuso. Então, a gente precisa, né, de todas as autoridades e sociedade para sentarmos e conversarmos sobre essa norma e regulamentar ela. Se é permitir ou não permitir, vamos tentar entrar em consenso aí, porque a gente possa disciplinar realmente. Porque daqui uns dias vai ter muito equipamento, né, de mobilidade individual autopropulido na nossa cidade e a gente depois não vai ter como voltar atrás ou controlar isso aí. Então a gente precisa, né, até Já falei aqui com o Thiago, vice-prefeito, nós sentar com alguns vereadores para a gente disciplinar esses novos veículos que hoje não tem, né? Só tem uma resolução, né? Não tem placa, não tem nada e nossa cidade não tem nem onde andar, a não ser na própria via pública.
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1: E a Biblioteca Pública Municipal de Capinzal celebrou 75 anos de história ontem, consolidando-se como um importante espaço de promoção da leitura, da cultura e do conhecimento do município. Para marcar a data, uma programação especial será realizada no próximo dia 17, agora deste mês, reunindo atividades voltadas para a comunidade local. Com o tema 75 anos, seguimos juntos, a celebração destaca a trajetória da instituição, que ao longo das décadas tem contribuído para a formação de leitores e para o processo da informação. Em entrevista, o bibliotecário Gustavo Mota ressaltou a relevância da Biblioteca Pública Vereador Rolindo Casagrande para a população e os números que demonstram a sua atuação.
5: Então, a importância dessa data é que nós temos aí 75 anos de história e o município 77. Então, nós seguimos juntos, né? Então, 75 anos trabalhando pela comunidade, né? Incentivando a leitura, a cultura, né? E a informação.
6: Quantas pessoas são atendidas aqui, em média, aqui pela equipe na Biblioteca Municipal?
5: Geralmente, a gente atende de 800 a 900 até 1.000 pessoas, né? Por ano, mais ou menos, nós temos mais de 10 mil pessoas que frequentam o nosso espaço. Cada vez aumenta mais, cada vez nós temos mais usuários.
6: E o acervo? Como é que é o acervo da Biblioteca Pública Municipal de Capinzal?
5: Nós temos mais de 22 mil livros, né? Já se aproximando daqui a pouco de 23 mil livros cadastrados, né? Então nós temos várias leituras para a comunidade. O acervo é bem grande para atender a comunidade.
6: Bem, quais os serviços que a biblioteca oferece além do empréstimo de livros aqui na nossa Biblioteca Pública Municipal?
5: Então, aqui nós temos o espaço para, além do empréstimo de livros, nós temos a contação de histórias, que é o Entardecer com Histórias, que é uma atividade que nós fazemos quinzenal. Nós também fazemos aqui, por exemplo, que chega um usuário que precisa fazer seu trabalho acadêmico ou escolar, ele tem espaço para isso. Então, nós atendemos de diversas frentes, né?
6: Gustavo, quais as atividades especiais que estão sendo programadas para comemorar esse aniversário? Já que nós aí, 75 anos, não é nem um dia nem dois, mas são 75 anos.
5: Então, esse ano vai ser até uma comemoração maior, mas com mais atividades, né? O aniversário da biblioteca, ele é dia 11, né, de junho, mas a nossa comemoração mesmo vai ser dia 17. Então, do dia 11 de junho até o dia 17, por exemplo, nós temos, até o dia 16, nós temos algumas atividades. Eles podem vir pintar, tem joguinho, né, tem o espaço da leitura, a biblioteca já está caracterizada, está bem bonita, né, mas aí no dia 17 em si, aí vai ter contação da história, premiação, né, vai ter essa parte teatral também, né? Em homenagem ao Rolindo Casagrande. Então vai, e fora outras coisas, temos bastante novidade para o dia 17. Nós também teremos autoridades aqui do município para estar prestigiando.
6: E quem que poderá participar dessa programação especial que está sendo montada para comemorar o aniversário?
5: Toda a comunidade, nossos idosos, nossas crianças, os pais. Quem quiser estar vindo, estudantes e tudo, todo mundo está convidado para esse dia especial.
6: Bem, você falou que nós teremos contação de história. Como é que vai ser esse atrativo a mais aqui na biblioteca?
5: Então, quinzenalmente a gente tem essa contação de histórias. Então, nós vamos ter essa contação mais especial ainda para o dia 17, porque é a comemoração do município, né? Então, algumas coisas serão surpresas, assim, mas eu creio que a comunidade vai gostar bastante, né, desse momento aqui.
6: Gustavo, nesse momento tão importante, qual é o recado que você, como, digamos assim, incentivador da leitura aqui no município de Capinzal, deixa a nossa comunidade?
5: Então, eu acho que a gente tem que valorizar primeiramente o livro, né? A gente não pode deixar morrer isso, né? E também temos que valorizar a leitura. Então, eu acho que a comunidade ela tem que vir até aqui, prestigiar o nosso espaço, um espaço que é acolhedor, um espaço que você tem um momento seu com a leitura, né? E a leitura ela é muito importante, porque ela é informação, né? No mundo de fake news, no mundo de tanta desinformação, é aqui que você encontra um espaço para se autoconhecer e conhecer mais sobre todos os assuntos, né? Porque ela tem todo tipo de informação.
1: Meio-dia e 43, intervalo comercial. Voltamos já já com outras informações, entre elas a nossa previsão do tempo.
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1: 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Vamos até a Serra Catarinense, de lá Ronaldo Coutinho, as informações do tempo. Tudo bem? Boa tarde.
14: Boa tarde. O tempo segue no geral, mas para tempo bom na região, com condições aí favoráveis ao campo e atividade ao ar livre na área, e mantém a tendência de tempo no geral aproveitável na região. Tivemos hoje mínimas aí que ficaram na faixa de 12, 13, talvez não passe muito dos 16, 18 graus. Choveu aí de 10 a 20 milímetros em pontos da região, um pouco mais, um pouco menos, uma chuva muito bem-vinda, uma chuva calma também, não tivemos nenhum, olha, nada no estado, nenhum temporal, nenhum granizo, nada. Foi bem calmo, como a gente havia dito. E mantém a tendência de tempo assim no geral aproveitável na região agora nesse sábado e domingo. Frio de manhã e esquenta de tarde. Pode ter mínimas aí abaixo de 4, 6 graus nesse sábado, abaixo de 3, 5 no domingo. Pode ter geada para o interior e à tarde não esquenta muito. O frio aumenta na segunda, terça e quarta com tempo bom. Da Climatea, Ronaldo Coutinho.
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1: E a APAE de Capinzal iniciou a venda dos ingressos para a 16ª noite do Filó, que ocorre no dia 8 de agosto na CBRF. Serão 600 ingressos adultos, R$60, 100 ingressos infantis por R$30. A venda na APAE, com integrantes da diretoria, pais dos alunos e voluntários. A Secretaria da Educação de Capinzal iniciou o planejamento do GIESC 2026, competição estudantil prevista para o final de agosto. Reuniões e organização já estão em andamento para definir o formato, a programação e locais das disputas. Secretaria Municipal da Educação, que confirmou o recesso escolar na rede municipal entre 20 e 29 agora do mês de julho. Para os professores, o período de descanso será de 20 a 24 de julho, enquanto os dias 27, 28 e 29 serão destinados a atividades de formação e capacitação. As aulas retornam no dia 30 de julho, marcando o início das atividades para o segundo semestre. Destacando que a repercussão de uma briga entre duas adolescentes registrada na noite de ontem em frente a uma escola aqui em Capinzal mobilizou famílias, direção e também especialistas. O caso ganhou destaque após vídeos dessa confusão circularem amplamente nas redes sociais. Agora pela manhã, nossa reportagem foi procurada pela mãe de uma das alunas. Segundo ela, as adolescentes frequentam a mesma turma do segundo ano do ensino médio e já possuíam desentendimentos anteriores. A mãe relata que a filha realiza tratamento psiquiátrico e está emocionalmente abalada após o ocorrido. Além disso, afirmou que a adolescente sente vergonha diante da repercussão do caso e da divulgação dos vídeos através das redes sociais.
22: Ontem, pelas voltas das 10 horas da noite, quando acabava o turno da escola, minha filha se retirou da escola. Quando se retirou, já esperava um monte de gente, né, lá no portão, esperando que já ia ter briga, né? E daí essa menina não deu chance dela se defender, avançou, derrubou, arrastou. Minha filha tem 17 anos, minha filha trabalha o dia inteiro, ela me ajuda muito em casa. Tenho pretensão de ir lá fazer um boletim de ocorrência, né? Porque, pra não deixar assim, porque teve muita gente que gravou, espalhou esse vídeo, né? E ninguém ajudou, né? Ninguém quis intervir, separar, né?
1: Diante da situação, a direção da escola informou que todas as providências previstas pela instituição foram adotadas. Em contato com a reportagem, a diretora explicou que desde que tomou conhecimento dos fatos, a equipe escolar seguiu os procedimentos estabelecidos no projeto político-pedagógico da unidade e observou as normas previstas no Estatuto da Criança e Adolescente ECA. Ainda de acordo com a direção, contatos e reuniões com as famílias envolvidas foram realizadas na própria noite da ocorrência e também na manhã seguinte. Medidas internas também foram adotadas para preservar o ambiente escolar e garantir a segurança e o bem-estar dos alunos. A direção destacou que o caso envolve adolescentes e, por isso, exige responsabilidade no tratamento das informações, especialmente em relação à divulgação de imagens e conteúdos nas redes sociais. A escola informou ainda que continua acompanhando a situação em conjunto com as famílias, priorizando o diálogo, a orientação e a convivência respeitosa do ambiente escolar. A ampla circulação dessas imagens também acendeu um alerta jurídico e social na nossa comunidade. Em entrevista à Capinzá FM, a advogada e representante suplente da OAB junto ao Conselho Municipal dos Direitos da Criança e do Adolescente, Dejanira de Oliveira, analisou o caso sob a ótica legal e alertou a população sobre as possíveis consequências do compartilhamento de vídeos envolvendo menores de idade.
0: Independente da apuração dos fatos que deram origem ao conflito, é importante lembrar que estamos diante de duas adolescentes que possuem proteção jurídica através da Constituição Federal e do Estatuto da Criança e do Adolescente. A legislação, ela assegura o direito à dignidade, ao respeito, à honra e à preservação da imagem, direitos que devem ser observados por toda a sociedade no geral. A circulação desses vídeos, ela gera responsabilidade civil, não só por quem gravou o vídeo, mas por aquelas pessoas que estão compartilhando, disseminando imagens que expõem adolescentes que, em situação de violência ou constrangimento, porque estão contribuindo para a violação desses direitos e ampliando significativamente os danos causados à vítima. Como consequências jurídicas, isso gera, como falei, a responsabilidade civil, com a possibilidade de indenização por danos morais, além de medidas judiciais para retirada do conteúdo das plataformas digitais. Dependendo das circunstâncias do caso, também pode haver atuação do Ministério Público, do Conselho Tutelar e de outros órgãos da rede de proteção para garantir os direitos dos adolescentes envolvidos, no caso, as adolescentes, né? Isso também gera impactos emocional. A própria notícia relata que a adolescente ficou emocionalmente abalada com a repercussão do caso. Quando vídeos dessas naturezas passam a circular amplamente, o sofrimento pode se prolongar muito além do fato ocorrido, causando prejuízos à saúde mental, à convivência social e ao desenvolvimento psicológico do adolescente. Qual que é o papel nosso do CMDCA, Conselho Municipal dos Direitos da Criança e do Adolescente? Promover, defender e fiscalizar a efetivação dos direitos das crianças e adolescentes, fortalecendo a rede de proteção e incentivando ações de conscientização para que situações como essa sejam tratadas com responsabilidade, respeito e observância ao melhor interesse dos menores envolvidos. Deixo aqui uma mensagem que sirva de alerta a toda a comunidade. A minha orientação é que a população evite compartilhar vídeos envolvendo crianças e adolescentes em situação de violência, humilhação ou exposição indevida. A proteção integral prevista no Estatuto da Criança e do Adolescente é uma responsabilidade de todos nós. E o respeito à dignidade dos jovens deve prevalecer sobre a curiosidade e a repercussão nas redes sociais.
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1: Bom, antes da informação do Paulo Otarã, apenas complementando esse caso, que há pouco você acabou de ouvir, Capinzal e FM optou por não divulgar as imagens da briga envolvendo as duas adolescentes, registrado aí na frente de uma escola em Capinzal ontem, mesmo com a utilização de recursos de edição como o desfoque dos rostos. A decisão foi tomada com base no compromisso da emissora com a ética jornalística, a proteção de crianças e adolescentes e o respeito às famílias. Entendemos que a ampla circulação das imagens nas redes sociais já causou impactos significativos na vida das estudantes e que a reprodução desse conteúdo por veículos de comunicação contribui para ampliar a exposição e o constrangimento dos envolvidos. Nosso papel é informar os fatos de interesse público com responsabilidade, contextualizando os acontecimentos e ouvindo as partes envolvidas, sem transformar situações delicadas em instrumento para obter visualizações, curtidas ou compartilhamentos. A Capinzal FM acredita que o jornalismo deve contribuir para os debates conscientes e para a construção de uma sociedade mais respeitosa, especialmente quando o assunto envolve adolescentes protegidos pela legislação brasileira. Por isso, optamos por relatar os fatos, ouvir envolvidos e apresentar as orientações das autoridades especialistas sem reproduzir imagens que possam ampliar danos ou violar os direitos. Vamos agora a Brasília com o nosso correspondente Paulo Otaran. 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Paulo Otaran e a informação.
3: O STF formou maioria para fixar prazo de 60 dias para as Big Techs adotarem medidas que ampliem a responsabilidade sobre conteúdo. O prazo foi estabelecido após terem sido avaliados 9 dos 12 recursos apresentados pelas plataformas e pelas entidades do setor de tecnologia, que pedem esclarecimentos e ajustes na decisão da Suprema Corte. O ministro relator Dias Toffoli disse que fará uma análise das convergências e apresentará na próxima quarta-feira, mas teve discordância entre os pares. O que quer o relator não é o que defende o ministro Flávio Dino.
5: Terão o prazo de 60 dias contados da publicação da ata de julgamento dos presentes embargos de declaração para a implementação das obrigações a eles impostas nos itens 5, 8, 9 e 10.
6: Nós vamos suprimir do dever de autorregulação os provedores com menos de 1 milhão de usuários. Não me parece consentâneo com a ideia de transparência, de isonomia.
3: O colegiado quer ajustes na tese fixada pelo STF no ano passado, mas o voto preservará obrigações das plataformas, exigindo mais ações contra casos envolvendo crimes antidemocráticos, terrorismo, incitação a racismo e outros. E a sustentação do ministro Alexandre de Moraes vai nesta direção.
23: Elas têm posicionamento político, posicionamento ideológico, posicionamento econômico, então devem ter o mesmo controle de que qualquer pessoa que pratique crimes com isso.
3: Neste período de 60 dias, o colegiado vai oferecer sugestões à responsabilidade solidária, que é quando a plataforma, mesmo detectando uma publicação suficientemente criminosa ou incriminatória, se mantém inerte, protegendo quem gerou a dita publicação. De Brasília, Paulo Otaran.
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3: O STF formou...
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1: Vamos a um resumo das principais ocorrências das últimas 24 horas no oferecimento de Vargas Soluções Automotivas na Luiz Dorini, 3555-5331, no centro da cidade de Capinzal. Nós tivemos, entre as ocorrências, uma queda de motociclista, uma mulher de 27 anos, sofreu queda ontem na Antônio Zortea Primo, no município de Zortea, na região do bairro Conceição. Ela conduziu uma Honda Bis. Segundo populares, teria tentado desviar de outra moto quando sofreu a queda. Ela estava com dores, fortes dores no braço esquerdo, foi imobilizada e encaminhada ao Hospital Nossa Senhora das Dores para atendimento médico. Essa foi uma das ocorrências. Nós tivemos ontem à noite, aqui no centro da cidade de Capinzal, um acidente envolvendo três veículos. Foi uma colisão traseira, um engavetamento, como também é conhecido, envolvendo esses veículos. Entre eles, nós tivemos um veículo Renault Clio, um Honda City e um Fiat Uno Mille, todos com placas de Capinzal, apenas danos materiais, seguiam em direção, né? Passaram pela ponte, quando chegavam em Capinzal, acabou ocorrendo no semáforo essa colisão traseira. Temos aí as fotos no portal capinzalfm.com. Outro acidente registrado agora pela manhã, uma saída de pista de um veículo Renault Clio com placas de Zorteia, perdeu o controle, saiu da pista e colidiu contra um poste e parou do lado de fora da via. A condutora era a única ocupante, ela foi socorrida pelos bombeiros com dores e encaminhada ao Hospital Nossa Senhora das Dores. O Clio teve danos de média monta. Temos aí detalhes no portal capinzalfm.com. Então são as ocorrências que nós tivemos aí em destaque nas últimas horas. Movimentação do setor de segurança pública aqui a nível local. E é claro que esses e outros detalhes você acompanha no portal de notícias da 102. Também tivemos a Polícia Rodoviária Federal, que apreendeu quase 300 quilos de maconha, veículo com suspensão modificada na BR-282. Pela manhã, os bombeiros também foram chamados, agora por volta das 6h30, para acompanhar uma ocorrência de deslizamento em uma residência próxima à subestação da Celesc, na rua Aníbal Ferro. A moradora, dona Maria Irene Sobótica, nos informou que foi surpreendida, um grande susto, com um desmoronamento. Segundo informações, acabou uma taipa, acabou caindo na parte de trás da residência, deslizando terra aí próximo à sua residência, danos materiais de pequena monta, mas o susto que acabou gerando maior problema para a moradora. Os bombeiros lá estiveram, verificaram que não havia tanto risco e apenas orientaram a moradora para entrar em contato com a Defesa Civil. Nós temos as imagens também no portal de notícias e nas nossas redes sociais. Oferecimento sempre de Vargas Soluções Automotivas na Luiz Dorini. Tivemos também uma queda de motociclista aí na rua Presidente Nereu Ramos, agora pela manhã, por volta das 7h30. Mulher teria parado a moto para a passagem de uma pedestre na faixa. Quando acabou sofrendo essa queda, ela foi encaminhada ao hospital. 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
1: E começou a Copa do Mundo. Tivemos ontem duas partidas. Competição segue hoje. Expectativa amanhã. Brasil em campo às 19 horas. Jorge Luiz, e as informações, tudo bem? Boa tarde.
12: Ok, Jordão, muito boa tarde a você, muito boa tarde aos nossos ouvintes. Em nome da Magazine Luiza, nós estamos chegando com as informações esportivas dessa sexta-feira. E a seleção brasileira está realizando o seu último treino de preparação antes da estreia oficial na Copa do Mundo, que acontece amanhã. A atividade tática está ocorrendo no CT Columbia Park, em Nova Jersey. A movimentação dessa sexta-feira está tendo foco nos ajustes de posicionamento e bola parada para o jogo de amanhã diante do Marrocos. A estreia do Brasil está marcada para as 19 horas. A principal ausência no gramado continua sendo Neymar, que segue em tratamento intensivo devido a uma lesão na panturrilha sofrida na véspera da convocação. Em partida com três expulsões, o México venceu a África do Sul por 2-0 ontem, com mais de 80 mil torcedores no Estádio Azteca. A abertura do torneio aconteceu ontem, então, com o jogo entre o México e a África do Sul. Nós tivemos ainda ontem outro jogo. Coreia do Sul estreou com vitória de virada por 2-1 sobre a República Tcheca. O jogo foi em Guadalajara. A República Tcheca ainda teve um gol anulado na segunda etapa, mas a vitória foi então, portanto, da Coreia do Sul. Com o resultado, o Grupo A ficou embolado, com o México em primeiro com 3 pontos e a Coreia do Sul em segundo também com 3 pontos. Para hoje, nós teremos na Copa do Mundo, às 16 horas, Canadá e Bósnia, e às 22 horas, os Estados Unidos estreia diante do Paraguai. E logo mais à noite nós teremos mais uma rodada do segundo campeonato empresarial de Capinzal. São 4 jogos no futsal logo mais à noite. No livre masculino, primeiro jogo da noite, Vidraçaria Durigão enfrenta o GRM Consultoria. No veterano, Acmon Quality Car enfrenta o Mercado Freitas. No livre, Acmon Indústria enfrenta o Transportes João Paulo Araújo. E fechando a rodada, Visual da Moda enfrenta Rodrigues Soluções e Gesso. Semifinais do Municipal de Futebol de Capinzal começam nesse final de semana. Neste domingo, teremos o jogo de ida de uma das semifinais. No Barro Preto, a partir das 13h15, pelos aspirantes, o Vila União enfrenta o Colina. No jogo principal, com cobertura da Capinzal FM, o Acma enfrenta o Vasco Pé Esporte. Jogo marcado para as 13h15. Equipes de Capinzal e Ouro encerraram ontem a sua participação na fase micro-regional da ULESC em Arroio 30 e Iomerê. No futsal, ontem pela manhã, Capinzal no masculino venceu a Iomerê por 4-1 em jogo eliminatório e à tarde perdeu para Freiburgo por 3-2. No futsal feminino, Capinzal e Videira empataram em 0-0. Nos pênaltis, Videira venceu por 4-1. À tarde, Ouro perdeu para Macieira no futsal masculino por 4-0. No vôlei feminino, Ouro em jogo eliminatório perdeu para Videira por 2-7-0. Encerrando assim a participação das nossas equipes na fase micro-regional da ULESC. Em nome da Magazine Luiza, ficamos por aqui com as informações esportivas dessa sexta-feira.
1: Muito obrigado, Jorge. Bom final de semana. E mais informações da Copa do Mundo com a rede de notícias Acaerte.
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14: Eu sei que hoje é o dia do romance, o dia dos namorados, mas para os apaixonados por futebol é dia de estreia, em que o Canadá, time local, faz a sua estreia com a Bósnia e Herzegovina às 4 horas da tarde e depois às 10 horas da noite pelo grupo D. Os Estados Unidos enfrentam o Paraguai em Los Angeles. E a expectativa do torcedor brasileiro já está voltada para sábado, quando o Brasil estreia na Copa diante do Marrocos às 7 horas da noite em Nova Jersey. E eu estarei lá no jogo do Brasil e vou trazer todas as informações para vocês. Eu sou Melina Calduro, diretamente de Nova Jersey, nos Estados Unidos, para o Acaerte em Campo.
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19: E assim estamos concluindo mais uma edição do nosso Jornal do Meio-Dia, produção, Departamento de Jornalismo da Capinzal FM, na direção de Luiz Pedro Escarton. Muito obrigado pela sua audiência, ótima tarde e um bom final de semana.
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27: Olá, meu amigo, olá, minha amiga ouvinte, graça e paz, força e luz. Hoje é o dia dos namorados. Eu queria partilhar para vocês um texto hoje que a mim também me chamou muita atenção. Sobre o namoro, da Rosana Braga. Namore muito, mas não cometa uma loucura. Esse texto diz assim: evolução e aprendizados à parte, acredito realmente que nascemos para nos relacionar, para estar em constante troca com o outro, para exercitar afeto e perceber ao longo de toda a vida o quanto isso pode ser difícil na maioria das vezes, mas o quanto também é valioso, gratificante e enche nossa vida de significado. E você há de convir comigo que quando se trata de namorar é diferente, é mais fácil. É fluido, leve, é receptivo. Namoro de verdade, como tão bem poetizou Carlos Drummond de Andrade, tem a ver com fazer pactos com a felicidade, por muitas vias, de várias formas. Quando comecei a pensar sobre esse tema namorar, diz ela, me veio uma frase que ouvi essa semana num contexto completamente adverso. Estava assistindo a um documentário sobre a loucura, loucura mesmo, de doença, internação, medicamento e psiquiatria. E me comovi demais ao ouvir um suposto doente mental dizendo ao repórter que loucura é quando a gente não vê o outro. Meu Deus, eu pensei. Será que temos confundido tão deliberadamente a diferença entre loucura e sabedoria? Loucura é não ver o outro, claro. E foi o suposto louco quem disse isso ao suposto normal. E me veio agora. Sabe qual é o momento, talvez o único momento em que realmente vemos o outro? No exato instante em que nos rendemos e o namoramos. Repare, observe e me diga se não tenho razão. Ver o outro não tem exatamente a ver com paixão, porque ela é projeção, é quase uma dor. Não tem tanto a ver com amor, porque costumamos entendê-lo mais como um compromisso quase sério, mas namoro não. Quando você sai para namorar, você vai à busca do que o outro tem de mais belo e disposto a mostrar o que você tem de melhor. Você olha o outro querendo realizar seus sonhos, fazê-lo feliz, da forma mais genuína e profunda que a felicidade pode ser feita. Tem a ver com olhos nos olhos, prestar atenção no que ele diz, estar atento ao que o outro quer. Tem a ver com paciência amorosa, conceder carinhosamente, só para ter o privilégio de presenciar seu sorriso. Namoro é feito de risada, espontaneidade, humanidade, é feito de tempo sem ponteiros. Namorar é ganhar o dia de presente para o outro. É transformar a vida num passeio de balão. É, eu sei, não dá para fazer isso o tempo todo, mas dá sim, pode apostar para fazer isso bem mais vezes do que temos feito. Por isso, hoje não quero te sugerir nada. Quero te desafiar mesmo. Duvido você parar com essa maluquice de não ver o outro. Duvido você pensar fora da caixa. Em primeiro lugar, pare de acreditar que você só pode namorar quem você beija na boca. Sim, é óbvio que você não só pode, como deve namorar mais quem você dorme, quem você casou, quem divide a vida com você. Mas estou sugerindo que você namore a vida, os amigos, os filhos, o marido, a esposa, o flerte, a paquera, namore até você mesmo. Transforme o seu relacionamento com um dia de dizer não a essa loucura cotidiana que temos nos imposto sem perceber. Não aos olhos fechados para o outro, e sim ao suspiro gostoso de quem abre os olhos e acorda. Acorda de verdade, acorda e vê que viver sem namorar é a maior loucura que alguém pode cometer. Chega de loucura. Esse texto da Rosana Braga, neste dia dos namorados, dá o que pensar. Um forte abraço. Deus te abençoe e te guarde. Em nome do Pai, do Filho e do Espírito Santo. Amém.
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2: Capinzal FM, feita pra você e a hora certa. 1:21. 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

Boa tarde, gente. Sextou, sua maravilinda. Hoje, 12 de junho, dia dos namorados. Por aqui estamos chegando com mais uma edição do nosso Você Que Manda. Na direção de Luiz Pedro Escarton, na recepção está Fernanda Alves Duarte, com apoio da Odonto Top, o Hospital do Dente. Vem aí a Super Sexta e também da

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4: Quando são 1:27, você que manda aqui na rádio feita pra você e participando com a gente, manda aí seu recadinho 988156435. Mandar um abraço pra Maria Suelize. Ela, Mari, tudo bem? Manda uma música aqui pra nós, Nave Som. Já vai ter Nave Som por aqui. Daqui a pouco vou ler o recadinho da dona Rose Schellerman também. Tem um outro recado aqui que tem aniversariante hoje também, né, no Você Que Manda. Então, vai mandando seu recado pra gente também. Vai pedindo aí a sua música. Daqui a pouco tem Rainha Musical também. Amanhã a gente vai estar direto lá na comunidade de Linha Mazeiro com a Parada 102. Nave Som.

gente, são 1:31 minutos aqui na Rádio Feita pra Você. Gente, hoje tem muita coisa boa por aqui. Depois as ruas vai ter fofoquinhas também, né? Como a gente diz. Não é fofoca, alguns comentários, né? A gente vai ter também a participação do Everton com a gente aqui na tarde. Claro que vamos falar um pouquinho de Copa do Mundo, né? Porque afinal não podemos ficar, deixar passar que nem diz. Certo? Então fica ligado porque tem muita coisa boa por aqui. Agora, a nossa próxima música vem chegando. É o musical JM. Vou achar um recadinho bem lindo aqui pra aniversariante de hoje. Quem tá mandando aí é pra vó Sônia, tá? Então, a música do JM, da Alice, Alessandra, Guilherme, Luana, Maria e Cauã. Acertei, né? Um ótimo aniversário, tudo de bom, então, pra vó Sônia, dos seus netos postiços, assim que a gente diz, vó Sônia. Então, parabéns. Beijo, muitas e muitas felicidades, né? Pra você, muitos anos de vida. E claro, também em nome... Ai, desculpa aí, gente. Em nome da Viviane, do Maurício, da Alice e do Guilherme também, para os aniversariantes. Aproveita o ensejo, já que a música que vem chegando fala de aniversário. Também vem um recadinho assim pra mim aqui, ó. Oi, Mari, manda um abraço pra minha sobrinha. Talvez você conheça. Fernanda Alves Duarte, né? Feliz aniversário pra ela. Quem tá mandando é a Rose, a Fer, que trabalha aqui com a gente. Também tá soprando as velhinhas hoje, dia 12. Então, parabéns, né, pra todos. E assim a gente estende a todos os aniversariantes também. E vem chegando pra cantar JM.

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na rádio feita pra você até as duas. A gente roda muita banda por aqui também. A gente confere. Claro que nós temos para este final de semana nossa agenda de eventos. Daqui a pouquinho tem Rainha Musical cantando por aqui, porque neste sabadão, a partir das 8 da manhã, tem parada 102 direto aí da comunidade de Linha Mazieira, onde a gente vai contar tudo para você dos preparativos para a grande festa em honra ao padroeiro Santo Antônio, que ocorre neste domingo. 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Então a gente vai trazendo a nossa agenda de eventos, como a gente já estava falando, né? Neste domingão, a gente tem por aqui a festa na comunidade em honra a Santo Antônio, aí na comunidade de Linha Mazieira. 10 horas com a Santa Missa, 11h30 tem o almoço e às 14h30 tem Rainha Musical, banda virtual, também DJ Schneider. No dia 14 também nós temos o matinê do grupo da terceira idade, da melhor idade de Capinzal, aí no Parque de Exposições Domingos Pelissaro, com início às 14 horas, animação de Bia Iva. Domingo também tem o almoço da Associação de Mulheres do Bairro São Cristóvão, 12 horas almoço, à tarde jogos e diversões. Também no dia 14 tem a tradicional festa em honra a Santo Antônio, em Linha Rancho Grande, Castelo Branco. 10h30 Santa Missa, 12 horas almoço e à tarde jogos e diversões. Esses são os eventos aí do final de semana que você confere sempre aqui na 102.3.

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1: E a gente segue por aqui, gente, mandando abraço para quem tá mandando o seu alô, para Gabriela também na nossa sintonia, para Ângela Figueiredo também mandando o seu recadinho aqui na tarde da 102.3, a rádio feita para você. Você manda o seu recadinho até as 15, a gente tá por aqui, roda o seu sucesso, então fique muito bem à vontade, não é mesmo? Assim que a gente diz. 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Pra pedir a sua música aqui, ó, 988-15-6435.
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com mais 53, você que manda aqui na tarde da 102.3. Mandando abraço pra Neuza Keller também, que tá na nossa sintonia. Ângela, obrigada aí, tá uma ótima tarde pra você também. Oh, e as que vem agora no ritmo de banda, vamos trazer Brilhação, né, que vai aí pra todos os corações apaixonados.

0: Muito bem, gente, são 1:56, esse é o Você Que Manda aqui na Rádio Feita Pra Você. Daqui a pouquinho tem Capinzão Notícias por aqui também. E a gente muda de ritmo e volta pra continuar a nossa bagunçona por aqui. A gente vai bem encerrando, né? Assim, mas as músicas de banda por aqui, como a gente sempre roda até as duas. E essa então vem, vai especialmente lá pra nossa recepcionista ali na frente, pra dona Fernanda Alves Duarte. Espero que você goste dessa, tá? E seus parabéns nossos aqui da 102.
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2: 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O Instagram e o Facebook apresentaram falhas agora pela manhã, gerando reclamações nas redes sociais. Muitos usuários relataram problemas de acesso e carregamento das plataformas. Em resposta, a Meta confirmou instabilidade. Segundo Andy Storn, ele que é chefe de comunicação da empresa, a equipe está ciente do problema e trabalhou para restabelecer o mais breve possível o serviço. 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E uma mulher de 28 anos ficou ferida após saída de pista de um veículo Renault Clio com placa de Zortea agora pela manhã. O fato aconteceu na SC-150, na comunidade de São Cristóvão, Lacerdópolis, próxima entrada para São Carlos. O veículo saiu da pista, bateu contra um poste e parou do lado da rodovia. A condutora, a única ocupante, estava consciente com sinais vitais estáveis, encaminhada ao Hospital Nossa Senhora das Dores pelos bombeiros e depois transferida para Joaçaba com um ferimento na região do pescoço. Os danos materiais foram de média monta. Capinzal. Mais dois jogos movimentam a Copa do Mundo nesta sexta-feira. Daqui a pouco, a partir das 16 horas, tem Canadá contra a Bósnia e à noite, às 22 horas, horário de Brasília, Estados Unidos contra Paraguai. O Brasil estreia amanhã contra Marrocos às 19 horas. 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
9: 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Por falar em sexta, sextou, né, gente? Vem chegando, Munhoz e Mariano.

0: amores na vida da gente que causam orgulho e desgosto, assim.
1: Aí sim.
2: Vamos assim. 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
3: Sextou, né, gente? 2:08. Mandar um abraço pro meu amigo. Deixa eu olhar aqui, né? O senhor Aliomar Rosa, né? O Perereca aí também que tá na nossa sintonia. Uma ótima tarde. Ele que vai curtir domingão, já me disse, ó. Vou lá pra Linha Mazieiro, vai curtir banda virtual e rainha musical por lá também. Uma ótima tarde, então, pra você também que tá na nossa sintonia. 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Então, para você que está participando junto com a gente, mandando o seu recadinho, certo? Quem vem para cantar por aqui agora, produção? Ah, vem chegando as meninas, Maiara e Maraísa no Você Que Manda.

0: 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Olha só, hoje é sexta-feira. Daqui a pouco mais a gente vai bater um papo com o Jardel Martinazzo. Isso mesmo, Jardel também. É, hoje tem parada 102, tivemos pela manhã lá na Multi. Ortobon, tá rolando sorteio lá no Instagram também. Então, bora lá você também participar, certo? E daqui a pouquinho, claro que vai ter o Everton por aqui pra gente estar conversando. E eu acho que ele tem mais algumas simpatias, tá? Que ele passou por aí. E ele vai trazer pra vocês. Porque afinal, gente, aquelas que passamos ontem, não esquece que hoje é dia de fazer. Então daqui a pouco ele vem pra cá e conta tudo.
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2: Fazer gols no Mundial é um caminho mais rápido para entrar na história do futebol. E ninguém marcou mais vezes em Mundiais do que Miroslav Klose. O atacante alemão balançou as redes 16 vezes entre as Copas de 2002 e 2014. E logo atrás aparece o brasileiro Ronaldo Nazário, o nosso fenômeno, com 15 gols marcados em 4 edições do torneio. Na terceira posição está outro alemão, Gerd Müller, autor de 14 gols. E mais recentemente, Lionel Messi, o argentino, chegou a 13 gols e Kylian Mbappé já soma 12, podendo subir no ranking nas próximas edições. Eu sou Melina Calduro, diretamente dos Estados Unidos, para o Acaerte em Campo.
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8: No ritmo de sexta-feira por aqui, curtindo essa tarde gostosa junto com você, com esse tempo que a gente não sabe, né? É, que uma hora tem sol, depois tem chuva, aí tem calor e tem aquele ventinho frio, enfim, para viver todas as temperaturas, né, em uma tarde somente, não é mesmo? E por aqui a gente segue com muito mais, chegando o Traia Véia com João Gomes. Regravação do Fala Mansa.
9: Vamos embora, rapaz! Bora, moço!

horas com mais 22 minutos. Esse é o nosso Você Que Manda aqui na Rádio Feita pra você. Daqui a pouquinho tem muito mais aqui na tarde também. Pra todo mundo que tá ligado com a gente, que tá mandando abraço, que tá mandando alô. O Everton já tá afiando a língua, tá? É, pra vir aqui conversar com a gente também. Enquanto isso, nós vamos curtindo Fernando e Sorocaba.

0: Fernando e Sorocaba, Deixa Eu Amar Você, música também super apaixonada aqui na 102.3.
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5: Ai, ai. Nem sei por onde que eu começo hoje, Everton. Boa tarde.
6: Muito boa tarde, Mari. Muito boa tarde a todos os nossos ouvintes. Hoje é dia dos namorados.
5: Você sabe que tem, né? Muita.
6: E a gente veio com tudo, né?
5: Mais ou menos.
6: Mais ou menos?
5: Aham. Uhum. Ana Castela disse já que é dia dos namorados ou ligar pra ele. Ele é quem?
6: Viu, ó. Paula Fernandes, então, se você quer saber.
5: Fala, então.
6: Publicou
5: quem mais?
6: As primeiras fotos com o seu novo amor.
5: Nossa, quantos dias?
6: E ele.
5: Quantos dias?
6: Ah, pelo menos passar o dia dos namorados, né?
5: É, daí tem aquelas que... Aqueles, assim, que coloca flores e não coloca nada, né? Será?
6: Olha só. Não é só... Por exemplo, assim, eu tava olhando na internet, Mari, porque eu não gosto de olhar. Porque, na verdade, hoje o Instagram, o Facebook caíram, né? Tivemos um pano geral aí no mundo, acho, né?
5: É, a nossa aniversariante do dia, inclusive, a Fernandinha, estava bem ocupada, preocupada com o Instagram hoje pela manhã. Porque muitas postagens do pessoal do seu aniversário e ela não tava conseguindo acessar o Instagram. Eu nunca vi ela tão preocupada com o Instagram. Mas hoje ela tava, viu?
6: Viu, mas é uma coisa que eu vi. Eu tava olhando
5: aqui. Como a gente fica viciado
6: nisso,
5: né?
6: Eu não tive tempo de olhar a internet, tá? Só pra você saber.
5: Ah, tá bom.
6: Mas Luciano Luluc e Angélica, né?
5: Né? Tô com uma gripe, Everton. Ah, continua.
6: David Beckham, o Chororó, enfim, muitas famosos colocaram muitos Oh, amores, mano.
5: Sabe que ia que a... Como é que é a novinha lá?
6: Quem que é a novinha?
5: Que namora o Leonardo. Também disse que não vai passar... Não ia passar o Dia dos Namorados com ele, viu? Melhor é deixar ir. Sei lá, né? E aí a Web reagiu à queda do Instagram, tá? Nesse Dia dos Namorados. Bah. Por conta, né? Ela passou por instabilidade. A plataforma passa por instabilidades. E aí os apaixonados que gostam de peidar, de postar, né? Cada vírgula, cada coisa que fazem. Bem, isso é verdade, né? Bem isso daí. Bah. Que não pode fazer nada, que tem que ir lá postar, vai ficar tudo louco.
6: Viu? Posso passar uma simpatia?
5: Depois.
6: Depois?
5: Uhum.
6: Mas é que tem mais uma, que o pessoal tá me pedindo simpatias.
5: Ó, antes tinha que falar uma coisa aqui, que a eterna musa do Paraguai, Larissa Riquelme, revela que sofreu ataques de ódio após posar nua.
6: Ela foi musa da Copa de 2010, né?
5: Uhum.
6: Pois é, eu não vi quem que é a musa desse ano.
5: Tu sabe que eu também não. Só que não é, daqui a pouco tem a Anitta, já tá...
6: Daqui a pouquinho, pessoal, 4 horas da tarde... Ah, não. Desculpa, é à noite, porque 4 horas da tarde começa o jogo do Canadá. Então, a abertura no Canadá da Copa será ali por 2:30, 3 horas, né? Deve estar acontecendo. E à noite, às 8:30, porque o jogo é às 10, ou 11 horas, não lembro. Agora me perdi tudo. Tem abertura nos Estados Unidos com a Anitta, daí.
5: Ai, tá bom. Vamos passar a simpatia, então.
6: Simpatia, então, pessoal. Mais uma hoje, é uma só, porque ontem foram muitas. Inclusive, encontrei hoje pessoas na rua que me disseram que fizeram.
5: Não, tem que fazer hoje, gente. Senão não vale se fazer ontem, tá?
6: É, mas
5: tá?
6: Eu falei. Como...
5: Tira não. O santo de lá e coloca de novo hoje à noite. É a véspera. O Santo Antônio é amanhã. Então é hoje à noite que você precisa fazer. Ou cortar a bananeira, colocar o chapéuzinho, né? Essa daqui tem mais que um pretendente pra saber com quem que vai namorar, enfim, tudo
6: atenção.
5: Mais.
6: Atenção.
5: Qual que você vai fazer, Everton?
6: Sabe as agulhas de crochê da mãe que não
5: mas não
6: usa
5: é essa
6: mais?
5: Que você vai fazer, né?
6: Ah, eu tava pensando em fazer. Vou falar o que eu vou falar agora.
5: Ah, então tá, passa a simpatia. Eu quero saber qual simpatia você vai fazer.
6: Eu gostei daquela do freezer, guardando
5: tá,
6: na geladeira.
5: Tá bom, coitado do santo.
6: Então, ó, pessoal, você que tem aí as agulhas de crochê.
5: De crochê, aquelas compridas, tá,
6: bem
5: gente?
6: Antiga. Olhem, escutem
5: bem. Gente, o que faz? Na verdade, não é de crochê, tá errado. É de tricô, aquelas de fazer blusa de lã, aquelas compridonas lá. Ó. Que eu não sei fazer, é que eu não sei fazer essas coisas, eu não sou prendada, por isso que...
6: Coloque duas agulhas iguais dentro de uma bacia com água e duas colheres de açúcar.
5: Ai,
6: se as agulhas amanhecerem juntas, indica que o casamento está próximo. Será?
5: E se ela ficar separada?
6: Que não vai ter casamento, vai ficar...
5: Ou que vai demorar, né?
6: Encalhado por encalhado.
5: Não,
6: por
5: eu acho que vai demorar daí.
6: Então coloque a água na bacia, adiciona açúcar, mexe um pouco. Depois, espere.
5: Até amanhã.
6: Até amanhã. Pra ver.
5: Segunda-feira vocês vão contar pra gente quem
6: pois
5: fez
6: é.
5: Simpatia.
6: Hoje é sexta-feira, Mari. É. Domingo eu irei no Rainha, né? E se não der certo nada, que não, simpatia não der certo já no domingo, na segunda-feira o pessoal vai me contar pra nós aí o que...
5: E você que... também, daí esse domingo teu Santo Antônio vai sair da geladeira e vai pro freezer?
6: É, pode ser.
5: Pode ser. Então tá, então você me conta também, olha só. Foi você que falou da Paola Oliveira?
6: Sim.
5: Que ela ia passar...
6: Que ela posou com o ensaio fotográfico com tricô, né?
5: Exato, que ela tá solteira, né?
6: Sim.
5: Isso aí. Agora eu
6: converso com ela.
5: Olha só, vou contar isso pra você. Taylor Swift se torna a mulher mais jovem a entrar no Hall da Fama dos compositores, viu? Ela vai ser homenageada, inclusive, em uma cerimônia especial. Viu, agora nós vamos falar de... Copa.
6: Ah.
5: Né? Ontem tivemos aí a abertura. Precisamos fazer alguns comentários.
6: Inclusive, já gerou memes, né?
5: É. Shakira com o Burna Boy, né? Todo mundo falou muito bem da apresentação deles. Tivemos também... eu não vou lembrar agora o nome dela, tá? Mas ela é uma das cantoras lá daquele filme das Guerreiras do K-pop lá, que, enfim, é sucesso com a pesada, garotada, cantou com o tenor Andrea Bocelli.
6: Uhum.
5: E inclusive alguns comentários, muitas pessoas elogiaram, outros criticaram, falaram que a voz do tenor não apareceu, porque ela gritou muito, enfim. Confesso que eu só vi alguns trechinhos, tá? mas eles estavam em sintonia, foi o que elogiaram os internautas, inclusive disseram, né, que muito melhor do que a apresentação que nós tivemos aqui no, infelizmente, no Brasil. E aí falaram, por que que não chamaram a nossa dupla para se apresentar na abertura da Copa? Com certeza, Belo e Alcione fariam um grande espetáculo, né? Muitos desses comentários na internet. Enfim, é um fato que aconteceu e gera.
6: Outro meme que me gerou bastante, que eu vi por aí, Mari.
5: O quê?
6: Teve o jogo ontem entre a África do Sul, México e África do Sul, que foi a abertura, teve três expulsões, tá? E o juiz teve que, agora, uma nova regra da FIFA ali, tem que anunciar para o estádio a decisão do VAR. Se ele vai fazer pênalti, se vai ser impedido, se for expulsão. Só que ele teve que falar em inglês, Mari. E o coitado do nosso árbitro Wilton Pereira Sampaio, do Brasil.
5: Programa.
6: Mamma mia do céu. Parecia nós. Coitado. Gerou meme porque o pessoal da África do Sul ficou assim pra ele. Certo, não falou muito bem, né, coitado? Mas é assim mesmo.
5: Eu, no lugar dele, foi pior ainda.
6: Sei
5: Mas,
6: lá.
5: Enfim. Ah, inclusive, após a apresentação da dona Shakira, né? É, foi intitulada a rainha das Copas, né?
6: Ah.
5: Sabe, sim. E após se apresentar, ela fez um post sobre o evento, a estrela colombiana. É, fez esse show especial na partida inaugural entre México e África do Sul. E ela diz assim, que esse Mundial transcorra em paz e seja uma fonte de alegria e união para todo mundo. E, acima de tudo, lembremos-nos dos nossos pequenos campeões que aguardam oportunidades como educação para que possam ter sucesso na vida. Nós estamos prontos, escreveu ela.
6: Olha só.
5: Enfim. Pela primeira vez na história do Mundial, é realizado em três países, é isso mesmo, Everton?
6: Isso mesmo. Pela primeira vez.
5: E as três cerimônias, aquilo que você falou, né?
6: É, e a Copa de 2030, já se prepare, que ainda falta 4 anos, né?
5: Uhum.
6: Mas será na América do Sul, na Europa, vai ser muitos países, então.
5: Você acha também?
6: Não, acho não, é certeza, já tá definido, né?
5: Ah, já tá definido.
6: Claro. Bom,
5: pensei que você
6: 2034,
5: tava.
6: 2034, Arábia
5: pensei
6: Saudita.
5: Que você tava tendo uma visão.
6: Viu? Eu, por isso que eu digo, não é fuxico, não é fofoca, é verdades.
5: Tá
6: okay?
5: Bom. Ok.
6: Bom final de semana.
5: Não temos mais uma celebridade pra falar hoje?
6: Não, hoje dos namorados, deixa eles que namorem.
5: Tá bom. Ah, Poliana Rocha é a namorada do Leonardo. Ela diz amar é deixar ir. Tá, né?
6: O amor está no ar.
5: E olha só, tem uma enquete, tá? O pessoal tá pedindo qual é a melhor música da Copa.
6: Ao Aqua, né?
5: É, enfim, mas eu não sei. Tá? Não, mas essa é de 2026. Eu acho que eles vão esperar as três, né? Porque nós temos uma música para cada
6: país. Então vamos aguardar.
5: Aqui está Shakira. Deixa eu ver quem mais. Não consegui ver as outras aqui, mas vamos comentar na semana que vem, tá?
6: Ok.
5: Vamos assistir as outras aberturas e aí a gente dá o nosso pitaco.
6: Uhum.
5: Everton, combinado?
6: Bom final de semana pra você e pra todos os nossos ouvintes.
5: Bom final de semana. Segunda.
6: Estamos de volta.
5: Segunda, você, bem provável, vai estar na apresentação aqui do Você Que Manda. E aí eu venho contigo pra saber do pessoal. Mas pode mandar pro Everton, pode mandar pra mim, tá? Ou aqui no WhatsApp do estúdio, na segunda-feira, a gente vai pedir pra vocês quem fez a simpatia, se deu certo, se não deu. Quero que vocês contem pra gente. Vou fazer uma também. Tem pra Santo Antônio, precisa ter prosperidade, tá?
6: Sim.
5: Tem outras, né?
6: Inclusive,
5: só pra
6: Santo Antônio tem até da questão do responsório, né?
5: Exato.
6: Então, são muitas as
5: atribuições,
6: né,
5: a Santo Antônio, com certeza. E naquela dos pãezinhos, inclusive aquele dia que nós comentamos, ai, meu Deus, Marilene, eu acho que é. Eu sempre perco depois do Mari. Minha Mari, mãe do Mulico, tá? Uhum. Ela sabe que eu tô falando dela. Ela me mandou, inclusive, uma foto que ela tem um pedacinho do pãozinho de Santo Antônio do ano passado, que tá lá no pote do arroz. Tá? Lá em casa também a gente faz isso. Então, e agora é hora de renovar o seu pãozinho de Santo Antônio. E nesse final de semana, como é que o Felicino falou hoje?
6: Amanhã tem missa, né?
5: Lotar a missa.
6: Isso aí.
5: Isso aí. Chegando Jades e Jadson. Everton.
6: Beijo.
5: Até segunda. Vou mandar aqui que tá oferecendo, olha só. O Michel, ó, manda a música Linda Flor do Jads e Jadson pra minha esposa Eduarda pelo Dia dos Namorados. Olha como eles estão passando o Dia dos Namorados. Limpando a casa e ouvindo Você Que Manda.
6: Aê.
5: E com certeza... 36.

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Estamos com mais 52, você que manda chegando na sua reta final nessa tarde de sexta-feira. Hoje é 12 de junho de 2026, né? É dia dos namorados e a gente já vai se despedindo por aqui. Daqui a pouco tem as informações de Brasília e aí tem também Mauro Ribeiro que vem pra Conda. O Expresso 102, gente, desejando a você um ótimo final de semana, agradecendo ao Donto Top, vem aí a Super Sexta, agende a sua avaliação, 3550-1022, também da Farmácia Cristal Vida, onde você encontra o Pulmocalme no 999-420575. Gente, amanhã a gente se encontra direto lá da comunidade de Linha Mazeiro com a Parada 102, contando os detalhes de mais essa grande festa. 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
2: 15 horas em ponto, as informações de Brasília. Líderes religiosos de matriz africana e gestores públicos aproveitam a audiência para denunciar intolerância e racismo. As informações com ele, Paulo Otaram.
3: Gestores públicos e líderes de religiões de matriz africana participaram de audiência pública aqui em Brasília na Comissão de Direitos Humanos da Câmara e denunciaram intolerância e racismo. Entre janeiro do ano passado e janeiro deste ano, o Disque 100 registrou 2.700 denúncias ligadas à intolerância religiosa. O coordenador de promoção da liberdade religiosa do Ministério dos Direitos Humanos, Luiz Alberto Dias, reitera que são constantes os casos de racismo denunciados à pasta e que 80% têm vítimas diretas de intolerância.
4: Não estamos diante de episódios isolados, né? E ele é uma realidade estrutural, o racismo religioso, que se manifesta por meio de discriminações, de agressões, ações verbais, de ameaças, interrupções de rituais, depredações e diversas formas de exclusão social, inclusive de racismo institucional religioso.
3: Para a diretora de política pública do Ministério da Igualdade Racial, Luzineide Borges, o enfrentamento do problema por meio de um decreto que criou a Política Nacional para Povos e Comunidades Tradicionais de Matriz Africana é o principal legado de um orçamento de políticas públicas para este setor.
5: A gente sai de um orçamento de 2,5 milhões em 2023 para um orçamento de 115 milhões em 2025 e 2026. Isso sai de uma responsabilidade de um único ministério para 11 ministérios. Para mim, enquanto gestor, enquanto pessoa de terreiro, ainda é muito pouco. Mas a gente consegue dialogar a partir desse lugar.
3: Atualmente estão em curso ações de desenvolvimento social e de valorização da cultura e da memória dos afrodescendentes. O segmento defende o mapeamento de localidades para o culto afro e o apoio do Instituto do Patrimônio Histórico, IFAM, para superar a necessidade de reconstrução da identidade religiosa, mas com segurança. No final do mês, aqui em Brasília, haverá o seminário Racismo Religioso na Perspectiva da Violação de Direitos Humanos. A ideia é reforçar a articulação entre poder público e sociedade civil para enfrentar conjuntamente o cenário atual. De Brasília, Paulo Otaram.
2: Obrigado, Otaram. As próximas informações de Brasília você tem no decorrer da programação da Capinzal FM às 16h40.
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3: Capinzal FM e a hora certa são 15:06. Sextou, gente linda, sexta-feira pra nós matar a saudade é muito bom, né? Ainda mais com esse tempinho assim, ó.

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1: Senhoras e senhores, muito boa tarde para você, meu amigo e minha amiga do rádio, que estão sintonizados nas ondas da mais ouvida 102.3 Capinzal FM, uma rádio feita para você. São 46 anos, 45, indo já pros 46 anos de pura alegria, de pura diversão, entretenimento, música boa e informação. Eu quero convidar você agora, nesse exato momento, para você fazer a programação Saudade junto comigo. Sim, senhoras e senhores, junto comigo, Mauro Ribeiro. Esse é o seu Expresso 102 e aqui você volta no tempo e você não paga passagem. É de graça, gratuitamente. Eu convido você para participar comigo. 988-1564-35. Pede a sua música do passado, dos anos 70, 80, 90 e um pouquinho de 2000. Eu toco para você aqui. E se você preferir ligar, não tem problema. Liga para mim. 3555-1333. É a alegria das suas tardes. Eu tô aqui de pé na patroa ali, louco de faceiro, prontinho para fazer você feliz. 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Ei, vamos matar a saudade? Você sabe o que é caviar? Eu não. Não conheço, nunca ouvi, eu só ouço falar. Eita, nós, hein? Chegando pra matar a saudade com o Zeca Pagodinho, caviar. 3:09, sexta-feira, sextou, sua linda.

0: E começamos bem matando saudade com Zeca Pagodinho, Caviar e também Kid de Abelha. Eu tive um sonho, vou te contar, que eu me atirava do oitavo andar, que era preciso. Essa é a letra da música. E você, meu amigo e minha amiga, boa tarde pra você, minha amiga Ângela Figueiredo, sempre na sintonia, que Deus te abençoe. Nosso boa tarde também pra dona Neuza Keller. Como é que a senhora tá, dona Neuza? Tudo bem com a senhora? Dona Maria Sueli também com a gente, boa tarde. Dona Tere Valer, como é que está a senhora, dona Tere?
1: 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Como está, muito bem?
0: Nosso boa tarde também, o pessoal que está sempre na sintonia com a gente. Nosso boa tarde vai lá pro seu Viva. Como é que tá as coisas aí, seu Viva? O seu Viva, hoje é dia dos namorados, seu Viva. O senhor já comprou o presente pra sua esposa, seu Viva? Já comprou? Um buquê de rosas? Já, seu Viva. Louco de faceiro sempre, né? E feliz da vida, né? Obrigado, seu Vivaldino, aí pelo carinho da sua companhia. Também a dona Dirce na sintonia com a gente. Tudo bem, dona Dirce? Já comprou o presente do seu Viva, dona Dirce? Ainda não? Então tá bom. Dá tempo ainda. As lojas fecham tarde hoje. Tá nós, hein? Também o seu... Ô, seu Luiz, como é que tá, seu Luiz? Já acabou a época do pinhão, seu Luiz, hã? E os suínos? Veja, seu Luiz vai matar um porco de 600 quilos, né? Parece que é 672 quilos. Porco vai matar e vai fazer mais ou menos uns 40 quilos de salame. Quer que eu vou dizer lá em casa, hein? Valeu, seu Luiz, obrigado você pelo carinho da sua companhia. Conferindo o seu relógio, são 15h17. Boa tarde pra você.
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0: 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Chegou a gente linda, matando saudade comigo. São 3:20, 3:20 ou 15:20, como você preferir. Pessoal lá no interior de Luzerna, lá depois de Joaçaba, Luzerna, na sintonia com a gente. Obrigado pelo carinho da sua companhia também lá no Maragata. Curtindo a Capinzal FM em Erval Velho. Valeu, gente, lá do bairro Santo Antônio, também de Erval do Oeste. Pessoal curtindo a Capinzal FM. Meus amigos de Lacerdópolis, como é que tá a senhora Dona Helena Surde? Dona Helena Surde, o índio, o seu Ito. Pessoal sempre na sintonia da Capinzal FM. Obrigado pelo carinho sempre. Boa tarde, Mauro Ribeiro. Queria que você tocasse uma música para minha namorada, já fazem quase 46 anos. Seu Adelar Lavrate. Asa, seu Adelar. Vamos rodar uma aqui falando de Dia dos Namorados, gente. Se você quiser homenagear a sua eterna namorada, pode homenagear, porque hoje é Dia dos Namorados. Eu, Mauro Ribeiro, quero mandar um super beijo para minha esposa, Kelly, minha eterna namorada. Que Deus te abençoe sempre, que você seja sempre essa mulher batalhadora, essa mulher guerreira que Deus colocou do meu lado pra gente viver junto, tá bom? Meu amor, um beijo pra você e feliz Dia dos Namorados pra você. Amo muito você, Deus abençoe sempre. Também o meu beijo, meu abraço, claro, para o Igor. Piazinho que gosta de karatê. É. Um grande abraço para você, meu filho. Quem mais com a gente? Também o seu Teodoro da Fonseca. Não é seu Teodoro da Fonseca? De Ponte Serrada com a gente. Alô, Betão. Betão também de Ponte Serrada na sintonia. Na sintonia não, ele está pelo aplicativo, pelo site. Está ouvindo a gente pelo site da Capinzal FM. Você quer ouvir também a gente pelo site? Vai lá. Vai lá no site, confere capinzalfm.com. Lá você vai ficar bem informado, tá? Notícias, informações e além de tudo você pode ouvir toda a programação da Capinzal FM. Fechado? Vamos de música para os namorados. Tá aí o seu Adelar, ó. Tá aí pra Karen também. Lonely the Night, Air Supply. 3:23. Boa tarde pra você.

Air Supply Lonely is the Night. Que eu agora me enrolei aqui no meu inglês. Coisa boa, hein? É dia dos namorados, dos eternos namorados. Você não homenageou a esposa, não homenageou a namorada ainda? Mas crie casca nessa cabeça, rapaziada. Tem que valorizar a esposa que está do seu lado e a esposa tem que valorizar o marido que está do seu lado. Então, não comprou nem um presentinho ainda? Vai ali que dá tempo ainda de comprar um presente para namorada e para namorado. Seu Arnute, como é que tá as coisas, seu Arnute? Uma boa tarde aí pro seu Arnute. Alô, o Alex e também o seu Leucir lá da Mecânica BS, sempre na sintonia da Capinzal FM. Obrigado pelo carinho da companhia. Quem mais que sempre tá com a gente também? O pessoal ali do D'Ambrosio, ali o José. O José disse que o José é muito romântico, né? Eu disse que o José não tem, né? Aí diz que é um cara muito romântico, José. Diz que hoje, pra comemorar o dia dos namorados, vai ter 13 quilos de picanha pra comemorar. Eita, José, velho. Alô, seu D'Ambrosio, como é que tá as coisas aí? Ah, tudo tranquilinho? E o Clair, como é que tá por aí? E o seu Neri, tá todo mundo aí, o pessoal? Ou tá de folga hoje? Ah, zaguerizada, velho. Alô, Robertão, e o Zé? Obrigado aí pelo carinho da companhia de vocês, meus amigos. Também o seu Cláudio, a dona Claudete, a dona Deunilda, a Edith, a Dete Gazer, a Cleusa Moresco, o pessoal também ouvindo a gente. Alô, seu Amélio Molim, como é que tá, seu Amélio? Como é que tá o dia dos namorados por aí, seu Amélio? E o seu Vladimir Molim também, é. Arrasa toda a família Molim, curtindo sempre a Capinzão FM. Quero mandar música agora lá pro seu Walter e também pro seu Adilton Boff, que também sempre estão na sintonia da Capinzão FM, chegando o som de... Lembra dessa? A Perla, que veio do Paraguai. Cantou bastante no Brasil, voltou para o Paraguai ou não? Tá morando aí por aí também? Deve ter pegado os rios da Babilônia. 15h28, boa tarde para você.

0: Tá, esse foi o som da Pérola Rios da Babilônia. Essa aqui é das antigas, hein? Mais um pouquinho, ó. E tinha um vocal legal por trás, ó. Os back vocal. Essa música, ela é original da banda Boney M. Boney M. Legal, né?
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0: Matando saudade com Rios da Babilônia.
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0: Sexta-feira, hoje sextou, sexta-feira predominante nublado. Temperatura nesse exato momento é de 15 graus no centro de Ouro e também no centro de Capinzal. Lá fora tem um vento congelante que é de congelar as orelhas. É.
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0: 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E que tal nós matarmos saudade de uma época bacana que foi também os anos 80. Os anos 80, os anos 90. E você sabe quem que esteve aqui em Capinzal em 1990? Você sabe quem que foi que esteve aqui? Vou refrescar a sua memória. Vamos lá?

É isso aí, pra quem falou que eram os trapalhões, acertaram, mas eu não sei, acho que ninguém acertou, né? Isso aí, em 1990, os trapalhões estiveram em Capinzal. Na verdade, foi antes, né? Foi em 1980, se eu não me engano, foi uma coisa assim. Eles vieram pra fazer uma propaganda do Chester, que estava sendo lançado pela Perdigão naquela época. É, muita gente foi assistir os Trapalhões. A Capinzal FM tava de plantão lá também, hein? Didi, Dedé, Mussum e Zacarias já estiveram em Capinzal. Grupo Interaço. É, vieram aqui para lançar o Chester. Até tem uma propaganda daquelas antigas da Perdigão, que foi através dessa propaganda dos Trapalhões que tem a palavra, lembra da palavra Ave Chester. É. Registrando então o momento de saudade, os Trapalhões já estiveram em Capinzal. E naquela época quem estava fazendo sucesso também era eles. Roupa Nova, Dona. 13h37, boa tarde pra você.

0: Tá aí música bonita do Roupa Nova, Dona. Essa aqui fez parte dos anos 80. Vamos atendendo a participação do ouvinte que tá pedindo música Saudade. É, nosso boa tarde pro nosso amigo Everaldo Boninho. Como é que tá? É, seu Boninho, tudo tranquilinho, hein? Tranquilinho, que nem água ali, pô, sua tia. Ah, seu Everaldo, é louco de parceiro. Também a Ângela Figueiredo, que pediu uma música com a Tina Turner. Tina Turner, daqui a pouquinho tá no ponto já. Vamos já então, Tina Turner.
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0: Capinzão FM, uma rádio feita pra você. Hoje, dia 12, dia dos namorados, e o pessoal está mandando músicas apaixonadas, matando saudades. E aí, você não matou saudade? Por que ainda? 988-15-64-35. Não sai daí que eu vou ali e volto já, tocando mais música saudade pra você.
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0: Estamos de volta e com a participação do ouvinte, dona Cleusa. Boa tarde, dona Cleusa. Pessoal no Lindenberg curtindo a Capinzão FM, fala que eu te escuto, ó.
7: Boa tarde, Mauro.
0: Boa tarde, dona Cleusa, tudo certo?
7: Manda uma música pra nós aqui, Lindenberg, estamos na escuta aí.
0: Eita, coisa boa demais. Beleza? Beleza, vamos de música então, ó. Pessoal lá do Lindenberg, José Augusto. Vamos lá, tem mais participação aqui, deixa eu ler rapidinho aqui. Boa tarde, Mauro, por gentileza, poderia tocar uma música romântica? Tá aí, ó. José Augusto, aguenta coração. 13h48, boa tarde pra você.

0: José Augusto. Isso aqui foi o pessoal lá do Lindenberg, curtida Capim Sal FM. Obrigado, você do interior. Lá no Lindenberg, obrigado mesmo de coração. O pessoal do Alto Alegre também com a gente. Aos meus amigos e minhas amigas de todo o interior de Capinzal, você na cidade, nas empresas, nos escritórios, no seu carro, aonde você estiver, gratos pela sua audiência. Gente linda do meu Brasil, valeu. Tem mais uma participação, dona Cleusa, vou atender a senhora aqui. Bom, fala que eu te escuto agora, é a outra Cleusa.
1: Uma música pra minha neta Bianca, que tá de aniversário hoje.
0: Ah, então tá bom. A Bianca, que está de aniversário hoje, que é a neta da dona Cleusa. Feliz aniversário pra você, Bianca. Que Deus te abençoe e te dê muitos anos de vida, tá bom? De todo o coração que nós desejamos aqui, toda a equipe da Capinzal FM. Obrigado, dona Cleusa, sempre pela sua participação, tá bom? Deixa o meu abraço aí pro Silvano. Gente linda do meu Brasil, Varonil, agradecendo a você que estava comigo até agora. Fique com a gente, porque vem aí o Capinzal Sertanejo com o Jardel Martinazzo. O sertanejo tem destaque aqui na 102.3. O Expresso 102 vai ficando por aqui, em nome da Clínica Virtuosa Capinzal e também do Proler Supermercados. Eu volto amanhã a partir das 5 horas da tarde com o melhor do sertanejo classe A para você, com o Bem Brasil aguardando você, meu amigo e minha amiga, aguardando a sua participação. Não fique de fora, vem com a gente. Para nós encerrar, não podia ser diferente, né? Dia dos Namorados. É, dia romântico tem que ser todos os dias. Todos os dias tem que ter aquele romantismo. E romantismo não é só falância, não, não. É agir, é ação. Tá aí, ó. Placa luminosa. Gente, obrigado. Fiquem com Deus. Que Deus abençoe a cada um de vocês. Que vocês tenham um finalzinho de tarde abençoado. Uma noite abençoada. E amanhã um sábado abençoado. E daí a gente tá junto, hein? A partir das 5 horas com o Bem Brasil. Valeu. Fique com Deus. Beijo no seu coração e eu fui. Tchau, tchau.

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1: 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Os preços dos alimentos foram os principais responsáveis pela inflação de maio, que ficou em 0,58%, segundo dados divulgados hoje pelo IBGE. O grupo de alimentação e bebidas teve alta de 1,33% e respondeu por cerca da metade do índice do mês. Com resultado, a inflação acumulada em 12 meses chegou a 4,72%, ultrapassando o teto da média estabelecida pelo governo de 4,1%. Ou 4,5%. Entre os produtos que mais pressionaram os preços estão a batata inglesa, mais 44,69%, tomate, aumento de 20,62%, carnes, 1,39% e cebola, 16,80%. Apesar da desaceleração em relação aos meses anteriores, o índice veio acima da expectativa do mercado financeiro. E o Cine de Capinzal divulgou hoje um boletim atualizado com 129 vagas de emprego em vários setores, a maior parte concentrada no setor industrial, 50 vagas para a BRF, 30 vagas para a Aurora e 30 vagas Ecofrigo Grupo Bugio, em Sananduva. Também há vagas para avicultura de postura, ajudante de produção, orientador de estacionamento, técnico de segurança do trabalho, repositor, vendedor imobiliário, operador de loja e operador de produção temporário. Interessados devem procurar o Cine, pois as vagas podem ser preenchidas ou alteradas a qualquer momento. Municipal de Futebol de Capinzal entra nas semifinais. Nesse domingo, teremos jogos importantes da competição. A primeira rodada será domingo agora no Barro Preto, pela categoria aspirante. Vila União enfrenta a Colina às 13h15. Já nos titulares, às 15h15, Hackmann encara Vasco Pé Esporte. Outra semifinal ocorre no dia 21, no bairro São Cristóvão, nos aspirantes. Juni joga contra a Cochilense às 13h15. Em seguida, às 15h15, São Cristóvão contra a Cochilense pelos titulares. Valendo vaga na final.
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1: 4:06, hora oficial do Brasil.
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1: Ótima tarde pra você, boa sexta. Chegou ela, toda esperada, aguardada. Semana que marca a Semana dos Namorados, mas o Dia dos Namorados é hoje. Então, pra você que passou a semana inteira esperando a sexta-feira, ela chegou. E aí, já presenteou o seu amor, o seu grande amor nesse dia? Ainda não dá tempo, viu? Você pode presentear hoje através da nossa programação que vai rolar hoje. Hoje vai ter sorteio de um X calabresa e um X bacon. Pode ser para você e para ela, para você e para ele. Manda recado para mim a partir de agora, 988156435. No final da hora, um X calabresa e um X bacon. Dois ganhadores, você pode ser um deles. Manda o recado aí. 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

0: É pura emoção, Chitãozinho e Chororó, pra gente abrir o programa de hoje. Agradecer a Mônica Ramos, pessoal de Ricardópolis. Jardel, aqui na região do Avaí, tamo na escuta. Cadastra aí o esposo Rodrigo Borges Pires no sorteio do X, tá bom? Vocês dois estão concorrendo. Quem também tá concorrendo? Minha amiga flamenguista, minha amiga Leda. Leda, um abraço pra você. Boa sexta, bom final de semana. E aí, Leda, você acha que o Brasil ganha amanhã? Como é que vai ser o placar? O que tu acha? Nós fizemos internamente aqui na rádio um palpitaço. Não vou falar meu palpite para não influenciar ninguém, mas eu dei meu palpite. Neudi Casagrande, da Vila 7, quero participar do sorteio. Tá concorrendo já, boa sorte. Everaldo e também a Lucimara no sorteio. Quem tem mais sorte nessa casa aí? Família Borim. Alô, família Borim. Como é que vocês estão? Tudo bem? Como é que foi a semana? Rosângela Furtado, do São Luís, também está concorrendo, claro. A Marli Alves, da Vila 7, quer concorrer? Está concorrendo. Quero mais gente aí participando, vai lá. Camila Lopes Duarte Lemes da Silva. Camila Lopes Duarte Lemes da Silva. Nomezinho longo. O Paulinho também está ouvindo. Ô, Paulinho, como é que você está? Tudo bem? Robson César Cordeiro também está no sorteio. Pois é, então aqui, bora Everaldo e bora Lucimara concorrendo. Fezinha, dedo cruzado para vocês aí, tá bom? Ivete Borsóis Pironello também tá concorrendo. Ó, minha amiga Leda acha que o Brasil ganha de 2-0. Palpitaço da Leda. 2-0. E quem que você acha que marca?
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0: 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O Neymar não vai marcar, porque ele não vai jogar, né?

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3: Tô querendo namorar, mas se quiser vir aqui em casa hoje e ficar pra sempre, tô à disposição. Posta foto junto com a música romântica de fundo.

Minha amiga Fátima Baxo. Fátima, como é que você tá? Tudo bem, Jardel? Um abraço pra vocês aí, pra família toda. Um abraço pra Gersi. Jardel, aqui é a Gersi. Gostaria de participar do sorteio dos lanches. Tô na escuta. Um abraço pra você, um abraço lá pra Fátima também, pra toda a família. Minha amiga Fátima Rosa. Alô, Fátima. Obrigado, Fátima. Fátima aqui coordena a parte aí da catequese, enfim. E sabe, tá sempre nos ouvindo, sempre com o radinho, né? Ou antenada. É, atendendo o pessoal que visita, atendendo, né, a galera que visita ali a Escola da Fé, mas também com a nossa audiência sempre de bom tamanho. Obrigado, viu, Fátima? Tudo de bom. Jardel, manda a música bem bonita pra Fernanda de aniversário hoje, pois é a nossa colega. Parabéns, Fernanda. Felicidades das meninas aí da Calu Malhas pra você. As felicitações. Quem mais? Adriane Bortoli, Parque Jardim Ouro, quero participar do sorteio, bom final de semana, tá concorrendo. Jardel, quero participar do sorteio. Ivanir dos Santos, também tá concorrendo. O pessoal tá palpitando aqui, a gente não tá fazendo, digamos assim, o sorteio baseado no palpite, mas se quiser palpitar para dar sua opinião, por exemplo, aqui, ouvinte que mandou, onde é que tá o nome dela aqui, vamos abrir, é a Mônica. A Mônica acha que o Brasil ganha de 2-1 de Marrocos. Meu amigo Zique, alô Zique, como é que você tá? Tudo bem, Zique? O Zique tá bem otimista. Ele acha que o Brasil mete 5-1 no Marrocos. 5-1? Põe otimismo nisso, hein? Põe otimismo nisso, hein, Zique? Que seja assim, meu amigo. Que seja assim. Já pensou começar com uma goleada? Aí a gente acredita ainda mais no Brasil.

0: Olha só, tem gremista nos ouvindo, tem o Alair, o Pedro Alair da Luz, deixou aqui o seu recado para concorrer ao X de hoje. Boa sorte, amigão. Lembrando, sexta-feira chegou, além daquela delícia do X, que você vai, as porções, tem pizza, claro, tá rolando aquela gostosa pizza, hoje, amanhã e domingão. Final de semana com pizza, é muito bom, é bom demais. Vitória, como é que tá a Vitória? Tudo bom? Vitória, que tá nos ouvindo, cadastrou aqui para concorrer o sorteio de hoje. Segundo a minha amiga Leda, Rafinha e Paquetá que vão marcar pro Brasil. Vamos gravar então aí, vamos salvar. Salva aí o palpite da Leda. Rafinha e Paquetá. Se tu acertar o placar, Leda, e acertar os dois jogadores que vão marcar, eu te pago um pastel do Léo. Tá bom? Fechado assim? Abraço pro Matheus. Matheus Toniello, também o Kleberson e Ivonete estão na escuta, estão curtindo a nossa programação, assim como quem? Aqui o Adilton, Walter, Tayla, Taylor e também Andriel, todos da família Boff. Dedo cruzado e boa sorte. 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
0: Acerta o teu pelo meu. 4h24. 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

0: Turma da Pintura também nos ouvindo. 4h25.
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0: Sertanejo. 4h26, turma do chimarrão, que não pode faltar numa tarde como essa, tempo nublado, já choveu, já molhou, já deu aquela refrescada. Meu amigo Nadir Almeida, Nadir, um abraço pra você, tudo de bom, né? A Leda, você gostou da ideia, né, Leda? Gostou da ideia. Jardel, coloca no sorteio aí o Sérgio Rocha Drum. Família Drum, como é que vocês estão? Tudo bem? Minha amiga Simone, a Simone acha que vai dar mais apertado o jogo. Segundo o palpitaço dela, 3-2. 3 Brasil, 2 Marrocos. Será? Eu queria falar meu palpite, mas não quero influenciar ninguém. Não quero influenciar ninguém. Mas eu sei que no palpitômetro. É esse o tempo. Palpitômetro aqui da rádio, eu vou ganhar. Vou ganhar sim. Dia dos Namorados.

Mato Grosso e Matias com Eduardo Costa, Dia dos Namorados. Olha, tá rolando partida entre Canadá e Bósnia, e por enquanto a Bósnia tá ganhando do Canadá. Quase 30 minutos do primeiro tempo, placar de 1 Bósnia, 0 Canadá.

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9: 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Pessoal que está aí no transporte escolar, os meus amigos motoristas, transportadores, você que é representante comercial, está passando aqui pelas rodovias da região, 150, 390, pessoal que está nas BRs 470, 282, 153, cruzando o nosso baixo vale do Rio do Peixe, obrigado pela sua carona. Quem mora no interior, veio para a cidade hoje fazer alguma coisinha ou outra, talvez com esse tempo aí com chuva, tempo nublado, fica difícil trabalhar, aí o pessoal vem para a cidade fazer alguma comprinha, dar uma atualizada nos produtos para a propriedade e já vem, já volta nos ouvindo. Obrigado, Robson. Robson da Luz e a Salete estão no sorteio. Hoje tem sorteio de X, são dois ganhadores. Deixa eu pegar aqui o recado da minha amiga Eliezer. Ela já autorizou aqui. Jardel, hoje pode sortear um X calabresa e um X bacon. Então dá tempo ainda, mais alguns minutos da sua participação. Lembrando que hoje tem a hamburgueria a partir das 18 horas funcionando. E hoje também você pode comemorar o Dia dos Namorados comendo aquela gostosa pizza com seu amor. Já pensou? Para começar bem o final de semana?
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0: Obrigado, Leandro e Romário!
1: Que beleza, que lindo!
2: É sucesso com Leandro e Romário, participação especial de Israel e Rodolfo aqui na Capinzal. Vamos registrar mais participações? Daiane Lazzarotti quer concorrer aqui ao nosso sorteio de hoje. Um abraço lá pro maridão, para toda a família, deixa eu ver aqui. Um abraço pro Kelvin Henrique Vieira Lopes. Segundo ela, o palpitaço aqui da Daiane, 2-1 para o Brasil. Obrigado, Daiane, pelo seu palpite, pela sua opinião. A Monique Cristina Alves Pereira, também concorrendo X. Jardel, coloca no sorteio aí, é o Valdecir Félix, pessoal da linha Campinas, minha querida Campos Novos, um abraço pra linha Campinas. Jardel, coloca o Renato D'Ambros no sorteio, claro, Renato. 2-1 Brasil, obrigado. A Marli Albiero, Jardel, aqui do Parisoto, quero participar do sorteio pro meu eterno namorado Setembrino Albiero. Oh, Setembrino. Deixa eu adivinhar, você nasceu em setembro, né, Setembrino? Um abraço. São 38 anos de união, de eternos namorados. Obrigado, viu, Marli? Que bom quando o casal compartilha essas emoções e fala sobre o relacionamento. A Salete Primieri, 3-1 Brasil, tá concorrendo aqui o sorteio. Abraço pro Tilo. Alô, Tilo, como é que tu tá? Tudo beleza, Tilo? Deu palpitaço aqui também. Quem mais? Agradecer a Rosane Salete Rossetti Urman, tá concorrendo. Eu, Eclair Pereira, obrigado, Eclair. Jardel, coloca o... Essa aqui eu já coloquei, né? A Salete. A Salete tá no sorteio também. Agradecer a participação. O Pedro. Alô, Pedro. Pedro Pereira também ouvindo a gente. Onde música? Jefferson Moraes.

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12: Inicialmente anunciando quem leva o X Calabresa. Foi feito sorteio, agora só resta agradecer os demais que participaram. E essas duas pessoas estão levando então o X. X Calabresa sai para Eclair Pereira, parabéns. E o X Bacon para Adriana Bortoli, parabéns, Adriana. Adriana Bortoli e Clair Pereira podem passar a partir das 18h30 lá na Survey Burger, próxima entrada para o loteamento Parisotto, para vocês se deliciarem cada uma com um X, conforme nós anunciamos. Combinado? Os demais que participaram, agradeço imensamente. O Sogrão, acho que o Brasil ganha de 2-0 amanhã, né? Alô, seu Luiz, grande abraço pro seu Luiz, dona Fátima também. A Ivonete Batista, acho que vai dar 2-1. Obrigado. Abraço pro Matheus, pro Kleberson, pra Ivonete, pra toda a família Batista e Tonello, família Piazza nos acompanhando. Já já tem o Márcio Pedro com Companhia 102. Tô indo embora, tô indo pro final de semana. Tamo de plantão e qualquer novidade a gente conta pra você.

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1: 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Proposta de delação de Borcaro negada pela PF aponta 150 milhões para Davi Alcolumbre em conta secreta.
2: A segunda proposta de delação premiada do banqueiro Daniel Borcaro negada pela Polícia Federal continha acusações sérias e atingia pessoas da alta cúpula da política brasileira. Uma denúncia revelada pela revista Veja aponta para o pagamento de propina ao presidente do Senado, Davi Alcolumbre, considerado um dos políticos mais influentes do Centrão. No conteúdo da proposta de delação vazado à revista, um dos temas que o dono do Banco Master teria oferecido aos investigadores para fechar o acordo cita o uso de uma conta no exterior para repasse de recursos ao senador eleito pelo Amapá. Daniel Forcário já teria pago 30 milhões de dólares, equivalentes hoje a cerca de 153 milhões e meio de reais, creditados numa conta secreta e repassado ao senador em troca de apoio para assuntos de interesse do Banco Master. Pressionado pelos senadores para abrir a CPI do banco, a única vez em que Davi Alcolumbre tocou no assunto foi para justificar que uma comissão parlamentar de inquérito teria, neste momento, motivação política.
3: Eu passei 4 horas sendo agredido na sessão do Congresso Nacional, da direita para a esquerda, por que eu não li um requerimento de CPMI do Banco Master? Meu amigo, a Polícia Federal, o Ministério Público Federal, a Justiça Brasileira, está todo mundo investigando isso. Não sei quem é o culpado, se é o Banco Central do Brasil, se são as pessoas que fizeram errada, se é a Comissão de Valor Imobiliário, mas está todo mundo investigando isso. Querem abrir mais uma CPI para fazer palanque eleitoral. Não é para passar o Brasil a limpo, é para fazer campanha eleitoral.
2: Segundo a denúncia da revista Veja, a operação financeira envolvendo o presidente do Senado e do Congresso foi feita por Augusto Lima, ex-sócio de Daniel Forcário. Mesmo negado pela Polícia Federal, o conteúdo da proposta de acordo do banqueiro ainda está em análise na Procuradoria-Geral da República. O procurador Paulo Gonê disse nesta sexta-feira que orientou sua equipe a analisar o material com toda a cautela necessária e não há prazo especificado para finalizar a análise. De Brasília, Paulo Otaran.
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Somos uma boa notícia. Todo dia 21 de março, 21 do 3, é celebrado o Dia Internacional da Síndrome de Down. A data que se escreve 21/3 ou 3/21 faz alusão a uma alteração genética do cromossomo 21 e é adotada pela Assembleia Geral das Nações Unidas. Cada ano, as associações e instituições ligadas a ela trabalham formas de conscientização, maneiras de trazer mais conhecimento para as pessoas a respeito do que é a síndrome. O objetivo maior é incluir, é evitar discriminação, mostrando que uma deficiência não nos define. Somos muito mais que isso. Curiosamente, esse trabalho precisa ser feito até com os pais, com esses que recebem na família um espírito com tais características. Uma campanha recente na Espanha mostrava uma linda moça com 30 anos de idade expressando-se com facilidade numa entrevista. Ao final do programa, o entrevistador pergunta que mensagem ela gostaria de deixar para as pessoas. Com um sorriso nos olhos e uma emoção indescritível, ela disse: "Se tem aí alguma mãe ou algum pai que está me escutando, gostaria de dizer que somos uma boa notícia. Não somos uma notícia ruim. Em especial, aos pais que escutam. Sei que é pesado, que é difícil, mas por medo, não fujam. Não deixem de acompanhar os filhos e sua esposa. Porque ter um filho com deficiência ou não, será sempre uma boa notícia." Ao final do relato, o entrevistador está em lágrimas, e ela também. Ela confessa: "Tenho um pai que não fugiu, que não nos abandonou. Esteve sempre junto com minha mãe. Agora tenho quase 30 anos, com duas irmãs espetaculares, e somos uma linda família." A narrativa é comovente. O fato de ela destacar, ao final, a figura do pai, não foi por acaso. Pesquisas mostram que entre 60 a 70% dos homens abandonam as mães com filhos com deficiência. Duro de ouvir, duro de entender, mas é uma realidade que necessita ser mudada. Como disse tão bem a jovem, ainda há o medo de não saber como lidar, a frustração, a ignorância e, em muitos casos, a covardia, pois a responsabilidade toda permanece com a companheira. Ficamos com a mensagem dela, tão cheia de esperança, a dizer a todos esses pais: somos uma boa notícia. Todo filho é uma boa notícia, não importa como chegue e quem seja. Toda oportunidade de reencarnação é uma boa nova, uma nova chance, um novo plano. E quando somos escolhidos como pais, que nos sintamos honrados, não impotentes. De início, nos sentiremos inexperientes, fracos e cheios de inseguranças, o que é bastante natural. Tempo ao tempo, tenhamos fé, peçamos ajuda na oração diária e confiemos que o Pai Maior não nos abandona. No caso dos filhos com deficiência, ele tem plena consciência de que precisamos de atenção especial na condição de pais e estará sempre presente. Nos momentos mais angustiantes, lembremos do nosso amigo Jesus, que nos estende a mão sempre que necessário. "Venham a mim, todos vós que estáis cansados e sobrecarregados, e eu vos darei descanso."

0: A Federação Espírita do Paraná convida para a palestra de Ângela Deliga Schroeder. Será nesse domingo, 14 de junho, às 10 da manhã, no Teatro da Federação Espírita, Alameda Cabral, 300. E assim chegamos ao final de mais um Momento Espírita. Hoje, sexta-feira, 12 de junho de 2026. 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
1: Capinzal FM, a hora certa. 17 horas, 2 minutos.

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1: Vamos lá, gente, aqui mesmo é na Capinzal FM, depois da comunicação do Jardel. Nós estamos chegando de bem com a vida. Tarde, tempo estável, uma hora chove, toda tempo bom, temperatura 14 graus nesse momento, e nós vamos até às 19, esquentando o teu final de tarde, já rumando para o início de mais uma noite. É sexta, porque hoje é dia 12 de junho de 2026, dia dos namorados, né? Mas que tal, vivendo de meio, 17 horas mais 4 minutos, com direção de rádio de Luiz Pedro. Eu, Márcio Pedro, mais uma vez por aqui, de bem com a vida, agradecendo a Deus em primeiro lugar. Obrigado, Deus, obrigado, nossa mãe, Nossa Senhora de Aparecida. 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O da Ilha Márcia, lá em Lacerdópolis. Como é que tá, Oda? Como é que tá, dona Márcia? Obrigado, povo de Lacerdópolis, por acreditar nesse humilde programa, vivendo, que é muito louco, de contente com vocês. E a Badu, Badu, Badu. Eita, mundão, velho. Vamos que vamos dele, que dele.
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1: Comigo mesmo, companheiro. É mais ou menos assim, né? Vamos pedindo pela vida, pedindo pelo ideal. Então, um abraço pra Márcio, um abraço pro Dair, lá em Lacerdópolis. Ei, gurizada, véio. Final de semana chegando, deixar o carro bonito, perfumado por dentro e por fora, é como aquela gurizada mesmo, né? Meu Deus do céu. Como diz nosso amigo Ito, não precisa nem espelho em casa, é só se olhar no carro que já brilha.

0: Olha aí, né? Eita, moda, velho. O que, que é hora de fazer agora, velho? Isso, final de tarde, eu vi o Marcos Pedro. O que, que é bom fazer nesse momento?
1: Faz um chimarrão pra mim de erva velha.
0: Mas boa. Que tal? Quero mandar um abraço pro seu ídolo Gilberto. Prozei aí com o tio ídolo, velho, né? Tava lá na alvorada com o Picardo, com o Luiz, né? Isso, mas a tio ídolo, né? Daqui a pouco apareceu por lá o Marcos Gilberto também, que toda a família reunida. Mas que maravilha, gurizada, velho. Tio Hildo, deve estar ele, a dona Maria Saletes Ganzela Gilberto, tomando um chimarrão e acompanhando lá, mais a dona Maria.
2: Mas que coisa linda.
0: Então, um abraço pra vocês, obrigado pela companhia. Essa aqui vai, essa é de chorar, né? Não é bebendo que você vai esquecer de mim, de monha velha. 17:07, 17:07, 14 graus, vamos que vamos, dele que dele.

0: Ma que mentira, mas que esse homem, porque isso, minha amiga Marta da Luz está com a gente. Boa tarde, Márcio Pedro. Ó, da música Jean Giovanni, pele de maçã, mocorcula, mamachá, né? Meu amigo Tilo Moreno, lá em Luzerno, tá muito quente aí, Tilo.
1: Tá frio aí, não?
0: Aqui tá quente.
1: Aqui tem vento, garoa, frio.
0: Aqui também, Tilo. Tá,
1: eu tô
0: tá
1: aqui com 8 cobertor.
0: Não.
1: E o fogão ali é ligado.
0: Mas larga a mão, você é mentiroso, Tilo.
1: Tilo. É, semana que vem é pra esfriar bem, né?
0: É,
1: senhor. Hoje vamos uma... apaixonado, hein? Corre, tá bom. Princípio, eu tô acompanhado.
0: Achar bem apaixonado. Beleza.
1: Boa semana, hein? Fica com Deus, com frio e tudo, e vamos que
0: quero
1: vamos.
0: Mandar um abraço pro nosso grande compadre Nego da Gaita, comadre Neide, lá em Erechim, né? Já estamos ligados. Mas que tal um abraço, mano, pra Celoni e pro Barro Preto. Domingo vamos encontrar todo mundo na sede do Vasco aqui. Meu amigo Alexandre lá de Pira, como é tarde, Alexandre?
2: Muito frio aí, meu colega.
0: Pouquinho, pouquinho.
2: Como que tá, Capinzão?
0: Tá
2: aqui
0: bom.
2: Aqui no Lambedor tá frio.
0: Ai,
2: garoando, frio.
0: Ei, Barilha, Lambedor.
2: E gostaria de ouvir a música Whisky Sem Gelo.
0: Meu Deus
2: do céu. Oferecer pro meu filho Pedro Albino e pra minha esposa Aparecida Fátima, pro Garcia e pra você ali da rádio.
0: Tá bem.
2: E com um frio desse é bom de comer pinhão, escutando o Márcio Pedro.
0: Que coisa.
2: Uma chapa cheia de pinhão e um bom chimarrão.
0: Tá, obrigado, meu amigo velho. Que Deus te abençoe.
3: Boa tarde, Márcio Pedro. Tudo certo? Aqui é o Pedro Ipira.
0: Tudo bem? Olha o Jesse.
3: Eu queria escutar a música de Teodoro Sampaio.
0: Qual é?
3: Passe livre, se for possível, oferecer para o pessoal do Inspira.
0: Mano, sim. Adeus e cortes de Capinzale lá do lado de Móveis. Como é que tá, dona Delci? Também, vamos o seguinte, o uísque sem gelo, hoje vai ter um passe livre, gente. Não, hoje o povo de Pira Véia aí não me abandona nunca mais. Que tal, Pira Véia? Vai, Badirã, deixa nós achar aqui, então. E se a sorte levou meu direito de... viver com quem amo demais, hein, Baridan? Olha a hora 17, com mais 10, 14 graus. Vamos que vamos dele, que dele, capizar, que me queita todinha pra você. Se eu entrar...

0: Olha, uma peça pro Manoel ali, tem, mano, diz as modas hoje vai ser de rasgar a bombacha no meio, vai zá, mano, ele tá velho, seu velho, ó, compadre negra, com a Manoel, diz que lá no Rio Grande, ó, já tá pronto o bolo pra saborear com um bom chimarrão, mas que tal, coisa boa, louco, de banda especial, né? Seu velho, quem? Celso Presto de Pidocrece, a música Salve a Terceira Idade para a irmã, é Vilma, que está de aniversário, amanhã vai estar aniversário, ô Vilma, tá bem, irmão Celso, Sabino, ô dona Dorte, não vai fazer arte hoje, viu?
1: Boa tarde,
0: não vai fazer arte hoje,
1: viu? Antes de começar o programa de tarde, olha, eu quero que tu rode a música.
0: Olha as artes.
1: Sempre contigo, com os filhos do Rio Grande.
0: Mandar
1: tô oferecendo
0: quem?
1: Pro meu grande amor.
0: Ai, ai, ai.
1: Tudo de bom, Marcelo.
0: É hoje.
1: Hoje é hoje. Dia dos eternos namorados.
0: É hoje, é hoje.
1: Deus abençoe sempre, cada vez mais.
0: Amém,
1: todos
0: viu?
1: Nós.
0: Amém, dona Dorte, amém, viu? Aí já, já vai ter um passe livre também. Se não, vamos indo devagarinho, não vamos muito ligeiro, né? Eita, 17 com mais 14, 14. Isso aqui é bom, né, compadre negro? Mas que tal, né?

0: vida para estar sempre contigo. Mas, gente, ó, nós temos um pedido aqui, ó. De repente é o seguinte, a pessoa não quer de graça. Mas é assim, uma pessoa quer comprar um casco de botijão de gás para encher, né? Colocar a carga, lógico, e doar para uma pessoa que está precisando. Se você tem a vender mais barato, tem o número de telefone aqui da pessoa, 988-330088. Sei que, de repente, doar um casco azul é difícil, porque também tudo é caro. Mas se você tiver aí, de repente, tá lá no canto, mas nem vamos ocupar, né, esse ano. É, vende bem baratinho, ou até se quiser doar, porque a pessoa que está disposta, ela vai comprar, né, de preferência conseguir um precinho bem inferior, e ainda vai colocar a carga. A carga hoje é cento e poucos reais, né? Então, se você, de repente, quiser ajudar, pensa assim, ó, hoje eu ajudo, quem sabe amanhã posso me ajudar. E é tão bom você ajudar e não precisar ser ajudado, né? Isso é melhor ainda, vivente. Capizal FM, a hora certa, 17h18.
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0: 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É mandar um abraço meu amigo Renato lá em Portugal. Renato, aqui tá frio e aí em Portugal, tudo certo?
4: Tudo bem aí com
0: tudo
4: vocês?
0: Tudo bem,
4: tá tudo bem, um bom fim de semana.
0: Obrigado, Renato!
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2: Vamos lá, 17h20. Eu só troquei aqui, só troquei. O Renato D'Ambrosio é um.

0: O rock te dizer, o outro de Portugal, né? Boa tarde, Marcos Pedmoni com os Monarcas no Chapéu para Deus, é o Renato D'Ambrosio. E o meu amigo Rock, né? Errei de nome, hein, Rock? Barbaridade, meu céu. Te troquei por outro, né? Um abraço para o Adriano, o Zique, o Porcelana, toda a gurizada também com o Radinho 12, acompanhando a gente.
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0: Mas você tô metendo embora, vai. Vou fazer o quê, né? Não posso fazer nada, né? Eita, mudou um poder aí, participando devagarinho. Vou tentar atender todo mundo, né? Deixa eu mandar um abraço aqui, ó. É, já não tem a música Passe Livre. Depois vai ter Sárvia, Terceira Idade. Vai lá, tá empodendo o Vandio Biff, toda agonizada. Silvanil da Silva, bom dia. Ah, não, é boa tarde já.
1: Aqui é o Ivanil da Silva. Ivanil da Silva. Um programa lá pro pessoal de Pira, viu? Eu era lá de Pira também, viu?
0: É, você era?
1: Eu tô na escuta, viu? Eles estão mandando pro senhor aí, viu?
0: Isso.
1: Manda pro seu Valdir, a Rosimério, o Gabriel lá na Ipira, que estão sempre na escuta, viu?
0: Eita, mas gente, Pedro, mas que coisa boa.
1: Um abraço aí, tudo que é de uma música bem boa pra eles ouviram lá.
0: Um abraço pro bonitão da Vila União. Boa tarde, bom dia, Pedro. Bonitão
2: da Vila União. Tá aí, tô bem, graças a Deus. É o bonitão da Vila União.
0: Mas tamo nós tudo sempre bem, graças bem. A Deus. Mas que bom que Deus.
2: Seu Pedro.
0: Oi.
2: Eu quero que você volte pra mim aí. Oi. Moreninha linda.
0: Do meu bem querer.
2: Quero oferecer pra minha esposa, Roseli Aparecida de Almeida. Homenagem ao Dia dos Namorados.
0: Vai ter arte lá, lá. Será que vai ter
2: um
0: arte?
2: Um abraço pra você.
0: Olha as artes.
3: É, então, gaiteiro, continue tocando, diabo. Gaiteiro, toque mais uma, senão tu deita na fumaça.
0: Tá, que deita na fumaça, nada, tá aí, ó, Teodoro Sampaio, um passe livre. Já vai ter Sarve a Terceira Idade. Acabou, temos meu amigo Renato também, da Brasa. Obrigado, seu Renato, pediu os monarcas e o chapéu pra Deus. Pois vai ter Moreninha linda dos meus bem-querer.
4: O que você quer?
0: Terra não é certa.

0: Vamos lá, né? Nossa, quando era Fernanda, ô Fernanda, tá de aniversário hoje, fugiu aí já, Fernanda, nem pagou o bolo pra nós, tá de aniversário, parabéns pela felicidade, agradece a dona Isaldina, né? A dona Isaldina é tia do Marlon, né? É, a dona Isaldina disse que trouxe umas bolachas aí, a Fernanda é aniversário, tomar, e quando nós fizermos aniversário, vem também, né, dona Isaldina? Senhora, seu livro, o pessoal acompanha nós, obrigado pela companhia, tá bom, dona Isaldina? Ela que é tia do Marlon Matiello, tá bem de sobrinha essa mulher, tá, hein? Pelo amor de Deus, né?
1: Eu gosto.
0: Mas se tu gosta, tá bom, né? 1727, salve, então vamos mandar aí pra... A irmã do Celso, é o pessoal que está homenageando. O nosso amigo Sabino é homenageado, hein? Boa tarde, Marcos. Pedro, um abraço para dona Ana. E tá aí, ó, senhora Estidevei, meus parentes lá na Fazenda das Palmeiras. Walter de Oliveira, minha dona Lina da Costa Oliveira, minha mãe, né? Ah, mande o Walter de Oliveira e minha... A mãe deve ser dona Lina da Costa Oliveira, tá bom? É isso? Um abraço, Luizada. Deixa nós ir aqui, ó. É, boa tarde. Vamos ver quem tá mandando um alô aqui, sabe?
2: Boa tarde, Marcinho.
0: Tarde.
2: Tudo bom? É o Vilcinho da Barra
0: Fria. Tudo bem? Saudoso, Vilcinho.
2: Música não tá pode vivo. Ser, se tu puder tocar, do trio Parada Dura, Cordão de Ouro.
0: Mas, como?
2: Todas as amigas que estão escutando.
0: Ah, viu? E comprou já os presentes para as namoradas ou não? Vai, barbaridade, né? Ai, jogo de velho, um abraço. Salve a terceira idade. Deixa eu ver aqui que o Walter, o pessoal mandou pra nós aqui também. Vamos passar com esse pessoal aqui, mas vai com isso, não, né? Vamos passar.
3: Tá? Boa noite,
0: Márcio. Bom dia. Pedro. Ah, não.
3: Onde é que você vai tocar minha música lá que eu tô pedindo, amigo?
0: Qual é que é que você quer,
3: tô
0: homem?
3: No bar, tô bebendo.
0: Oi?
3: Fala pra vocês da escuta da rádio ali, homem.
0: Mas aqui
3: e
0: tu não...
3: Tudo de bom. Pra minha família aí, pra minhas filhas também. Uhum. Tudo de bom.
0: Mas então já vou dar aqui.
3: Que não custa nada.
0: Eu, mas não tava aqui o pedido da música pra mim aqui, guri velho, mas vamos achar. É bom ter rodar já, porque tu sabe que tu é dos nossos, meu velho. Tô bebendo de novo, bebendo demais. Pelo amor de Deus, né? Beber pra

0: Olá, meu amigo Walter. Olha, é assim, ó, a música que você pediu é com Elias Montebel, né? Alguma coisa assim. É tô no bar bebendo. Tem essa música assim, mas eu não tenho ela aqui no sistema. E ela foge desse, da programação desse horário também, tá bom? Posso te mandar outra bonitona? Me pede aí, guri velho, que daí nós mandamos pra você sim, tá bom, meu amigo? Mas agora achei na internet que pesquisei qual é aquela música que eu não tinha achado ali, tá bom?
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0: Mas que tal, né? 17h36, 17h36, né? Deixa eu mandar mais uma vez um abraço aqui pro meu amigo alemão lá de Paulo Lopes. Boa noite, Mas alemão. Pedro, como é que tá, homem? Tudo bem?
6: E a chuva parou aí?
0: Parou uma hora, chuva.
6: O tempo limpou aqui, tá tudo certo.
0: Mas acho que amanhã vai
6: Consegue
0: dar tempo.
6: Consegue botar a música na programação aí do Dia dos Namorados aí pra nós aí?
0: Meu.
6: É, pode ser que o milionário Zé Rico aí viva a vida.
0: Viva a vida.
6: A patroa aí.
0: Ei, dona Alessandra, aí está bom. Vai, Marinho, Rodando Mato Grosso, Mó Dias. Toninho, por acaso, também apaixonado lá no...
7: Boa tarde,
0: Toninho.
7: Pra caro da Laura Milho, Toninho, ligado ali no programa do amigo aí. Oferece lá para o Cirola do Rio Pardo lá, o Vadir Kirvilate. Lá pro Virão Bernardi, para toda a família Bernardi aí da Barra do Leão. O Bivilato. Lá pro Teixeira e Vinho no Parisoto e pro Bidão no Pé do Amor aí. O Sabino, o Franguinho, o Adão, a Dona Ângela e lá pro Bonitão. E daí eu queria que você rodasse, Marcelo, pra minha esposa aí, o João Mineiro e Marciano, aquela música Seu Amor Ainda é Tudo.
0: Meu Deus do céu.
7: Beleza?
0: Hoje vai ter arte.
7: Um abraço, obrigado.
0: Hoje vai ter arte.
7: Me atender aí.
0: Valeu, dona Vitória, Chicão também, mande os parabéns aí pro mano Pedro e pra cunhada Vilma, que amanhã são os de aniversário. Muitas felicidades, mas que tal, gurizada, veia, mas que tal... É, mas que tal que sim, que não, né? Vamos seguindo, vamos achar primeiro o passe livre, depois tem moreninha linda dos meus bem querer. Não, passe livre nós já rodamos, aliás, né? Vamos com a moreninha linda primeiro, depois tem cordão de ouro, depois tem Emílio, Rick, José Nádio, Mato Grosso e Matias. Meu amigo Zé Panca, como é que tá, tio Zé Panca?

0: Vamos dar um abraço ao seu José Carlos de Assis, né? Diz que é com uma namorada, né? Bem, vamos arrumar uma pra ele, né? Mas calcula, vai que a gente arruma uma, né? Vai que a gente arruma, né, seu José? É isso, vai. Que de repente apareça alguma aí, tá bom? Deixa eu mandar mais uns abraços aqui também, né? É boa tarde. Mande uma música pra nós aqui na Santa Lúcia, no Estado de Ouro, né? E Santa Lúcia, Estado de Ouro aqui, ó. Viu como tava bem baixinho aqui. Santa Lúcia, Estado de Ouro. Deixa eu ver quem mais que tá com nós também. Boa tarde, Márcio Pedro, tudo bem? Aqui é a Fátima, mãe do Pedro. É a mulher do Alexandre de Pira, né? Quer escutar a música É o Amor, Zezé de Camargo e Luciano. Eu vou rodar aquela Seu Amor Ainda é Tudo, que senão vai melar demais isso aqui. Meu Deus do céu, né? Tio Ito também apaixonado lá.
1: Mas o Pedro no aplicativo da rádio, Capinzal, aqui no serviço, escutando, amigo.
0: Mas, tio Ito, no aplicativo. Véio, beleza, tio Ito.
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0: Mas que tal, vamos com o Cordão de Ouro. Já tem Milho Rojão, Mineiro e Marciano. Acabou de ter a música, meu amigo alemão. Gurizada, vamos tentar atender todo mundo. Se não conseguir, a gente perde a culpa, né? Mas vamos mandar uns abraços, que hoje é aquele dia dos namorados. Hoje é beijinho pra lá, beijinho pra cá. Amanhã é pau, pau. Eita, cacetada, velho. Eita, bundão. E o cordão arrebentou o cordão. Vai arrebentar o cordão, né?

0: Vamos lá, né? Cordão do Zoro, né? Eita, vamos dar, velho. Vamos levando, deixa eu mandar um abraço pro meu amigo Bafo também. O Bafo deve estar lá em Brasília, carregando ou descarregando.
1: Ô, Márcio Pedro, boa tarde, boa tarde.
0: Tudo certo, então?
1: Estamos aqui no Brasília, homem. Brasil agora, só segunda-feira pra carregar.
0: Ah, isso que coisa boa, então.
1: Estamos aí tristes, amigos dos namorados, que nem cachorro jogando. Vai, beleza?
0: Vai, beleza.
1: Toca aí o retrato de mãe hoje.
0: Roda sim depois.
1: Manda lá pro Raimundo e pro Rambo, lá na Linha Pinheiro, lá.
0: Beleza. É, pode ser, meu amigo, então mandar Rick e René mais que pai e filha. Aham, a minha filha Thalita, Thaís, Tainara. Vou rodar assim, tá bom, meu amigo? Bom, te dou um abraço, obrigado por você entender aí, tá bom, tal da velho?
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0: Olha aí, né? Comigo mesmo, vivendo, mas que tal? Pra você que tem apaixonado, dia dos namorados. É, os casais eternos namorados. Seu amor ainda é tudo, Jomier e Mauriciano, sei lá, do fundão, do fundão, do fundão do baú.

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1: Vamos lá, né? Final de tarde, já disse de noite, de tempo estável na região, temperatura 13 graus, ó, tá um ventinho, tá um friozinho, velho, de cor, tá moçada, coisa louca de bom. Um abraço aí pra Franciane Rosenthal, quem tá de aniversário, hein? Pira hoje, Franciane.
2: Tarde, Márcio Pedro, manda uma música bem apaixonada hoje, aí pra nós, ouvir.
1: Deus,
2: que ofereço pra minha irmã, a Cláudia, que está de aniversário hoje.
1: Parabéns, Cláudia. Ô, Marta da Luz, pois eu vou rodar assim, então já tá prontinho. Hoje aí, Giovanni, vai rodar pele de massa, tá bom? Obrigado aí, daí para o pessoal de Pira. Boa tarde, aqui é o Everaldo Bourinho. Um salve também, meu amigo. 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Obrigado, Luiz. Pequeno e toda a turma.
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1: 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Olha, com o tio Vermar, lá com toda a turma. Um abraço pra essa gurizada, Maria Júlia e toda a piazada lá. 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
1: É comigo mesmo, 17h52, 8 para as 18 já, né? Nós que ainda vamos rodar pele de maçã para a Marta da Luz, a pessoa lá de Pira, para a Claudinha, para conhecer ele também. Depois vai ter Mais Que Pai e Filho, meu amigo Walter, e também Viva a Vida. Depois tem a Hora do Ângelo, e depois tem Retrato de Mãe. Muita música bonita até as 19. Isso aqui então vai para todos os namoridos, hein?

Rolar, né? Ele de maçã, né? Olha aí, chegando agora pro meu amigo Walter, pra família, obrigado. Bom, nós temos também Viva Vida, Retrato de Mãe, Tirando o Chapéu pra Deus. Tem muita música ainda até as 19, tá bom, gente?

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Boa noite a todos. Estamos aqui para mais uma oração da Ave Maria. Salve Maria. O anjo do Senhor anunciou a Maria e ela concebeu do Espírito Santo. Ave Maria, cheia de graça, o Senhor é convosco. Bendita sois vós entre as mulheres e bendito o fruto do vosso ventre, Jesus. Santa Maria, Mãe de Deus, rogai por nós, pecadores, agora e na hora da nossa morte. Amém. Eis aqui a serva do Senhor. Faça-se em mim segundo a vossa palavra. Ave Maria, cheia de graça, o Senhor é convosco. Bendita sois vós entre as mulheres e bendito o fruto do vosso ventre, Jesus. Santa Maria, Mãe de Deus, rogai por nós, pecadores, agora e na hora da nossa morte. Amém. E o Verbo Divino se fez homem e habitou no meio de nós. Ave Maria, cheia de graça, o Senhor é convosco. Bendita sois vós entre as mulheres e bendito o fruto do vosso ventre, Jesus. Santa Maria, Mãe de Deus, rogai por nós, pecadores, agora e na hora da nossa morte. Amém. Rogai por nós, Santa Mãe de Deus, para que sejamos dignos das promessas de Cristo. Oremos. Infundi, Senhor, em nossas almas a vossa graça, para que nós, que conhecendo pela anunciação do anjo a encarnação do vosso Filho Jesus Cristo, por sua paixão e morte na cruz, sejamos conduzidos à glória da ressurreição. Por nosso Senhor Jesus Cristo, vosso Filho, na unidade do Espírito Santo. Amém. Glória ao Pai, ao Filho e ao Espírito Santo, como era no princípio, agora e sempre. Amém. Glória ao Pai, ao Filho e ao Espírito Santo, como era no princípio, agora e sempre. Amém. Glória ao Pai, ao Filho e ao Espírito Santo, como era no princípio, agora e sempre. Amém. O mês de junho ocupa um lugar singular na espiritualidade católica. Além de celebrarmos os santos juninos, a Igreja volta o seu olhar de modo especial ao Sagrado Coração de Jesus, fonte inesgotável de amor, misericórdia e entrega total. Ao mesmo tempo celebramos Corpus Christi, solenidade que nos convidou a contemplar o mistério da Eucaristia. Cristo que permanece conosco, fazendo-se pão partido para a vinda do mundo. Essas duas devoções, embora distintas em forma, estão profundamente unidas em conteúdos. Ambos nos conduzem ao mesmo centro, o amor de Jesus que se doa sem reservas. Celebrar o Sagrado Coração é deixar-se envolver por um Deus que se compromete profundamente com a humanidade, com um coração pulsante e compassivo, que sofre com a indiferença humana, mas nunca deixa de amar. Ao contemplarmos esse coração, somos convidados a reconhecer que ele não é distante nem indiferente. Na profecia de Ezequiel, Deus se revela como um pastor que não terceiriza o cuidado de seu rebanho. Ele mesmo sai em busca das ovelhas perdidas, recolhe as dispersadas, cura as feridas e fortalece as fracas. Esse texto não fala apenas de proteção, mas de proximidade ativa. O coração de Deus é inquieto diante da dor dos seus filhos. Essa imagem do bom pastor reflete claramente o coração de Jesus, que vê, se move e age.
não é um amor genérico, mas pessoal. Cada ovelha é conhecida, cada ferida é tocada. No Sagrado Coração encontramos um Deus que não desiste de procurar, mesmo quando nos afastamos. No Evangelho de João, o soldado abre com a lança ao lado de Jesus e de seu interior brotam sangue e água. A Igreja sempre reconheceu nesse gesto mais que um fato histórico. É a revelação suprema do amor. O coração de Jesus é aberto, não por acaso, mas como sinal de que nada é retido, tudo é entregue. A água recorda o batismo, o sangue, a Eucaristia. Do coração transpassado nascem os sacramentos que sustentam a vida cristã. Olhar para esse coração ferido é compreender que o amor de Deus não é teórico, é concreto. Passou pela dor, pela rejeição e pela cruz. Como expressa balamente Santo Agostinho: vosso coração, Jesus, foi ferido para que na ferida visível contemplasse a ferida invisível do vosso grande amor. O nosso Salve Maria e uma boa noite a todos.

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7: Comigo mesmo, gente. Nós temos uma estrutura de moda, nós vamos rodar agora do Viva a Vida, lá pro meu amigo, lá em Paulo Lopes, o alemão, né? Depois nós temos um retrato de mãe que o meu amigo Marco pediu. Mano Garcia quer ouvir a música também, Fogão de Lenha. Vamos rodar sim, com certeza, tá bom, gente? Um abraço, obrigado, meu amigo Baixinho, Baixinho do Brick. Já tá em casa, Baixinho do Brick. Como é que você tá, Baixinho?
9: Boa noite.
7: Bom dia, Baixinho. Aí, boa noite já.
9: Já temos em casa.
7: Tá no descanso eterno já.
9: Bastante, hoje estamos em casa.
7: É o jeito, você tem
9: uma... Manda uma música.
7: Nascemos bonito e não rico, né?
9: Zezé de Camargo sendo uma bem boa.
7: Beleza? Meu Deus do céu.
9: Filhinho, pro Nadir, o homem da...
7: Da pinga,
9: da branquinha.
7: Eita,
9: um abraço a todos aí, pessoal da Vila Sete.
7: Obrigado. Olha, a Associação de Mulheres do Bairro São Cristóvão convida para o almoço domingo agora no carro da carne suína, galito, linguiça, macarrão, arroz, maionese, feijão, tropeiro, aipim com bacon, pão, cuca e salada. 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Viva a vida, seu Dércio Borges. Arlito Nora, um abraço. Tio Dércio, velho, tem com o Radinho 12, ele é a Dona Mari. Live tá lá na Estevaria. Boa noite, Dércio. Tudo bem, Dércio?
10: Uma música da Bruna Viola aí pra minha esposa.
7: Manda essa aqui, vai, dá tempo.
10: Beleza? Um abraço e tudo, irmão.
7: A Dona Mari, né? Mas, hoje vai ter arte aí, Dércio.

0: Mulane, mulane, diz que essa canção. Eita, meu amigo alemão lá no Paulo Lopes, e a sapaiada aí, como é que tá a sapaiada chamando chuva aí, alemão? Como é que tá, meu amigo velho? Mas que tal, alemão, né? Sapaiada velha não são fracos, né, alemão? Pelo amor de Deus, né? Olha, quieto, sapaiada velha. Chega de chamar chuva, chama tempo bom, é final de semana, sapaiada.
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0: Olá, são 18 horas e 22 minutos. Um abraço ao colega Barro Preto, dona Celonita. Acolheu aí, Barro Preto? Acolheu? No domingo, se Deus quiser, estamos juntos, né? Aí nos Gaitei Vila. Mas amanhã, gente, amanhã, 6h20. da madrugada com frio, com calor. Tá por aqui o Barro Preto com o reencontro com os amigos, tá bom? Uma noite excelente para todos nós. Quero mandar uma vez que meu amigo Rato também, acompanhando nós. Obrigado, Rato! Vamos fazer um retrato de mãe, que é bonita também, né? Depois nós teremos a Fogão de Lenda, o Mano Garcia, agorizada ali com o Radinho no 12. Eita, retrato de mãe, né? Alô, Bafo! É, já vão achar o retrato de mãe aí do Mato Grosso e Matias. Antes nós vamos rodando Fogão de Lenha. Vai pro baixinho daí, toda agorizada. Eita, Chitão e Chororó.

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1: Mas que tal, né? Quem mesmo, né? Já vão ter a Molina Criminosa. Alô, João Melancia, como é que tá? João Melancia já chegou em casa. Boa noite, João Melancia.
2: Boa noite,
1: aí, João certo? Maria.
2: Vou subir pra casa agora,
1: mas, homem.
2: Roda pra nós, se não for muito incômodo.
1: Qual?
2: A caneta inchada.
1: Mas claro que roda.
2: O Josefo Nadir de Almeida.
1: Uhum.
2: O Henrique Murinho.
1: Isso.
2: Clementina Bardoleão. Tio Ita. Marcão da Luz, Garcia, o meu mano velho Tiago, Jundia Velho, e demais ouvintes da 102.3.
1: Beleza.
2: E a minha esposa, beleza, meu amigo?
1: Valeu.
2: Deus abençoe.
1: Se tu falou, tá.
2: Até amanhã,
1: se Deus quiser. Amanhã, se Deus quiser, né? É o 18 horas, 30 minutos, já tem a prisão do tempo com o Coutinho, Aldo Superdote, com Massinha da Alegria. Acaba não, mano, essa é boa, né?

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1: Olá, né? Final de tarde, já início de noite. Tempo estável na região. Temperatura 12 graus nesse momento. Promete bastante frio aí pro final de semana. Mas o Coutinho que vai contar para nós, não, dos produtos com massinha da alegria. A possibilidade de tempo bom final de semana. Chuva, como é que vai se comportar o tempo? Meu amigo Ronaldo Coutinho do Prado, boa noite.
2: Boa noite. É, o tempo segue bom no fim de semana, frio. Amanhã pode chegar a mínimas aí de 3 a 6, 4, 7 graus. No domingo, entre 1 e 4, 2 e 5. Alguma geada aí pelo interior, aqui na Serra, abaixo de zero. E à tarde não esquenta muito não, mas tempo bom. Segunda, terça, quarta, quinta, continua com tempo bom e frio. Pode ter pontuais negativos na região, na segunda, principalmente terça e talvez quarta também. É um reforço de ar frio que vai chegar no domingo, à tarde e noite, com alguma variação de nuvens. Da Climatea, Ronaldo Coutinho.
1: Ok, né? Obrigado, Coutinho, que volta amanhã dentro da programação também. 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
1: Vamos lá, são 18 horas 38 minutos. Mandar um abraço aqui também para a dona Claudeta Silva, toda a família. Ô, João Maria, já vai ter canete e o arado, tá? Ah, não, é caneta inchada, né? 18 horas 38 minutos. Conheci a Rosa Branca. Eita, moda veio. Ah, porque vão ter também a bodega gaúcha, mas a bodega veio.
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1: Vamos lá, né, os colegas Barro Preto, Dona Cidoni, né? Um salve pra vocês. Lembrando, né, que domingo, a gente encontrou de gaitê de violeiro aí no Céu do Vasco da Gama, né? Eita, mundo velho. Vai ter boia e muito mais, né? Pessoal levar pratos e talheres.

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1: 18h40, 20 mais 19, minha biografia. Já vai ter uma bodega gaúcha aqui com a Adriano Mendes também. Mas que tal a minha biografia, né? Mais ou menos assim, né? 20 mais 19, vai ser nesse estilo domingo lá na sede do Vasco.
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1: Esta música vai para todos os bodegueiros do nosso Brasil. 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
1: Olá, são 18h48, 12 graus de temperatura, né? Final de tarde, ainda está noite já de sexta-feira, hoje é dia 12, né? Um abraço para você que está ligado com nós em toda a região. 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E a partir de segunda vai estar com nós aqui também, M.O. Lavação de Lacer Lopes, do Odair e da Dona Márcia aí, tá bom, gente? E segundo diz o nosso amigo Ito, a piazada é um show de bola mesmo. Então, um abraço lá pro Odair, um abraço pra Márcia. Pessoal, que a partir de segunda vai estar com nós, lavação aí, caprichada no Lacer Lopes. Nós vamos passar todos os detalhes pra você, mas com certeza um trabalho de qualidade. 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
1: Vamos lá, né? São 18h52 no Dalo, tio Ito, vem no estado de Lacer Lopes, né? Oh, essa aqui é bonita, é Chitão, é Chororó, né? Ei, Cabanão Mundão, a terra tombada. Vamos lá, gente, já tem virtual do Neto com o Galpão 102 amanhã, né? Mas nós estamos aqui com calor ou frio, não importa. 4h30, a gente tá aqui abrindo as porteiras do Rio Grande do Velho.

0: É a semente do amor. Vamos lá, gente, estamos chegando ao finalzinho de mais uma Companhia de Dois, mais uma semana abençoada. Eu volto amanhã às 4h30 com calor, frio, enfim, não importa. 4h30 com Bom Dia Trabalhador, 6h20 com o colega Barro Preto, com reencontro com os amigos. Um abraço, gente, lembre, Deus é por nós, quem vai ser contra nós?
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1: Eu te agradeço. Boa tarde, queridos filhos e filhas. Hoje, dia 12 de junho, dia dos namorados, dos apaixonados. E me refiro aos namorados de fato e aos casais que deveriam compreender que a vida tem que cultivar sempre o estado permanente do namoro, do conhecimento. Santo Antônio, reavivai o amor. Rezemos, Sagrado Coração de Jesus, nos ajude. Vem em nosso socorro, em socorro dos casais. Em nome do Pai, do Filho, do Espírito Santo. Amém. Amado Jesus, no seu coração sagrado, eu confio minhas intenções nesta tarde. Sagrado Coração de Jesus, fonte de todas as graças e merecimentos, onde procurarei, a não ser no tesouro que contém todas as riquezas de vossa clemência e bondade? Onde baterei a não ser a porta do vosso coração, pelo qual o próprio Pai vem a nós e nós vamos a Ele? A vós, pois, Sagrado Coração de Jesus, recorremos e apresentamos a nossa prece no entardecer deste dia. Coloque a sua intenção, seu pedido, seu clamor, seja na vida afetiva, emocional. Em vós, Sagrado Coração de Jesus, encontro consolação quando aflito, proteção quando perseguido, força quando oprimido de tristeza. No teu coração, Jesus, encontro luz quando envolto nas trevas da dúvida. Sagrado Coração de Jesus, que no meu coração os sentimentos sejam iguais aos teus: docilidade, ternura, amor, misericórdia. Doce Coração de Maria, sede a minha salvação. Doce Coração de Jesus, sede o meu amor. Como fruto desta Ave Maria, peça, Jesus, tirai do meu coração todos os sentimentos ruins que não convêm a um discípulo teu. Ave Maria, cheia de graça, o Senhor é convosco. Bendita sois vós entre as mulheres, e bendito é o fruto do vosso ventre, Jesus. Santa Maria, Mãe de Deus, rogai por nós, pecadores, agora e na hora de nossa morte. Amém. O Senhor esteja convosco, Ele está no meio de nós. Ó Deus, por intercessão de Santo Antônio, pedimos a restauração da vida emocional, afetiva. Pedimos, Senhor, a restauração do amor. Que a bênção de Deus recaia sobre a família, sobre as fotos, os objetos e a água. Em nome do Pai, do Filho e do Espírito Santo. Amém. Sagrado Coração de Jesus, eu tenho confiança em vós. Doce Coração de Maria, intercedei junto a Jesus por nós. Amém.
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2: 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São 19 horas mais 6 minutos.

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1: Isso, gurizada, boa noite a todos. Hoje é sexta-feira, dia 12 de junho de 2026, sejam muito bem-vindos. Eu me chamo Pedro Antônio Toaldo Neto e tô chegando para te fazer companhia até as 21 horas com o meu conteúdo, com o nosso Galpão 102.
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1: Eu não venho vindo de muito perto e pra bem longe é que eu vou. Eu chego quando anoitece, quando amanhece, eu não me estou. Agradecendo imensamente a Deus por me dar os pertences de ter a alma gauchesca em sangue catarinense. 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Gurizada, quenta tua água, prepara teu mate, aumenta o volume do rádio, que eu tô chegando nessa sexta, dia dos namorados. Pra começar, vamos com ele, Jairo Lambari Fernandes e o Romance de Flor e Luna.

0: O dia dos namorados tá aí, né? E como não é só de alegria que a gente se vive, vai chegando os Valdir e Carlos Magrão e a patroa tá dando choque.
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0: 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Vamos mandando um abraço especial aqui, meu amigo Nadir de Almeida. Boa noite, seu Nadir. Como é que tá, o amigo? Tranquilo e sereno.
1: Boa noite, meu amigo. Como é que tá? Bom, manda uma marca pra nós. Mandra com o padre Alessandro Campos. Não sei se pode ou não pode. Milagre do Timbaúva, mas não sei se pode ou não. Ou acha uma do teu critério aí, vê que é boa. Peça lá pro Paulinho da Noelinha em Curitiba, aqui pro João Maria. Pro seu Item Nacional, pro seu Guto, Chico Carabolante, patrão Elias, seu Lourinho da Gaita, Caçuba, o André, Eric Tímido, Alvorada Ana Maria, seu Vilmar, turma da Kombi, pode ser? E os demais lá pro Baixinho, lá da Vila Sete, pra todos que estão vindo a programação aí, pode rodar essa pra nós fazendo um favor? Ou acha uma do teu critério aí fazendo um favor? Um abraço, gurinho, uma boa noite.
0: Um abraço, vamos rodeando pra ti, eu faço questão de rodear a minha terra, né? Vai de lá com meu amigo Mano Lima, que tu acha? Um abraço especial, meu amigo, vamos rodeando mais moda boa pra vocês por aqui também. Quero mandar um abraço especial, meu amigo Tio Ito Fernandes, tá ligadito conosco, um abraço, Tio Ito, que Deus abençoe e ilumine sempre o Senhor. Por aqui, vai chegando moda boa pra vocês, então vai. Canta pra mim, Mano Lima, como é a tua terra?

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Ô, meu amigo, tu tá querendo amor antigo, não, mas essa não consigo tocar, tio Ito. Essa é só com o Márcio Pedro. Vamos trazendo um vendo ao pampa e os monarcas, um vai que vai. Vai pra vocês.

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1: 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Por aqui, quero mandar um abraço especial, meu amigo Eric Jumbelli tá ligadito conosco. Abraço, um abraço, meu amigo Eric. Vamos trazendo um bota corta gurizado com o Tia Garotos pra ti. Por aqui também, meu amigo João Maria, fala comigo, tio João.
2: Boa noite, Pedro. Tudo certo, meu amigo? Tudo tranquilo por aí? Pedro, roda pra nós o baile da Mariquinha. Depois com minha esposa, hoje é dia dos namorados mesmo. Quer dizer, todo dia, né? E pro pessoal que estão ouvindo, os ouvintes da 102.3, Mata Pau, Garcia, nosso companheiro lá, o Nadir de Almeida, o Henrique Burinho, o João de Aveio, o Santinho lá, o padre da Barra Leão Tímido, o tio Ita. E os demais ouvintes da 102.3, meu mano, velho Tchaca, beleza, meu amigo? Eu que você um ótimo sexta-feira. É o João aí do São Luís.
1: Beleza, tio João, vamos rodear uma música bem boa pra ti. Depois vem, porca vem, meu cambicho, lagartixa, baia.
3: Aí vem chegando o garotinho, pode ser o campeão da vaca parada, pode escrever sua história na vaca parada, capricha garotinho, agora sim quebrou pra lá, botou pra cá, e deu um tapa no endereço, é mais uma, é ponto!

0: certo, Sapuca, aí já sai improvisando.
1: Não, aí tá errado.
0: Essa parte que eu não lembro.
1: Não, mas aí não é assim.
0: Mas é mais ou menos isso, né?
1: Não, essa parte é diferente.
0: Não, mas então desista de tentar agradar você também.
1: Mas então não adianta.
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4: Isso aí, Urizada, tá chegando 8 horas mais 23 minutos. Quero mandar um abraço especial ao meu amigo Toninho Mascarello também, meu amigo Tiantão, nos agradecendo lá no Artaleco. Fala comigo,
5: boa noite, Pedro Antônio. Vamos ouvir a música aí com música Chiquita. Tamo só eu e a véia em roda fogão aí. Piazada, tão tudo pra cidade. Manda essa música aí pra nós escutar aí. Beleza, bicho velho? Tá de parabéns teu programa, como sempre. Só musicão.
4: Carcule, obrigado, meu amigo Toninho. Piazada tá por hoje, já tá pra cidade, né? Agora meio solito, agradável, né? Abraço, meu amigo Toninho Mascarello, mas Carcule. Chiquita, prepara o mate. Vem chegando pra vocês, Chiquita, então. Vai de lá, canta pra nós, os farrapos. Ah, não. Grupo Lembrança e a Vaneira Velha primeiro.

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É com o gaúcho da fronteira e a pampa pobre que por aqui eu me despeço, agradecendo primeiramente imensamente a Deus por me dar esses pertences de ter a alma gaúchesca em sangue catarinense. 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Agradecendo também mais a quem? Agradecemos também a cada um e a cada uma que esteve conosco presente, começo ao fim do nosso programa, conosco participando, ouvindo de alguma maneira aqui. Vai um meu abraço especial para você. Bom final de semana que eu tô indo embora e retorno segunda-feira, se Deus quiser, e que tenho certeza que Ele queira. Hoje é...

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1: Te ajeita, rapaz.
2: Eu sabia que ia dar nisso.